0: Comprida demais, saiu. Vai repor a bola em jogo, o arqueirão Jailton. Tocou pro Frigideira, marcado pelo jogador que o Baixo tocou. Tentou, ele não tocou nem pro Bira, nem pro Saguinho, hein, Josué?
1: É, o Bira tava vindo já pra fazer a substituição e o Saguinho tava também abrindo pro meio ali. Nenhum dos dois tava, digamos, focado em receber essa bola, por isso que ela já foi reposta em quadra pela equipe de Aurora no campo defensivo.
0: Bola com o João. João dominou, tocou aqui na esquerda pro jogador que é o Baixo. Baixo domina, leva, ajeita, habilidoso também o Baixo. Número 2. Passou pelo chão e bateu pro meio da área. João perdeu! O Frigideira tava ligado, olha a chance com o Xande. Tizil, que chance, hein, Josué?
1: Que chance perdeu agora o João, né? Eu acho que ele não tava esperando essa bola chegar no pé dele, ou não sei o que se passou na cabeça dele agora, porque era um chute fácil, digamos assim, e acabou não conseguindo fazer a finalização correta.
0: É, a bola tava, a mão dele tava atrás, não tinha como a bola bateu, ele até botou a mão pra trás, bateu, mas não tinha como marcar pênalti nessa aí, hein, Josué?
1: Não, porque é bola primeiro, que é bola de bate e rebate, né?
0: Isso. Ele botou a mão pra trás ainda.
1: Atrás, ele nem viu de onde tava vindo a bola.
0: Ele nem viu de onde veio o chute. 10 minutos jogados no segundo tempo. 4-3 vai vencendo a FMD de Aurora. Vai repondo a bola de jogo contra a Metaltec DM8. Poranga, bola com o jogador que é o Baixo. Baixo domina lá pelo lado direito, ajeita. Deixou curtinha com o Belo. Belo lá pela a direita, atravessou aqui na esquerda pro Chapa. Leva a bola pro meio, conduz, marcado pelo Frigideira. Tocou de cabeça, quase que o Belo faz o gol. Que é isso, tocou aí do Jair, tem o Josué.
1: Daqui eu não consegui observar, mas a arbitragem está dizendo que a bola.
0: Mas tocou aí, Josué.
1: O fato é que o Jailton disse sim, tocou, o Thiaguinho disse sim, joga. Mas essa bola parecia perdida. Que nada, rapaz, o Chapa foi lá e botou a cabeça nela. O Belo, né, foi lá e botou a cabeça nela.
0: Ele tocou no Jailton, ele disse tocou. E o árbitro disse não tocou. O Baixo soltou e o goleirão defendeu. Mais uma vez o Jailton tá tendo trabalho, hein, Josué?
1: Tá passando trabalho, né? É bastante exigido. É muito finalizador essa equipe de Aurora, por isso mais uma boa interceptação do goleiro.
0: O chute do Chapa bateu em cima da marcação, voltou pro Xande, aqui pro Saguí, atrás para o Frigideira, na frente tentou o Fabinho, bola voltou no peitoral do Saguí. Saguí dominou, tentou, bate em cima do Chapa, bola sai aqui pela direita, lateral favorecendo a equipe de Tuporanga da Metaltec, bola com Frigideira. Frigideira deixou curtinho com o Fabinho, passou lá pelo lado direito, pelo Belo, pela esquerda, tocou pro Saguí. Saguí levou a bola pro meio, levou pra esquerda, trouxe aqui pela direita, a bola saiu, reposição lateral favorecendo a Metaltec pela direita, aqui campo de ataque, Fabinho na cobrança, deixou, bateu em cima do João. Que chute do Frigideira, hein, Josué?
1: O João nem viu de onde que essa bola veio, porque tinham dois jogadores, o Chapa e o Baixo aqui fazendo a barreira, digamos assim, o Frigideira conseguiu passar essa bola pelo meio dos dois e ela pegou no João, no ombro do João ali, quase que fez o gol contra. Agora o escanteio já cobrado, desperdiçado pela equipe Metaltec.
0: 12 minutos jogados na segunda etapa, 4-3 vai vencendo de virada a equipe da FMD Aurora contra Metaltec Demied Tuporanga. Metaltec Solar Demied Tuporanga, bola com o jogador que é o Chapa, tocou lá na frente pro João. João dominou, levou aqui pra esquerda. Ele achou que era uma quadra 40x20 e acabou a quadra, Josué.
1: Esticou demais, né? Esticou demais essa bola. A quadra ficou pequena pra ele.
0: Olha o Saguí, tentou passar, perdeu. João dominou lá pela direita, tentou, recuperou, mas tocou pra escanteio. A bola saiu favorecendo a equipe da cidade de Aurora. A equipe da casa vai vencendo de virada por 4-3. Jogão de bola, 13 minutos jogados na segunda etapa aqui no ginásio Luiz Bertoli, 12ª edição da Copa Aurora. Cobrou pro João, bateu de 100, pulou! Boa defesa do goleirão, Josué.
1: E tinha interesse aí no meu ângulo de visão aqui, eu tive o privilégio de observar essa jogada, né? A cobrança no pé esquerdo, João do Sem Pulo de primeira pegou, ela ia no rodapé no cantinho direito, o Jailton foi lá e fez a interceptação.
0: Cruzou pro meio da área nas mãos do arqueiro, Jailton saiu jogando rapidamente com o Fabinho, dominou, pisou na bola, levou a bola pro meio, tocou aqui na direita pro Frigideira, bateu! Pegou no dedinho esse chute aí, Josué.
1: Arriscou o chute de bico, né? Pra pegar a bola com força agora, chutar essa bola com força, mas não pegou bem como ele queria, desperdiçou a chance de contra-ataque da equipe da Metaltec, que poderia ser o gol de empate.
0: Olha a bola roubada, falta marcada do Bira e ele concorda com a arbitragem. 2 amarelo e tá expulso, Josué. Cada juiz deu um amarelo.
1: Então tá expulso ele, então?
0: 2 amarelo é expulsão, né? É amarelo, só que os dois ergueram o amarelo ao mesmo tempo, os árbitros ali pro Bira e ele concordou com um amarelo, 2 não, né, Josué?
1: O Bira agora, na verdade, ele trocou a falta, ele não fez uma falta violenta, ele acabou empurrando, né? É porque era chance clara. clara de gol da equipe.

0: De Aurora, né? Não era chance clara e manifesta, porque não seria aí a expulsão, né? Claro que tinha o goleiro aqui, mas sairia cara a cara dois atletas de Aurora contra o goleiro, por isso que ele optou por fazer a falta.
1: Lá vai pra cobrança, o Chapa bateu forte, palma, goleirão Jailton, que defesaça, Josué!
0: A bola passou por fora da barreira, ia buscando o cantinho esquerdo, o Jailton foi lá, fez ótima interceptação, fez ótima defesa, evitando que seria o quinto gol da equipe de Aurora.
1: Vai para a cobrança, 14 minutos jogados pro meio da área, bateu! Oh, em cima da linha, o Jailton. Que reflexo, Josué.
0: É, o Chapa não conseguiu pegar bem essa bola, né? Ele botou o pé nela, pegou meio mascada, ela ficou ali rolando por aí, em câmera lenta, o Jailton conseguiu levantar, se recuperar e fazer a interceptação próxima aí, bem rente à linha, quase que faz mais um gol, então, o Chapa, mas já é a segunda ou a terceira que o pessoal tira em cima da linha, ó.
1: É verdade, bola com frigideira, dominou, tocou pro, olha a chance com o Fabinho. Falta obstrução do Elvis e amarelo pro Elvis, Josué.
0: É, a jogada parecida até, e claro, antes o baixo fez a falta, a interceptação empurrando com os braços, né? Agora o Elvis deixou o corpicho ali pra fazer a interceptação, derrubou o frigideira e a falta foi marcada amarelo pro Elvis.
1: Jogo parado, falta marcada favorecendo a equipe de Ituporanga da Metaltech, que vai vencendo, vai perdendo por 4-3. 3 tem a equipe da Metaltech de Minha Ituporanga, 4 tem a FMD Aurora. Tá ali o árbitro conversando com a Bruna. Não sei o que que eles estão confabulando ali, se asfalto, cartão, algo de errado não tá certo. Vai pra cobrança da falta, o Bira ali caindo mais pra esquerda do goleirão, o Tizil. Tizil tá ali, ajeita a Bira pra cobrança, rolou, frigideira! Meteu uma dedada na bola ali, mas ela saiu, Josué.
0: É, mas chutou bem, essa bola passou aí mais triscando o ângulo do goleiro Tizil. Se ela vai no gol, não conseguiria chegar a tempo para fazer a interceptação. Para sorte do Tizil, a bola não pegou o rumo do gol. Agora o frigideiro na tentativa de fazer a pressão, porque tem que correr atrás do placar, acabou cometendo a falta em cima do Chapa.
1: Vai repor a bola em jogo, na cobrança falta o jogador que é o Chapa. Já cobrou, tocou pro Belo. Belo domina, pisa na bola, vira na direita pro baixo. Baixo dominou, marcado pelo Xande, aqui no canto esquerdo pro Chapa. Voltou no meio campo de defesa pro Belo. Pro Chapa ali dentro da área, tocando pro baixo. Baixo dominou, meteu na paralela. A bola bateu em cima do jogador, que é o Xande, lateral lá pela direita, campo defensivo da equipe da FMD Aurora, que vai vencendo por 4-3. Tocou para o jogador que é o baixo, baixo domina, tenta passar pela marcação do Xande, ele marca a distância ali, deu o bote, perdeu, contra-ataque, olha a chance, pisou na bola, deu uma quebra de asa no marcador, tocou aqui na esquerda pro Chapa. Chapa domina, ajeita, levou a bola pro meio, bateu, espalma o goleirão Jailton, defesaça, Josué.
0: Defesaça, mais uma vez, agora o Chapa levou pra direita, rapaz, que chute bonito, ela tinha endereço lá buscando o cantinho esquerdo do goleiro Jailton, foi lá que ele fez a interceptação, mais uma boa defesa pra ele.
1: Isolou, 16 minutos jogados na segunda etapa, 4-3, vai vencendo, Xande dominou no peito, lá pelo lado esquerdo, tocou pro frigideira, pro Xande, Xande dominou, bateu, passa à esquerda, sem perigo, Josué.
0: Sem perigo agora, mas tentava aí o chute buscando o ângulo do goleiro Tizil, não pegou efeito na bola agora o Xande, por isso que foi sem dificuldades para a defensiva quando Juliano, técnico da equipe de Aurora, pede tempo.
1: Pediu tempo, a informação para SG Materiais de Construção, restaurante com comida, sabor de Aurora. Ainda também Construtora Schmidt na cidade de Aurora, fala com nosso amigo Ricardo. Ainda também agradecendo aqui ao Janque Agropet na cidade de Aurora. JLP, sistema de aqui na cidade de Aurora, que estará de aniversário no próximo sábado, dia 6. Inclusive, amanhã já começa a festança aqui. Amanhã ainda tem rodada, quinta-feira. Tô achando que hoje é quinta, mas hoje é quarta. Amanhã tem rodada das 8 da manhã, feriado de Corpus Christi, até as 9 da noite. Na sexta-feira é a festança de aniversário aqui da cidade de Aurora e a sintonia estará parando no esporte, né, Josué? Mas as informações jornalísticas estarão desde sexta, sábado e domingo aqui na cidade de Aurora. E aqui tá o jogo pegado, 17 minutos, 4-3 vai vencer a FMD de Aurora, bola no ponto futuro pro Belo, ele não acreditou, Josué.
0: Não acreditou agora, né? Mas foi boa jogada, boa esticada de bola, mas também, né? É acima de 40, pessoal, não vai aguentar essas esticadas sempre. Não,
1: essa não, né? Toda vez não, né? Bola com o Fabinho, tocou, chegou, era pro Saguí, cortou bola aqui lá com o Chapa, Chapa tocou pro jogador que é o Belo, Belo domina, conduz a bola lá pelo lado direito, ataque aqui, ele virou na esquerda pro Chapa. A bola saiu, o Cleito tava em cima e marcou a saída de

0: fala, Josué.
1: Eu tava vendo aqui o Chapo e o Belo conversando. Meu pai toca antes. Os caras se entendem demais, eles se entendem
0: demais. Só no olhar, quadra, né? Uhum. Brincadeira. A experiência faz a diferença, hein? Bola com o Sagui, pro Bira. Voltou pro Sagui. Sagui dominou pro Bira. Lá na frente tentou, dominou baixo. A bola sai com o Belo. Belo domina, conduz a bola, meteu uma trivela lá na frente, um peitoral. Olha só. Com a mão ele não colocaria essa bola lá. Bola dominada com o jogador que é o Sagui. Sagui domina, levou a bola pro meio da área perigosamente. Tocou pro Bira. Bira conduz a bola dentro da área, bateu em cima da marcação. Usou a inteligência agora, hein, Josué?
1: Poderia ter, num primeiro momento, já abrido essa bola no Fabinho, mas viu que a marcação do Belo tava chegando. Tentou levar pro meio, tentou dar aquela de... Eu não, nem sei como se fala, rapaz, mas ele tentou uma jogada mais de efeito agora.
0: De efeito e bateu em cima da marcação. 18 minutos jogados, Fabinho deixou a bola correr demais. Tava sem ângulo, desequilibrado e não pegou legal na bola, Josué.
1: Não pegou legal, né? A bola um pouquinho esticada demais pra ele. Ele foi correndo contra ela, arriscou o chute direto, mas não pegou bem na bola. Poderia ter devolvido essa bola no Fabeira, mas no ímpeto aí de buscar o gol, resolveu bater de primeira e não conseguiu finalizar bem.
0: 2 minutos para terminar a partida, 4-3 vai vencendo a equipe da FMD Aurora. A segunda derrota da galera da Metaltech, DME Ituporanga. Tocou, pisou na bola ali o jogador que é o Bira, lá na esquerda pro Fabinho. Fabinho dominou, marcada a distância pelo jogador Belo, tocou pro Sagui. Sagui voltou pro Bira, cortou na hora, Galci de Galinho. Era providencial e o passe era bom, hein, Josué?
1: Passe era bom, buscando o Sagui aqui na linha de fundo, né? Na paralela, buscando a linha de fundo. Ele chegaria pra bater firme essa bola. O Cid Galinho botou o pé nela, hein, Vitor?
0: A bola saiu lá pela lateral. Último toque do Chapa. Ajeita 1:20 para terminar a partida. Bola dominada com Bira. Passou pela marcação do Chapo. Do baixo, passou pelo segundo. Deu bote. A bola saiu lateral. Tocou para o Sagui. Sagui domina. Voltou para o Beto. Beto dominou. Atrás para o jogador Sagui. Na pressão, a equipe da FMD Aurora. Chamou o contato e o contato veio, Josué.
1: Veio o contato, né? O Chapa não deixou o Sagui jogar com ela. O Beto veio por causa que faz o goleiro linha a equipe da Metaltech agora.
0: Bola tentando o gol de empate. Olha chance, falta do Fabinho e vai levar cartão vermelho. O Fabinho era, ele ia fazer o gol, na verdade, né, José? Era,
1: mas tinha 3 ou 4 voltando correndo pra buscar a bola.
0: Precipitadíssimo. Na verdade é pra amarelo, né?
1: Cartão amarelo, por isso que todo mundo do ginásio.
0: Até os adversários, inclusive, né?
1: Todo mundo, até o Thiaguinho tava vindo cartão amarelo lá levantado, ia ser de novo, ia dizer 2 amarelo, mas daí o Cleito já se empolgou, tacou o cartão vermelho, empolgado demais, né?
0: Porque onde foi, tá a bola, praticamente ele ia chutar.
1: Desnecessário,
0: né?
1: Não, porque não tava com clareza dali, gol, dali, né? Tem muito mais chance de errar o gol.
0: A distância que ele teria.
1: Tem
0: ainda,
1: muito,
0: né,
1: mais chance de errar o gol do que acertar, não.
0: Verdade, foi infeliz agora o árbitro.
1: Infeliz demais.
0: Amarelo estaria de bom tamanho, né? Porque ele tá argumentando que seria...
1: Agora o cartão vermelho não vai voltar atrás, não. Mas é equivocado.
0: O erro foi... É aquele detalhe, o apito na boca, né, José? Que se tu tiver com ele na mão, tu vai pensar. Mas se tu já tiver com o apito na... Daí a expulsão aí do Fabinho.
1: Até o pessoal da Aurora tá meio constrangido, cara.
0: Sim, sim. Tá todo mundo... Onde está a bola, ele iria chutar mais ou menos.
1: Todo mundo olhou assim, vermelho.
0: Pois é, eu pensei, eu ia dizer cartão amarelo, mas dele já olhou, disse, será que ele tirou errado?
1: Aí deu o cartão amarelo agora também pro Frigideira por reclamação, mas equivocadamente deu cartão vermelho. Enfim, 46 segundos. Vai finalizar mais ou menos dessa forma a partida.
0: 46 segundos, 4-3 vai vencendo a equipe da FMD Aurora contra a Metaltech. Vai pra cobrança da falta, rolou aqui pro Chapa. Chapa domina, ajeita, tenta passar pela marcação do Bira, virou aqui no ponto futuro, voltou pro Chapa. Chapa domina, toca no campo defensivo com o jogador que é o Belo. A galera
1: vai acabar o jogo,
0: tempo,
1: não.
0: Acabou o jogo porque 32 segundos, a galera aí.
1: Não, depois da expulsão daí não...
0: Não tem mais, né?
1: Eles estavam tentando ainda da última chance, digamos assim,
0: pra... O último gás, na verdade, né? E daí não tem... Deixa, galera, a rapaziada aí, 15 segundos, pessoal aí tá querendo gol, agora vai até pra fazer a chance aí, o Beto tá no gol ali, marcou a falta, o Thiago já cobrou o Sagui, jogo parado. cartão amarelo pro Sid.
1: Eu já tinha acabado, resolveram seguir.
0: 3 segundos.
1: Ficou meio louco esse jogo. Pô, agora.
0: Começou bem, foi mais ou menos e terminou. Aí nos últimos 3 segundos o Pira meteu a injeção na bola. Olha a chance. Termina o jogo. Vitória da FM de Aurora 4-3 para Metaltec DMA Ituporanga. Um jogaço que no finalzinho aí deu esse. A galera tinha acabado, daí voltou, mas ele acabou. Vitória da FMD de Aurora que estreava hoje. E a segunda derrota da Metaltec DMA de Ituporanga. 4-3 aqui na transmissão da sintonia no nosso YouTube e também no nosso Facebook, Josué. Galera aí de FMD Aurora, inclusive o Dodô, conversando com o Josué aí, né? Nesse final de partida aqui, 4-3.
1: O Dodô diz que a regra diz pra aplicar o vermelho na situação.
0: A regra diz?
1: Ela tentando me explicar isso. Ele disse, mas tinha três voltando e é mais fácil errar o gol do que acertar. Ele disse, mas a regra diz que só o goleiro é que guarda a trave, porque só o goleiro pode fazer a defesa.
0: Isso.
1: Então, nós não entendemos de regra, pra nós foi tudo errado.
0: É.
1: Mas os homens entendem da regra, então.
0: É, quem conhece a regra e como a regra muda muito. E essa parte aí, olhando, analisando aqui, porque era que nem o José frisou, era mais fácil ele errar o gol do que acertar. Mas nós não somos árbitro, nós somos repórter e narrador, né? Então. Valeu, Josué, até a semana que vem, então.
1: Valeu, meu, bom fim de semana. Só segunda-feira mais nós vamos trabalhar, né?
0: Só na terça. Terça-feira.
1: Aqui, né?
0: Aqui é só na terça.
1: Não é sábado amanhã ainda?
0: Não, amanhã é só quinta.
1: Oh, que beleza. Então tá. Um abraço, até a próxima.
0: Até a próxima. Aqui estamos fechando hoje, quarta-feira. Amanhã não teremos transmissão aqui, nem sexta, mas teremos a equipe da sintonia com nossos estúdios móveis aqui, direto da cidade de Aurora, com o aniversário, os 62 anos de Aurora. Valeu, gaiteiro de visual novo aí, deu um tapa no Java aí, garotinho. Alô, Carlos Moraes com você, agradecer o Josué Eger, a Vanessa Montebello que comercializou e a Ana Cristina Maciel que é a diretora da sintonia. Amanhã eu volto lá na sintonia, mas aqui só na segunda-feira estaremos aqui com mais transmissão. Valeu, meu amigo grande Carlos Moraes, bom trabalho pra você.
2: Falou, meu querido Eronildo de Oliveira e Josué Eger, também o Kaique de Oliveira que trouxeram pra vocês aí mais uma rodada da Copa Aurora de Futsal. E agora nós continuamos aqui com o nosso Boa Noite Sintonia, vamos trazendo uma música e depois a gente continua atendendo aí as participações. Você pode mandar o seu recadinho que nós vamos sortear aí hoje, assim que atender todo mundo que mandar a sua mensagem, que já mandou e que vai continuar mandando aí. Temos 2 almoços e 2 rodízios de sopa para sortear para vocês lá do CT de Onas, tá certo? Estamos trazendo para vocês então Mano Lima, da Doma pro Rodeio.
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Maravilha, gente, olha a hora certa, agora são 21:28. 21:28, é Rádio Sintonia 94.7 FM. Muita música, alegria e descontração para vocês que estão aí curtindo a nossa programação, cidade, interior e toda a região. Obrigado pela companhia, obrigado pela audiência aí no nosso programa Boa Noite Sintonia, desta quarta-feira, 3 de junho de 2026.

Muito bem, vamos lá, vamos em frente então aqui com o nosso Boa Noite Cinturinha, falando pra você que tá aí curtindo o nosso programa, já pensou em transformar os seus ambientes com a maior variedade em tintas da região e ainda economizar? 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Todos os sábados, no programa de Crença em Crença, a gente sorteia pra vocês aí um combo de lanches lá do Lanches da Maria. Maravilha, gente, vamos atender o povo aí, né? Você que manda seu recadinho, lembrando, tem dois almoços e também dois rodízio de sopa pra sortear pra vocês aí que estão curtindo a nossa programação, tá certo? Então manda seu recadinho e participe e concorra. Boa noite, hein? Nilda Bauer oferecendo música para o amigo Fabiano Amaral, que tá de aniversário hoje. Também pra Cleusa.

pra você, Carlos. Abraço, valeu, Enilda. Abraço pra você também, minha amiga. Boa noite, Carlos Moraes. Eric Starosky, Rio Antinhas, Petrolândia. Quero participar aí dos sorteios.

0: Seco Aaron.
1: Seco Fridolino Kniss.
0: Aaron Garolim.
1: Quero participar do rodízio de sopa e dos almoços.
0: Valeu, um abraço, Aaron Garolim, obrigado pela companhia, obrigado pela audiência, boa noite, quero participar do sorteio, é a Nádia de La Justina Schroeder, aí da dona Luísa, tá aí curtindo a nossa programação também, obrigado pela companhia, obrigado pela audiência, Nádia. Deixa eu ver quem mais aqui, mandando recadinho pro nosso Boa Noite Sintonia, boa noite.
2: Boa noite, Carlos Moraes.
0: Boa noite.
2: Quero que tu mande uma música pro neguinho, o corpo velho esgualepado, tema aqui na Faxinal em Vida Ramos, no sítio do Dr. Edson.
0: Valeu, um abraço então aí pra vocês, um abraço aí pro Antônio e também pro o nosso amigo o Neguinho. Isto, grande abraço aí pra vocês, obrigado pela companhia, obrigado pela audiência, tudo de bom aí no sítio do Dr. Edson. Quem mais aqui, boa noite, quero participar do sorteio, é Dalvino Alessio Schroeder, da dona Luísa Atalanta. É, boa noite, Carlos Moraes, sou Wilson Reis, moro no centro, quero participar do sorteio, oferecendo para todos os amigos aí da Manture Concreto, também para todos os amigos da Me Leva Estopas e também para pequena Lorena. Muito bem, valeu, um abraço, Wilson, obrigado pela companhia, obrigado pela audiência, tudo de bom. Quero mandar um abraço também pro meu amigo Mortadela, né? O Mortadela lá da mecânica do Mortadela aí na Vila Nova ali, né? Isto, grande abraço então aí pro meu amigo Mortadela e a esposa aí, então sempre ligaditos aí, curtindo nosso programa, né? Obrigado pela audiência aí, meu amigo Mortadela. Quero mandar um abraço também lá pro seu Érico Ludovic. É, seu Érico Ludovic aí na Ludovic aí de das Três Barras, isto mesmo, um abraço e obrigado pela audiência, não sei se essas horas tá ouvindo ainda, se já não tá dormindo, segundo sono já, mas se tiver ouvindo, um abraço, seu Érico, tudo de bom aí, senhor aí, obrigado pela companhia pra ele e a esposa aí, estão sempre curtindo o nosso programa também, né? Isto, um abraço também pro Wilson Franz e a Zilda Franz aí no Rio Novo, estão sempre curtindo nossa programação, um abraço pro Wesley e o Flávio, também do Jônio Materiais de Construções, né? Isto, aquele abraço, obrigado pela audiência, um abraço pro Victor Sebol aí do Faxinal Vila Nova, também pro Leandro Henrique Sebol, pro Elton Bilk e também a Dair Ferreira, o Nenê, né? Um abraço, obrigado pela audiência, o Vilmar do Rick House, né? O das frutas aí lá do Rick House também, grande ouvinte do nosso programa aí, tem bem, um abraço, Vilmar, tudo de bom. E vamos trazendo música pra você que tá aí curtindo o nosso programa, tá chegando a Terezinha também tá aí curtindo nossa programação lá, a Terezinha sempre tá ouvindo aí em Presidente Nereu, ela pede música e oferecendo aí para todo mundo que tá ouvindo o programa e especial ou para alguém especial aí de Presidente Nereu. Vamos ouvir na sequência a música com o Leonardo cantando aqui. Esse alguém sou eu, 21:37.

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0: Berenice Azambuja, cantou pra nós e a música Fandango da Berenice, tchê. A hora certinha pra você que tá curtindo o nosso Boa Noite Sintonia, agora são 9:46, 21:46. Você tá ouvindo a Rádio Sintonia 94.7 FM e o nosso Boa Noite Sintonia, meu amigo Dionísio Quarto, meu amigo Dionísio, boa noite.
1: Opa, tudo bem, tudo bem? Boa noite, meu amigo Carlos Moraes, boa noite, amigos da Rádio Sintonia, quarto, gente, já quero convidar você aí, ó, e dizer que amanhã tem rodízio de sopas, é isso aí mesmo, gente, amanhã tem rodízio de sopas, amanhã, quinta-feira, aquele rodízio de sopas sensacional, hoje, véspera de feriado, você tá aí ouvindo a sintonia, então, convidar, amanhã, além de, claro que amanhã, além das sopas, tem almoço amanhã também, né, amanhã tem almoço no restaurante Cetedeonas e tem as nossas sopas, amanhã com bingo, com risotos, com polenta de milho verde, com galinha caipira. Vai ser sensacional, sensacional o nosso rodízio de sopas com risotos, com o café colonial, com o bingo, né? Então amanhã à noite, amanhã é feriado, a gente vai começar um pouco mais cedo, a partir das 6 horas já da tarde, 6 horas da noite, a gente vai estar servindo o nosso rodízio de sopas nessa quinta-feira, portanto, amanhã à noite, rodízio de sopas no restaurante Cetedeonas. Tá bom, gente? Um grande abraço, lembrando que estamos já fazendo reserva pro Dia dos Namorados, é isso aí, jantar do Dia dos Namorados, Negrali e Léo Matos, com cardápio especial. Então você é nosso convidado também para a próxima sexta-feira. É, gente, jantar do Dia dos Namorados no restaurante Cetedeonas. Tá bom, gente? Um grande abraço a todos vocês.
0: Falou, meu amigo Dionísio. Dado o recado, não esqueça, né? Dionísio tá doando pra você, né? No nosso Boa Noite Cinturinha hoje, 2 rodízios de sopa e 2 almoços. É só você mandar o recadinho, que assim que a gente atender todo mundo aí, já vamos fazer o sorteio. Vamos continuar atendendo esse povo querido que tá mandando recado por aqui. É, olá, deixa eu ver quem mandou recado aqui, meu amigo Arno Alain. Fala aí, Arno, boa noite.
2: Boa noite, Camarões. Arno Alain, que certo, Carlos. Quero oferecer a música especial.

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1: Ah, esquenta.
0: Ouvindo o teu programa, cara.
1: Tá certo.
0: Participar do sorteio dos prêmios aí, dos rodeios de sopa e dos almoços. Valeu, garoto. Um abraço, sorteio de duas voltas e meia.
1: Valeu, meu amigo Arno Alain. Obrigado pela audiência. Boa tarde aqui é... Boa noite, né? Boa noite aqui a Josiane Vermelen Creus. Gilberto Leal também quer concorrer aos rodízios de sopas do CT. Valeu, tá participando. Um abraço aí a nossa ouvinte Josiane Vermelen Creus. Deixa eu ver quem mais aqui mandando recado. Boa noite, Daniela Kantovic. É, de Atalanta também quer participar dos sorteios. Boa noite, meu amigo Carlos Moraes. É o Tadeu Coelho. Estou ligadinho na sintonia. Quero participar do sorteio. Abraço, abraço, Tadeu. Tudo de bom. Boa noite. Aqui é a Catiane Aparecida Carvalho, do Rio Antinhas Petrolândia. Também quero participar do sorteio dos almoços. Boa noite.
2: Boa noite, Carlos Moraes.
1: O tio Baldo.
2: Do teu programa, cara, até meia-noite pra curtir.
1: Opa, que
2: eu
1: bom.
2: Gostaria de ouvir uma música com... Não sei quem toca, meu velho pai, se você puderá tocar pra mim, tá bom?
1: Um abraço, beleza, valeu.
2: Eu queria participar do sorteio só do almoço.
1: Tá bom.
2: Não do, da sopa. De amanhã eu já tenho compromisso.
1: Aham.
2: Eu quero só participar do sorteio do almoço, beleza, amigão?
1: Beleza.
2: Um abração aí pra vocês, eu vou curtir o esporte aqui também.
1: Valeu.
2: Vou curtir a jornada esportiva, beleza, amigão?
1: Valeu,
2: valeu. Valeu, um abração aí pra você aí da sintonia, tá bom?
1: Tudo é bom, Teobaldo, obrigado pela audiência. Boa noite, quero participar do sorteio das sopas e dos almoços, a Lucinei Constante, Alto 3 Barra, valeu, Lucinei. É, vamos ver aqui, boa noite, Marlene Inácio, bairro Nossa Senhora de Fátima, também quer participar do sorteio da sopa e dos almoços, também a Rosenilda Hobbs, também Nossa Senhora de Fátima, também quer participar do sorteio, a Heloísa Hobbs, Mayberg, também quer participar, e ainda o Rodrigo Hobbs, aí da Nossa Senhora de Fátima, também querem participar aí dos sorteios, estão participando, obrigado pela companhia. Boa noite, meu amigo Carlos Moraes, aqui é o Juan Carlos de Souza, como é que tá, meu amigo Juan, tudo certo? São Domingos e Dal Ramos, quero participar do sorteio do programa, um abraço para todos, estão aí curtindo o programa, valeu, obrigado pela companhia, boa noite.
3: Boa noite, Carlos Moraes, aqui é o Rudy, aqui de Atalanta, eu gostaria de ouvir uma música, esse teu programa aí é bom demais, esse programa
1: obrigado.
3: É pra gente ficar ouvindo até a meia-noite sem dormir tranquilo.
1: As um que abraço,
3: tá. De bom aí pra você, meu amigo Carlos Moraes.
1: Valeu, Rudy, um abraço, né, o Rudy diz que não dá vontade de dormir, não tem nosso programa aí. Que bom, meu amigo, fica então aí que vamos até a meia-noite com muita música boa aí pra vocês, tá certo? Então tá bom, vamos ver quem mais aqui mandando recado pro nosso Boa Noite Sintonia. Deixa eu ver aqui quem tá mandando recado aqui. Aqui mais um recado, depois tem música. Olá, tudo bem? Como encontro no site a gravação dos fatos policiais de ontem? Ah, tem que procurar lá no nosso site sintonia.fm.br. Acesse lá e procura lá, então provavelmente tem o vídeo lá, tá certo? Então tá. Mais uma participação aqui, daí sim tem música. Boa noite, Valdir da Cunha, do bairro Salto Grande, quero participar do sorteio dos almoços e dos rodízios de sopa, e também a Lídia Popenga, também do bairro Salto Grande, também quer participar do sorteio aí, estão participando, certo? Vamos trazendo música pra você que tá aí curtindo o nosso programa, abraço pra minha amiga Isolde Bogo, também tá aí curtindo nossa programação, mandando música pra todo mundo que está aí ouvindo a nossa programação, né? Isto, e para todos os amigos aí e familiares. Valeu, Isolde, obrigado pela audiência. E o seu Raul Forlan Pereira também tá mandando pro

0: seu primo lá da chapeação, é, e pra todos que estão aí curtindo a programação também, e também ele manda essa música pros que gostam de roubar uns aipim de vez em quando. Essa música aqui ele manda especial pros que gostam de passar a mão nos aipim aí, ó. É, a música é com o...
1: É lua cheia.
0: Não é esse aqui, é Caçada de Tatu, mas não é essa caçada, tem duas que é Caçada de Tatu com o... Esse aqui é com o Paulinho Mocelin, mas é a outra Caçada de Tatu que eu quero aqui, ó, com o grupo... Deixa eu ver aqui onde é que está a Caçada de Tatu aqui. É, pra todos que estão aí ouvindo, curtindo a nossa programação, a gente agradece a sua companhia, é, a sua audiência, cidade interior e toda a região aí. É, deixa eu ver se eu vou encontrar aqui. Se não encontrar, eu vamos rodar a próxima aqui da programação aqui, né? Deixa eu ver. Vamos lá. Depois eu vejo aqui se eu encontro, rodo depois aí, tá bom, senhor Raul? Vamos lá com a música do San Marino e a música Coração de Pedra.

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0: Irmãos Teixeira, só mandioca, é Rádio Sintonia 94.7 FM, levando pra vocês a boa música, alegria, descontração, pra você, meu amigo, pra você, minha amiga, que tá aí curtindo o nosso programa.
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0: 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E de 2:04, 10:04, Rádio Sintonia 94.7 FM. É o nosso boa noite, Sintonia, nesta noite de quarta-feira, 3 de junho de 2026. Amanhã é quinta-feira, né? Amanhã, quinta-feira, estaremos com vocês das 19h30, diretaço no MAS. E amanhã não tem jornada esportiva e amanhã também não tem Voz do Brasil. Então vai ser 4 horas de... 4 ou 5, né? Das 7, 8, 9, 10, 11, 12. 5 horas direto. Nós vamos estar com vocês amanhã, né? 5 horas sem intervalo. É, com muita música buena, barbaridade, tchê.
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0: Vamos lá, minha gente, deixa eu ver aqui, temos aqui mais participação, vamos ver quem tá mandando recado, participando aqui do nosso, boa noite, Sintonia. Boa noite, meu nome é Suiane dos Santos, sou aqui do bairro Seminário, que é participar dos sorteios do CT. Boa noite, meu nome é Luciano Roberto Câmeres, sou aqui do bairro Salto Grande, quero participar do sorteio dos almoços e também do rodízio de sopas. Valeu, um abraço e obrigado pela companhia, boa sorte no sorteio. Oi, quero participar do sorteio do rodízio de sopas, Andressa Miss Horseman, Rio do Norte. Boa noite, o Júnior Ronan Paul, Lajeado, Rio Lajeado, Chapadão do Lajeado também quer participar aí do sorteio dos almoços. Valeu, um abraço, Júnior. Muito obrigado pela companhia. Oi, me chamo Joyce Cristina Pereira. Gostaria de participar do sorteio dos almoços e também dos rodízios de sopa. Valeu, Joyce. Obrigado pela sua companhia. Vamos ver quem mais aqui mandando recado, participando aqui do nosso. Boa noite, Sintonia. Tá saindo uma boia de fundamento aqui pela foto que veio aqui. Boa noite.
2: Boa noite, aqui é o Fabrício Amaral do Rio Antigo.
0: Fala, Fabrício.
2: Queria participar de todos os sorteios que tem na rádio hoje. E tô mostrando a foto do risotinho que eu fiz aí, ó.
0: Asqueta.
2: Com frango, arroz, cenoura, batatinha, cebola.
0: Aham.
2: E aquele ovo batido com cebolinha em cima, ovo caipira.
0: Paridade, nem me convida.
2: Queria mandar um beijo pro meu filho Kel, pro filho Renan, pro filho Pietro.
0: Certo.
2: Minha esposa Aline, um abraço pro meu pai Antônio, Rogério Amaral e a mãe Tânia Márcia Marcos Amaral.
0: Valeu.
2: Boa noite, tudo de bom. E manda aquela música lá da Cadela Baia pra nós.
0: Valeu, um abraço, meu amigo. Como é que é o nome dele? Fabrício? Fabrício Amaral aí no Rio Antinhas. Tá bonito essa foto aí do risoto aí, né? Deu água na boca aí, rapaz. Então tá bom, um abraço e obrigado pela audiência. Estamos ouvindo. Quem é que está ouvindo? A Rosinete Constante. Um abraço, vizinha, a Rosinete, também o Juan Carlos e a Júlia, né? A Júlia, um abração pra vocês e obrigado pela companhia, obrigado pela audiência, tudo de bom. Boa noite, Adriana Cebo Alto Rio Novo, também quer participar do sorteio e uma boa noite pra você, Carlos Moraes, e também pra Cleusa, valeu, um abraço, Adriano, tudo de, Adriane, né? Adriane Cebo, um abraço, Adriane, tudo de bom pra você, tá bom? Quem mais aqui? Boa noite.
3: Boa noite. Eu gostaria de saber se amanhã os mercados em Tuporanga,

0: com certeza.
1: E aberto.
0: É, vai ser esse pessoal aí, tem os atacadão aí, com certeza estão abertos. A maioria dos mercados vão estar abertos pelo menos até o meio-dia aí, né? Pode ter certeza que vai ter mercado aberto amanhã, tá bom? Sou a Sandra Regina Moreira de Souza, bairro Nossa Senhora de Fátima, quero participar do sorteio do programa. Valeu, um abraço, Sandra Regina. Tudo de bom pra você. Boa noite, o Daí José Martins, de Alto Vargedo, Leoberto Leal, também quer participar do sorteio da sopa e dos almoços do CT. Maravilha, mais uma participação, daí tem música. Boa noite, quero participar do sorteio do almoço e também da sopa. É o Sidney Selhorst, Nova Itália, Aurora. Valeu, Sidney, um abraço. Obrigado pela companhia, obrigado pela audiência e vamos trazendo música aí para vocês que estão aí ouvindo a nossa programação. Tá chegando a música do nosso, da próxima música aqui do nosso programa aqui, deixa eu ver quem tá chegando. É a banda Passarela, né? Banda Passarela e o Bar da Esquina. 22 e

0: Minuto do Agro, uma produção do Sistema CNA Senar.
1: Atenção, produtor! O Sistema CNA, FAESC, Senar, sindicatos alerta que o Certificado de Cadastro de Imóvel Rural, o CCIR 2026, já está disponível para emissão no sistema do INCRA. O documento é obrigatório para comprovar a regularidade cadastral do imóvel rural. O prazo para o pagamento da taxa de serviços cadastrais segue até o dia 17 de junho. A emissão do CCIR é indispensável para operações como compra e venda de propriedades, arrendamento, atualização de matrícula em cartório, acesso a financiamentos e políticas públicas, entre outros benefícios. A emissão do documento pode ser feita no portal do INCRA. A FAESC informa que os sindicatos rurais estão preparados para orientar e auxiliar os produtores na consulta e emissão do CCIR. Os contatos dos sindicatos rurais podem ser consultados no site do Sistema FAESC.
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0: Léo Canhoto e Robertinho, eles cantaram pra nós aqui a música do meu velho pai, né? Meu velho pai. 22:19 agora, 22:19, você tá ouvindo a Rádio Centuria 94.7 FM, um abraço aí pra Valquíria. A Valquíria tá ouvindo nosso programa lá, né? Tá ainda na lida aí, né? Que a dona de casa é assim mesmo, né? Começa a lida de manhã cedo e vai até umas horas da noite pra deixar tudo em dia, né? Ela tá lá dobrando roupa e ajeitando, já estendeu, já trocou as roupas de cama lá pro seu Augustinho, que já foi pro berço, já tá deitado, né? E ela tá lá fazendo os últimos serviços da noite pra depois também dormir, né? Então tá bom, abraço Valquíria e o Augustinho sempre curtindo nosso programa aí em Buia, mandando aí também pro Maurício, pro Ademir, pra torcida do Flamengo e pra todos que estão aí ouvindo o programa, tá bom? Um abraço, Valquíria, obrigado pela sua companhia, obrigado pela audiência aí, tá bom? Deixa eu ver quem mais aqui, mandando um recadinho pro nosso Boa Noite Sintonia. Deixa eu trazer pra vocês aqui também, como nós tivemos jornada esportiva hoje, né? A gente começou mais cedo aqui. Aí eu acabei ainda não colocando aqui as manchetes, né? As manchetes aqui do Jornal do Meio-Dia de Amanhã, né? Então nós vamos colocar agora aqui, né? A minha amiga Berta Thyssen tá chegando então aí pra trazer pra vocês que estão aí acompanhando nosso programa, né? As manchetes do Jornal de Amanhã ao meio-dia aqui no nosso Boa Noite Sintonia. Fala aí, Berta, boa noite.
1: Boa noite.
0: Deixa eu só parar aqui agora. Sim, vamos lá, minha amiga Berta, novamente aqui. Boa noite, Berta.
1: Boa noite para você, para os nossos ouvintes. Pois bem, amanhã é Corpus Christi, é feriado, comércio aqui de Tuporanga fechado. No entanto, a gente vai ter Jornal da Sintonia ao vivo para você, com certeza. E eu trago alguns dos destaques de amanhã. Você sabia que controlar demais a respiração pode atrapalhar quem tá correndo? Os corredores, aqueles corredores de rua, atletas no geral. E Tuporanga também avança na criação de um novo conselho de turismo com participação de entidades. Base do SAMU de Ituporanga deve ser entregue até o fim de junho. E você sabia também que a velocidade média de caminhões aqui em Santa Catarina não passa dos 32 km/h? É o que afirma Odair Tramontim. A gente também traz informações sobre o Corpus Christi aqui em Ituporanga, na região, para você. Então fique ligado, é amanhã, a partir do meio-dia, aqui em 94.7 FM.
0: Falou, Berta, tá aí dado o recado. Então, amanhã no Jornal do Meio-Dia você vai ficar sabendo dessas e muitas outras informações. Boa noite, quero participar do sorteio dos almoços, também da sopa, Silvana Selhorst, Nova Itália, Aurora, valeu, Silvana. Quero participar do sorteio, rodízio de sopa, Luciano Horstmann, Rio do Norte também, obrigado pela companhia, boa noite.
2: A gente agradece. Olá, boa noite. Eu queria participar dos sorteios das sopas. É André Nascimento, Ituporanga, Centro.
0: Valeu, André. Um abraço. Obrigado pela companhia. Vamos ver quem mais aqui. Minha amiga Julita.
3: Boa noite, Carlos Moraes. Boa noite. Sou Julita Dama. Quero participar do sorteio do rodízio de sopa.
0: Muito bem, tá participando. Um abraço. Obrigado pela companhia. Julita, mais um recado aqui. O Tiago Ferreira, boa noite, meu amigo Carlos Moraes. É o Tiago Ferreira, Vila Nova, Ituporanga. Tô ouvindo a rádio, agradeço

0: ao amigo e ganhei o ingresso para o almoço do CT, fui lá almoçar, muito bom, e também muito bom o atendimento dos garçons, tá certo, e a Cravil vai, tá aberta das 8 da manhã às 8 da noite amanhã, quinta-feira, para quem quiser fazer compra, tá certo, Thiago Ferreira, então aí, já aproveitando, né? E dizendo que a Cravila vai estar atendendo amanhã também, né? Estou mesmo, vamos estar lá para atender. Valeu, meu amigo Thiago Ferreira, grande abraço, amigo, obrigado pela companhia, obrigado pela audiência, dado o recado então aqui. Vamos ver mais uma participação, vamos ver aqui quem é que mandou o recadinho aqui, a Marlene, Marlene dos Anjos, tá aí sempre curtindo o programa.
1: Boa noite, Carlos Moraes, boa, eu sou a Marlene dos Anjos de Vidal Ramos, certo. Ainda tô costurando e ouvindo a sintonia.
0: Então tá bom, beleza.
1: Participar do sorteio.
0: Tá certo, valeu, Marlene, muito obrigado, obrigado pela companhia, obrigado pela audiência, tudo de bom. A Marilene Ferreira, Justin Dimbuia também quer participar do sorteio do rodízio de sopa do CT, valeu, Marilene Ferreira, obrigado pela companhia e tudo de bom aí, tá certo? Nós vamos agora para trazendo música e na volta, se chegar mais alguma participação, a gente atende já aí, vamos realizar aí os sorteios, tá bom? Certo, combinado então? Então vamos lá, vamos trazendo música para você que tá aí curtindo o nosso programa. Vamos trazendo então aí para vocês a música do Mano Lima. O Mano Lima canta A Cadela.

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Kerbom, a música que nós ouvimos aqui no nosso Boa Noite Sintonia, terceira dimensão, 22h35, você tá ouvindo a Rádio Sintonia 94.7 FM. Nosso Boa Noite Sintonia, sempre com a boa música para vocês que estão curtindo a nossa programação. Atendendo mais uma aqui, daí vamos pro sorteio. Boa noite, me chamo Sara dos Santos, sou do bairro Seminário, gostaria de participar do sorteio do almoço. Minha mãe Lucélia dos Santos também. Então tá bom, um abraço Sara dos Santos e um abraço também para Lucélia dos Santos. É, aí no bairro Seminário, obrigado pela companhia, obrigado pela audiência, os vizinhos aqui da sintonia, né? Seminário aqui, pertinho aqui da rádio, né? Vamos lá então pro sorteio, vamos nessa, vamos sortear, primeiro vamos sortear os dois almoços, né? Vamos ver quem é que leva o primeiro almoço então aqui. Primeiro almoço, Rosenilda Ropos, aí da Nossa Senhora de Fátima, ganhou um almoço, tá bom, Rosenilda? Vamos ver quem é que leva outro almoço. Muito bem, outro almoço foi para Nádia de la Justina Schroeder. Dona Luzia Atalanta, né? Nádia de la Justina Schroeder, Dona Luzia Atalanta, então ganhou também um almoço do CT de Unas. Vamos ver agora os rodízios de sopa para amanhã. Lembrando que os ganhadores têm que passar aqui na rádio e pegar autorização. Quem é que lavou o primeiro almoço? Vamos ver aqui. O primeiro rodízio de sopa, melhor dizendo, né? Primeiro rodízio de sopa. Foi para Embuia, a Marilene Ferreira Justin, né? Eu digo Justin, mas na verdade é Justin, né? O J vira I, mais ou menos assim, né? É assim, Marilene. A Marilene Ferreira Justin. Então foi a ganhadora de um rodízio de sopa. E mais um rodízio de sopa. Vamos ver quem leva o próximo rodízio. Muito bem. Aqui é Rio Antinhas, Fabrício Amaral, né? O Fabrício Amaral então também ganhou um rodízio de sopa do CTD Unas, repetindo então, o pessoal que tem que os ganhadores passam aqui na rádio pegar autorização, tá bom? A Rosinilda Obus, Nossa Senhora de Fátima ganhou almoço, a Nádia de la Justina Schroeder um almoço também, a Marilene Ferreira Justin Embuia ganhou o rodízio de sopa e o Fabrício Amaral aí do Rio Antinhas também rodízio de sopa. Maravilha, muito bem, quem canta a próxima agora é o João Mineiro e o Marciano, amantes e amigos, boa noite.

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Entrando no Borané, garotos de ouro, você ouviu aqui no nosso Boa Noite Sintonia, agradecendo aí a sua companhia, a sua audiência, 22:51 agora, né? 22:51. Pra você que tá aí curtindo o nosso programa, obrigado pela companhia, pela audiência. Tá chegando agora a música com Chitãozinho e Chororó no Rancho Fundo. Boa noite.

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A hora certa, minha gente. Agora 23:07, 23:07. Ouvimos aí a música do grupo Reponte, né? Grupo Reponte e o Bailão do Nego Zé. Sintonia 94.7 FM, o nosso Boa Noite Sintonia até a meia-noite com vocês. Agora são 23:08. Quem chega agora é o JM e a música Risca Faca.

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maior que música que você ouviu aqui no nosso Boa Noite Sintonia, Christian e Ralph. Pra você que tá ligadinho curtindo o nosso programa, obrigado pela companhia, obrigado pela audiência, vamos juntos até a meia-noite aí com vocês nesta noite de quarta-feira, 3 de junho de 2026, chegando agora a música com o saudoso José Mendes. Baile de campanha, 23 e 28.

chuva me lembra você. Foi a música que nós ouvimos aqui no nosso Boa Noite Cinturinha com Alma Nova. Vamos juntos até a meia-noite aqui no nosso Boa Noite Cinturinha. Agora são 23h40. Tá chegando por Grupo Cordiona, a neta da viúva.

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0: Acordeona! Foi o Gildão, né? O Gildo de Freitas que cantou essa música, a última do nosso Boa Noite Sintonia de hoje. Vamos agradecendo aí a sua companhia, a sua audiência, você que se ligou conosco aqui em mais um programa Boa Noite Sintonia. Encerramos por aqui, a gente volta amanhã, né? Amanhã, feriado, 5 horas de programa direto, sem intervalo amanhã, sem Voz Brasil e sem jornada esportiva, tá bom? Então vamos ficar 5 horas com vocês amanhã no nosso Boa Noite Sintonia e encerramos com a oração pela paz mundial. O infinito amor de Deus flui para o meu interior e em mim resplandece a luz espiritual de amor. Essa luz se intensifica, cobre toda a face da terra. Preenche o coração de todas as pessoas com espírito de amor, paz, ordem e convergência para o centro. A harmoniosa vida de Deus ilumina o universo e no mundo reina a paz. Boa noite.
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1: 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As tartarugas são famosas pela longevidade. 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Esse tempo de vida extenso se deve, em parte, ao metabolismo lento e à capacidade de adaptar a diferentes condições climáticas e de alimentação.
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1: Diversas montadoras globais já anunciaram planos ambiciosos para eliminar os carros movidos a gasolina e diesel nos próximos anos. A Volvo, por exemplo, prometeu que até 2030 todos os seus carros serão 100% elétricos. A Ford e a General Motors também se comprometeram com datas semelhantes, mostrando que a transição para veículos mais sustentáveis está cada vez mais rápida. Além disso, países como o Reino Unido e a Noruega já planejam proibir a venda de novos veículos a combustão até 2035 e 2025, respectivamente.
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0: 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Você sabia?
1: E os gatos? Sabia que eles têm mais ossos do que nós? Enquanto o corpo humano tem 206 ossos, os gatos possuem cerca de 244. Esse excesso de ossos, especialmente na coluna e cauda, é o que lhes dá tanta flexibilidade.
0: Você sabia?
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1: E afinal, quem inventou o relógio de pulso? O inventor do relógio de pulso foi o mesmo do avião, ou seja, o brasileiro Santos Dumont. O pai da aviação pretendia cronometrar o tempo de voo em seus aviões durante as experiências. Naquele tempo, os relógios ficavam nos bolsos, presos a uma corrente. Como Santos Dumont não podia tirar as mãos do manche para pegar o relógio, encomendou ao joalheiro Cartier um modelo que ficasse fixo no braço e que facilitasse o controle das horas. Pronto, estava inventado o relógio de pulso.
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1: Em uma certa ocasião, uma raposa começou a perseguir um vagalume. No primeiro dia, depois de voar muito e conseguir ficar escondido, o vagalume conseguiu escapar. No segundo dia, a raposa continuou a perseguição, mas não conseguiu capturar o vagalume. Porém, no terceiro dia, bastante cansado, o vagalume ficou frente a frente da raposa e disse: "Senhora raposa, posso fazer 3 perguntas? Eu pertenço à sua cadeia alimentar?" A raposa respondeu: "Não. Eu fiz algum mal para você?" A raposa novamente respondeu negativamente: "Por que você deseja acabar comigo?" A raposa respondeu:

porque não suporto ver você brilhar. Hoje, eu quero convidar você que está ouvindo a rádio a pensar na importância dessa pequena história e perceber que, infelizmente, a sua luz, alegria, sucesso e o seu brilho acabam incomodando muitas pessoas. A palavra inveja deriva do latim invidia e significa lançar pelo olhar algo a destruir o que é do outro. A inveja sempre existiu e, lamentavelmente, continuará permanecendo na atitude e no comportamento de algumas pessoas. O importante é que você hoje perceba o quanto é uma pessoa valiosa. Procure sempre lembrar que, ao olhar para o céu estrelado, o que chama atenção é a estrela que brilha mais intensamente. Sonhe, faça planos, acredite, persista, realize, seja feliz e jamais desista de brilhar.

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1: Bom dia, da sintonia pra você. 5:05. Olha a hora, 5:05. Bora que bora, vamos que vamos. Madrugadita amanhecer desta quinta-feira. Hoje é 4 de junho de 2026. Bom dia pra você, meu amigo. Bom dia pra você, minha amiga. Pra você que está aí curtindo a líder de audiência na região da Cebola. Tá com seu rádio em 94.7. Tá conectado aí com a gente pelo sintonia.fm.br. No aplicativo aí na palma da sua mão. Alexa, toca a sintonia de Tuporanga, Alexa. Bora curtir a nossa programação desta quinta-feira. De boa música, pra deixar você ouvinte muito bem informado, com o seu recado, com o seu alô, com o seu bom dia valendo por aqui. Bom dia, bom dia, bom dia. Manhã de tempo bom aqui na nossa região da Cebola. Madrugadinho, tamanho cedo, você que tá aí agarrado, curtindo com a gente. É mesmo no feriadinho aí, no ponto facultativo, tá cedo curtindo a nossa programação. É aquela tradição, né? Nada de quebrar a tradição aí. Bora cedinho, cedinho, ligar o seu rádio, preparar aquele chimarrão, aquela água já tá chiando na chaleira pra aquele cafezão também. Já fez o fogo aí no seu fogãozinho a lenha? Aí se esquentando, tá mateando, tá pitando. E nada, Diogo, já estamos por aqui acelerado, viu? Acelerado, botando pressão. E mais uma quinta curtindo a programação do Bom Dia. Por aqui não tem isso de feriado não, viu? Aqui é diretaço. Pra você que tá agarrado na lida aí, então. Pra você, trabalhador da cidade, pra você, trabalhadora do interior, seja bem-vindo, seja bem-vinda. Eu sou o nosso Bom Dia, sintonia desta quinta. Por aqui tô eu, Diogo Maciel, pra te fazer companhia. Eu de cá, você de lá. É a parceria firmada nas manhãs do seu rádio. Que a sua quinta-feira seja abençoada por Deus, seja um dia maravilhoso, um dia muito produtivo, repleto de coisas boas aí. Que o Papai do Céu nos abençoe, nos proteja, nos guarde, nos ilumine, conduza a nossa quinta-feira. Bora ser só um pouquinho melhor do que ontem aí, fazer essa melhor de todas as quintas.
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1: Simbora, simbora. 5:07. Alô, povarendo do trecho, você que está aí na carona já com a gente, bora acelerar aí. E o recadão, e o bom dia? Tá valendo por aqui, 9192-0947. Esse WhatsApp da sintonia pro seu bom dia, pro seu recado, pra você participar, pra você interagir com a gente. Quer mandar sua mensagem por áudio? Vale o seu áudio também aqui. Aquelas mensagens de 15 até 20 segundos já falam um bocadão de coisa, hein? Bom dia, Diogo, bora que bora, Diogão. Já que pra gente hoje não é feriado não, viu? Abraço, Beto, a Lulu, galera lá da Princesinha do Alto Vale, lá na Princesinha do Sul do Mundo. É, povarido aí das facções, das confecções.

Isso. Não tem feriado de hoje não, né? Hoje é tocar diretaço aí. É amanhã, amanhã é diretaço de novo. E por aí vai, não é? Então, pra você que tá trabalhando aí, facções, confecções, é hoje bem menos do que normalmente, mas também tem muita gente na estrada indo pro trabalho agora, comparando que já tá trabalhando aí, é nas empresas e por aí vai, aqui no nosso distrito industrial em Ituporanga, pra quem tá no centro curtindo com a gente. Oi, Diogo, bom dia. A Márcia vem que é de São Martinho Aurora, abençoada quinta-feira pra todos aí, curtindo o nosso bom dia. Valeu, Márcia. O Varedo de Aurora curtindo com a gente. Bom dia pro Valdir Creuche, lá do Rio Novo Velho, lá em Angelina. Diogo, Alexa por aqui bombando, viu? Ligada dia e noite na programação da sintonia. Manda alusão pra todos que estão aí na escuta, principalmente pra todo o povaredo de Angelina e de Leoberto Leal também. Alô, Valdir! Alexa, toca a sintonia de Ituporanga, Alexa! Povaredo lá do Rio Novo Velho em Angelina com a gente. Abração pra Maria Gorete, né? Pra Maria Gorete Ostrengari do Palmital em Itaió. Alô, Maria, abraço pra todo o povaredo aí de Itaió curtindo com a gente. Ó, recadão de Itaió, recado de Angelina, recado de Aurora, recado aí, né, de Embuia. Por isso que a sintonia é líder de audiência, não só na nossa região da Cebola, mas expandindo cada vez mais, né? Cada vez mais aí, saindo dos nossos limites nas ondas do

horas e 10 minutos agora. Baitaca e Gildinho. O sucesso é a soma de pequenos esforços repetidos dia após dia. Mantenha o foco e a determinação para alcançar os seus objetivos. Bom dia, boa quinta-feira para você. Bom dia, sintonia.

0: dos monarcas castração a pialo para começar o nosso bom dia da quinta-feira.
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0: Manhã desta quinta, dia 4 de junho. Hoje é dia de Corpus Christi, né? É aquele dia que praticamente todas as cidades aí, né, do Brasil, o povo já deve estar na estrada agora, o povo já deve estar aí, né, preparando aqueles tapetes aí pelas ruas das cidades, né, para as celebrações. Corpus Christi é uma data móvel que celebra a Eucaristia na tradição católica. Ele cai sempre na quinta-feira seguinte ao domingo da Santíssima Trindade, exatamente 60 dias após a Páscoa. E aí, Diogo, hoje é feriado ou é ponto facultativo? Oficialmente é classificado como ponto facultativo federal, não sendo feriado nacional automático, mas costuma ser decretado como feriado em grande parte dos municípios. Porque aí decreta o feriado hoje, amanhã já decreta o ponto facultativo e aí já emenda e volta só lá na segunda-feira, né? Mas então, sendo feriado, sendo ponto facultativo, para quem já tá aí, né, cedo, preparando os tapetes aí, tem muita gente e muitas cidades, né? E cada grupo de uma forma diferente. Eu já acompanhava aí pelas redes sociais um povoareiro aí colocando, né, farelo aí, nas betoneiras ali com a tinta, com os corantes, né, para fazer as cores diferenciadas aí. E aquele enfeite, né, que leva horas e horas e o povo começa de madrugada a preparar, né, os tapetes aqui na nossa região. Então, nessa quinta-feira aí, dia de Corpus Christi, mais a programação do nosso Bom Dia ao vivo, viu? É feriado, é ponto facultativo, estamos aí ao vivo até às 8 horas da manhã e toda a nossa programação nesta quinta é ao vivo aí para atender você ouvinte, para trazer o seu recado, trazer o seu bom dia, para deixar você ouvinte bem informado, trazendo as dicas de economia com os melhores anunciantes aí, num geral, né? Comércios fechados, mas tem muita gente que vai trabalhar nessa quinta-feira, viu? Ah, tem muita gente que vai trabalhar nessa quinta-feira. É, e já sabe, né? Que os bancos aí, as instituições, bancos, cooperativas, esses estão fechados hoje. É, também, né? Prefeituras, órgãos públicos aí por aí vai, esse povareto também de folga nessa quinta-feira, viu? Bem, bom dia por aqui. Alô, Val Siqueira, o Chait, estamos aqui, Diogo, acelerando a máquina de costura, viu? Aqui não tem feriado, não. Estamos aqui, eu e o Edio, firme na costura. Alô, Valci, alô, Edio, bom trabalho por aí, acelerando na máquina de costura, curtindo o nosso bom dia, bora, nessa quinta-feira. Manda um bom dia especialmente, hein, pro maridão que tá fazendo pão caseiro, mas olha só que é um predado. Abraço pra Cacau e pro Elias, lá da Catuíra, lá em Alfredo Wagner, na escuta do nosso bom dia por aqui. Alô, Cacau, alô, Elias. Bora aí, então, preparar aquele pãozinho pra aquele cafezão do feriado. Ei, coisa boa.
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0: Ei, com o nosso bom dia, com o gaúcho da fronteira. 5 horas, 16 minutos. Bom dia pra você.

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0: Carreira e Pardinho, aqui do nosso Bom Dia, com Deus na frente. E assim que a gente vai nessa manhã de quinta-feira por aqui, no seu rádio, pra quem está conectado, pra quem está no aplicativo, tá aí na Alexa curtindo o nosso Bom Dia Sintonia.
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0: 45 anos com você, sempre uma boa companhia. 5:25. Aí nosso galo vem meio daquele jeito nessa manhã, nesse feriadinho, nesse ponto facultativo. 5:25 para quem tá aí na carona com a gente. Bora que bora. Povaredo aí do Departamento Municipal de Trânsito de Ituporanga, o Demutran, que já tá na lida, povo garrado cedo aí fazendo a sinalização da cidade. É porque aqui em Ituporanga terem, também teremos aí nesta manhã, né, a confecção dos tapetes aí de Corpus Christi. Ele que já chegou, ó, dia normal ele não chega tão cedo, no feriado ele chegou mais cedo pra trabalhar hoje. Eu não sei o que que acontece com esse João Sérgio, que já tá aqui cedo hoje. Bom dia.
2: Bom dia. Trabalhador, velho.
0: Olha só.
2: Não tem nada de corpo triste, nada de coisa, é corpo alegre.
0: Tu tá querendo é ganhar hora extra, que eu sei.
2: Eu ia fazer de casa, ganhava do mesmo jeito.
0: Tu tá querendo ganhar horinha extra.
2: Se eu tivesse de casa, ganhava do mesmo jeito.
0: É.
2: Então, eu vim aqui pra poder cuidar de ti.
0: Ah, é?
2: Eu sei que tu tem medo de estar sozinho aí.
0: Eu sei, sim. Até o rádio já tava ligado, o Arthur ali, porque...
2: Tava
0: escutando ali do ladinho, escutando o rádio ali, ver se as músicas tão boas de manhã.
2: Dá um estalo lá.
0: Acho que não aparece um bato na janela ali.
2: Vou mandar um abraço.
0: Oh, esses parentes do João Sérgio mesmo, eu vou te contar.
2: Meu cacete, que vai vir incomodar aí de madrugada.
0: O senhor tá bonzinho, senhor?
2: Oh, graças a Deus. Uma boa quinta-feira pra todo mundo, bom pro ponto facultativo, feriado, enfim. Pra quem tá trabalhando, bom trabalho. Pra quem tá descansando, bom descanso aí.
0: Agora, quando o senhor tá chegando na cidade, o senhor já viu o Giroflex?
2: Ah, as luzes tudo ligadas?
0: Pronto.
2: É, eu pensei, já deu cagada. Daí eu
0: fui aquele instinto de repórter policial, opa, já bota.
2: Já cresceu a baga dos olhos.
0: Já tem notícia pra hoje.
2: Mas aí cheguei lá, era o pessoal do Demutran organizando o trânsito aí, botando placas, que aqui no centro vai ser impedido o trânsito ali, pessoal, fazer o tapete.
0: Eu, sinceramente, eu não sei qual que é o trajeto aí que vão fazer os tapetes esse ano, que acho que cada ano, daqui a pouco muda o
2: trajeto. Eu acho que passa ali pela...
0: Sai da Igreja Matriz ali?
2: Passa ali pelo...
0: vai pra 14 de fevereiro ali?
2: No Cicobi ali.
0: No Cicobi?
2: É, porque o Jaice e a Sabrina disse que hoje a esquina da Gula não abre, porque eles têm que ajudar a fazer tapete.
0: Ah, então tá. Então provavelmente é o mesmo trajeto ali, sai da frente da Igreja Matriz, né? Ruazinha da frente da igreja ali, né?
2: Dá uma volta pro pistão.
0: Aí passa ali no... Ali no quebra as esquerda ali no Bet Sport ali. Vai até na Presidente Nereu. E aí vem pela Presidente Nereu até ali na esquina do posto ali, daí pela rua ali do Cicobi ali, aí sobe ali, ó.

0: morro do hospital. E daí desce o morro do hospital e chega na.
1: É, cantar gente já chega com um par de línguas.
0: Se não aguentar na subida, já para ali não, no já, HBJ por ali mesmo.
1: Já descamba morro abaixo na descida. Né?
0: É, morro abaixo todo santo ajuda ali, Zanitado. Mas ó, se o povo tá já se preparando pra confeccionar os tapetes aí, avisa nós, aí, avisa nós, pode mandar foto, pode mandar vídeo. Eu não sei se o povo aí vai estar na. Os nossos repórteres, os nossos
1: marketing. O Janzinho diz que
0: é. Mesmo, é?
1: É.
0: Ele vai participar da produção?
1: Nós vai lá fazer
0: a. Vai dar. É?
1: O registro?
0: Ah, então tá bom.
1: Pelo menos ele disse ontem, hoje já não sei, né?
0: Tudo depende do rolê,
1: né? Depende como é que foi a noitada.
0: Depende como é que foi o rolê ontem.
1: Vai que ele já se rolou demais no tapete.
0: É, tem isso também. Mandaram aqui, ô Diogo, bom dia. Será que tem algum posto de gasolina aberto hoje em Tuporanga?
1: Tem.
0: Eu não sei a partir de que horas, mas normalmente tem, né?
1: O posto do Renato abre a partir das 6. Aqui o Machadinho, nós todo mundo vai trabalhar hoje.
0: Eu falei mais cedo ali, hoje é aquele feriado, aquele ponto facultativo, assim, pra prefeitura, órgãos públicos, os bancos.
1: A não ser que estão indo, eu que sartei muito cedo, mas assim, eu não, as carretas, eu não encontrei nenhuma.
0: Deu uma diminuída hoje, assim, né?
1: Bem, o trânsito bem devagar.
0: Hoje tá mais tranquilo.
1: Dava quase pra contar os carros lá da Aurora até aqui,
0: assim. Mas ainda assim tem muitas empresas, muita gente trabalha hoje.
1: Muita gente trabalha. O comércio, de uma forma geral, é fechado.
0: As empresas de rede apenas, né? As lojas
1: Cravelho,
0: de rede.
1: Né? Fazer propaganda aqui.
0: Os supermercados aí.
1: Os maiores aí.
0: Normalmente estão de portas abertas sempre aí nos feriados, nos domingos. Se em breve vai poder também, eu já não sei, mas por enquanto tá tudo funcionando.
1: Por enquanto tá tudo funcionando. Ah, mas isso aí eu acho que, porque cidade grande tudo é assim. E nós não é mania de.
0: Não, nós é o polo da região.
1: Como é que tu diz, nós já tá grandão.
0: Nós é grandão, é outro patamar, Jaguinho.
1: É outro patamar.
0: Por isso quebrei os olhos de todo mundo aqui. Eita, nós.
1: Todo mundo quer vir pra cá.
0: Ô, seu João Sertão, o senhor vai esgranichando, preparando as coisas, hein?
1: Daqui a pouco eu venho com as informações.
0: Nosso repórter da Cinturinha trazendo informações. Polícia, tá tomando seu cafezinho já? Então, orientação para os motoristas aí, povoaredo do Demotran, do nosso Departamento Municipal de Trânsito, já tá fazendo a sinalização da cidade também aí. É para que ninguém entre numa rua contramão, onde já tá interditado, onde o povo vai preparar os tapetes e aquela coisa arada toda. É mais ou menos que nessa semana que eu tava indo lá pra.
1: Até aquela do tapete é pro padre.
0: Passado,
1: é pra se escambulhar de carro por cima.
0: É que nessa semana eu tava indo lá pra Rio do Sul, visitar o doutor e lá. E aí passando ali na saída, na entrada de Aurora. Entrada, né? Na entrada de Aurora tinha uma Amarok saindo por ali. Isso, pra dar um estrafigo.
1: Não é, não, é lá no outro lado, né?
0: Exatamente, tem a saída, tem a entrada, tem a saída.
1: A saída é aqui no começo, pra quem vai, e a entrada lá.
0: Mas tava querendo sair pela entrada?
1: É.
0: Nossa senhora.
1: Isso ali não foi um negócio bom também, né?
0: Eu também não. Ficada, não podendo dar palpite na cidade dos outros.
1: Mas tinha o prefeito regional que fazia.
0: João Sérgio, veja bem, João Sérgio.
1: Vou lá falar com ele lá pra explicar bem como é que tem que fazer lá.
0: Ô, tia Mariquinha!

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2: Vem com o nosso bom dia nessa quinta-feira, neste 4 de junho. 5:39, agora 5:39 aqui na programação da sua sintonia. Bom, Varedo mandando um recadão por aqui, 91920947, para mandar o seu bom dia com a gente. Abraço para o Edemir Luktenberg lá no braço esquerdo do Rio Novo. Edemir mandou umas fotos aqui, fez um pãozinho já, meu querido. Já fez um pão cedo aí, nesse feriadinho. Tá lá ligadaço na escuta do nosso bom dia sintonia. Bom, Varedo mandando um recadão, 91920947, bom dia sintonia.
3: Bom dia, meu amigo Diogo, tudo bem? Aqui é a Cleusa do Barbacoa, Bom Retiro.
2: Oi, Cleusa.
3: Gostaria de oferecer uma música pro meu marido Adir, que está de aniversário hoje, se possível Tordilho Negro. Quero mandar um beijo, um abraço pra ele, dizer que o amo muito.
2: Abraço pro Adir, que tá de aniversário hoje. A Cleusa mandou um recadão pra gente. Pô, Varedo lá do Barbacoa. Alô, alô, bom retiro aí na escuta do nosso bom dia por aqui. Aos aniversariantes deste 4 de junho, o nosso abraço também. Aproveite o seu dia, comemore e agradeça, seja feliz. Bora fazer festa aí nesse feriadinho? Ouvindo o nosso bom dia por aqui.
4: Bom dia, Diogo.
2: Bom dia. Alô, Dona Idete, alô, seu Zeca, lá em Presidente Nereu, lá na Barra. Curtindo a nossa sintonia. Oi, Diogo, bom dia, boa quinta-feira. Quero ver música, mandar para todos os aniversariantes deste mês de junho, também para toda a família. Abraço para Terezinha Veires. Alô, Terezinha, boa quinta-feira para você, bom dia. Faltando só mais 20 minutos para as 6. No quilômetro 45, Sérgio Reis.

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0: 5:46, tem o nosso Galo Velho confirmando a hora 5:46. Moremos nessa quinta-feira, neste 4 de junho, nesse feriadinho, nesse ponto facultativo aí. Você curtindo a programação com a gente? É, hoje acordou um pouquinho mais tarde, mas já tá aí ligadaço, já ligou o rádio, a água tá cheando ali na chaleira, cafezinho tá pronto, tomando seu chimarrão, é bem de boa do lado do fogãozinho a lenha. Boa quinta-feira, vamos aí pra mais um dia.
1: Bom dia, Diogo. Aqui é o Osmar Vaz, do Coqueiral e Poranga. Queria oferecer uma música para meus amigos, para minha família, para todo mundo que estiver ouvindo. E se tu puder tocar a música da Paulinha, da Paula Fernandes, Mineirinha Feijão pra mim, eu te agradeço. Valeu, Diogo.
0: Aquele abraço, valeu, Osmar. Ô, Varedo, que tá lá agarrado na escuta do nosso Bom Dia, vou colocar aí Paula Fernandes incluindo a nossa programação dessa quinta-feira ainda hoje. Bom dia pro Juliano da Ilha Grande, manda um alôzão pro pai, pro Antônio, lá do Rio Rufino. Alô, Juliano, aquele abraço. Alô, seu Antônio, lá no Rio Rufino, por lá agarrado, ouvindo a programação do nosso Bom Dia, lá em alto e bom som, né? Som da sintonia lá em Rio Rufino, espetacular também. Alô, seu Antônio, aquele abraço.
2: Bom dia, é dona Marli Abreu do Rio Novo. Queria mandar música pro meu neto Kaique de Oliveira Cipriano, pra Ana Sofia e pro Davi Júnior. Queria participar do sorteio se tiver.
0: Tá bom, dona Marli, aquele abraço toda a família aí.
2: Bom dia pra vocês da sintonia.
0: Bom dia, boa quinta-feira, bom feriadinho aí.
3: Um abraço pra ti, Diogo.
0: Bom dia.
3: Aqui estão tomando um chimarrão, o Teto e a Nese estão tomando, meus pais estão tomando um café, um chimarrão. Tá chovendo aqui, seu Diogo.
0: Tá chovendo?
3: Você é a música todo dia, o Diego.
0: Aquele abraço aí pra família Choma, que é lá no Leoberto Leal, na escuta do nosso Bom Dia. Abraço todo o povoado aí, sempre com a gente, curtindo a programação do nosso Bom Dia. Sertanejão, sertanejão bonito demais. Chitãozinho, Chororó, Jair Rodrigues e a Majestade, o Sabiá. Faltando só mais 12 minutos para as 6. Bom dia.

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0: Monarcas aqui no nosso Bom Dia. Daqui a pouco eu tô aí na boa música do sul do Brasil, na programação do nosso Bom Dia Sintonia.
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0: Pra ouvir boa música, pra ouvir recados no rádio também, é manhã de quinta-feira. Quinta-feira hoje tem almoço aí no restaurante CT Deonas. Quinta-feira é dia de sopa também, meu querido Dionísio, bom dia.
2: Bom dia, Diogo, bom dia, ouvintes da Rádio Sintonia. Hoje é quinta-feira, né, Diogo? Feriado, Corpus Christi, muita gente acordando cedinho pra enfeitar as ruas aí, né? Mas eu quero mandar um grande abraço a todos vocês, que todos possam ter um ótimo

0: um feriado. 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
1: Tá falado então, tá feito o convite, valeu, Dionísio.

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3: A Epagre de Ituporanga trabalha no desenvolvimento de sementes de cebolas híbridas. O engenheiro agrônomo e pesquisador Daniel Pedrosa destaca que o objetivo é trazer uma variedade também resistente a doenças.
4: E ele vem tendo bons resultados de produtividade. A produtividade é um dos principais fatores nossos, né? Mas a gente não pode caminhar separado da sanidade. Para a Epagre lançar um material aqui para nossa região, esse material ele tem que ter um bom desempenho fitossanitário também, para o agricultor não precisar gastar muito, né? E hoje talvez seja o maior desafio dos híbridos comerciais que as multinacionais têm colocado no mercado: a qualidade fitossanitária, a capacidade do material genético suportar a pressão de doença que nós temos aqui no Alto Vale, é o que vai diferenciar o nosso híbrido dos demais. Então o agricultor vai conseguir alcançar boa produtividade mantendo uma sanidade da lavoura, né? Entregar um híbrido que tenha boa sanidade foliar, que não vai adoecer muito, uma boa capacidade pós-colheita e uma melhor produtividade é o nosso objetivo.

0: riqueza pura, César e Paulinho aqui no nosso Bom Dia dessa quinta-feira. Bom dia pro Jailson Scheit lá do Caeté, lá em Alfredo Wagner. Diogo manda um alôzão aí pra esposa, pra Giovana, pra filha a Júlia, com muito amor e com muito carinho. Valeu, Jailson, alôzão pra toda a família lá no Caeté, lá em Alfredo Wagner. Alôzão pro Ademar Quinote lá em Antas Gordas, lá em Vidal Ramos. O Arnolai aqui no centro de Tuporanga tá no nosso Bom Dia.
1: Bom dia, Diogo. Arnelaide aqui no centro. Diogo, eu quero oferecer a música aí para os netos, Otávio, Joaquim, para a Fiata, Lucilene, Adriana e Eliane, e para os meus amigos Valdemar Kepler, Odete Kepler, lá da Ilha Grande, e para o amigo Cláudio Pérez, lá do Rio dos Bugs, ouvindo o programa também, e para toda a equipe Centoria. E um bom dia, tchau, tchau.
0: Aquele abraço, valeu, Arno. Povaredo aí nesse feriadinho, nesse ponto facultativo, curtindo o nosso bom dia por aqui. Bom dia, sintonia.
2: Bom dia, Diogo, que é o Manuel, tomando meu chimarrão.
0: Ô, seu Manuel lá no Cedrinho, lá em Petrolândia, falando na cidade Sorriso aí. Alô, Soró, como é que tá? Povaredo lá de Petrô, agarrado cedo, curtindo com a gente. Abraço pro Soró, pra toda a galera aí da Cerealista Krause na escuta.
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0: 6:07 no Bom Dia. Vamos com o nosso repórter sintonia saber de João Sérgio agora os seus destaques para hoje aí, as ocorrências das últimas horas aqui na região da Cebola, neste, como foi a véspera de feriado, seu João Sérgio?
6: Olha, por enquanto, digamos que tranquilo. Mas teve, claro, alguns fatos que chamaram a atenção. A nossa querida cidade de Presidente Nereu ontem foi destaque nacional, porque um avião fez um pouso de emergência lá em Presidente Nereu, em uma área rural. E a gente conta já já aqui para vocês alguns dos detalhes que foram divulgados na noite de ontem. Homem comandado de prisão é preso pela PM por tráfico de drogas. Polícia Civil cumpre mandados em investigação sobre roubo em Ituporanga. São alguns dos assuntos que a gente traz aqui dentro do Bom Dia daqui a pouquinho.
0: Vale a pena reforçar aqui que Polícia Rodoviária Federal, Polícia Militar Rodoviária Estadual aí, o Alvarez tá todo atento, né?
6: Todo no trecho.
0: Operações especiais aí, já que a tendência, né, quem pode já ir pegar a estrada hoje, viajar, passear.
6: E a gente via ontem, e até comentávamos, né? A BR-101, eu não sei que trecho

0: que é ali, quase 1 milhão de automóveis estavam previstos passar pela rodovia por aquele trecho lá de ontem para hoje, né? Que doideira, é muito carro na rua, né, filho?
1: É muito carro. Então, tem que ter muita paciência também para quem vai pegar a estrada, viu?
0: Mas assim, SC-350, essa madrugada, assim, bem tranquilo o trânsito. É, agora, ontem deram uma ajeitadinha naquele
1: fala,
0: buraco.
1: Fala, seu falador.
0: É, mas se não fala, falar, não faz.
1: Fala que tem buraco aí na SC-350.
0: Mas continua ainda, algumas.
1: Ainda tem?
0: Eu acho que acabou o cimento.
1: Acabou?
0: É, não ficou assim. Nossa, que espetáculo. É, mas já deu uma ajeitadinha, porque tinha uns ali, meu filho. Se o caboclo cair dentro ali.
1: E ontem fizeram o serviço, então?
0: Fizeram, ontem fizeram a operação tapa-buraco ali.
1: Como é que é? É serviço paliativo?
0: Paliativo.
1: É, aquele provisório, assim.
0: Que a primeira chuva que dá já leva tudo.
1: Não, é. Mas então quem vai passar aí nesse trecho é da Santa Teresa ali, que o João falou nos últimos dias aí, fizeram o serviço lá.
0: Não, deram uma ajeitadinha.
1: É, abraço pro Zecão.
0: É, parece que agora já estão empilhando material lá para fazer alguma coisa de futuro. É cavar, arrancar, botar rachão e tal.
1: É, esse que é pra ser a revitalização.
0: É. Não, jogar aqueles asfalto frio.
1: É.
0: Né? E socar a capota.
1: Esse que vem sacado esses
0: alunos. É.
1: Mas então tá, seu João.
0: Tá bom, daqui a pouco nós volta, hein?
1: Tá aí o nosso repórter Sintonia, vai trazer informações de polícia pra gente. Já tem ele também, Ronaldo Coutinho, direto de São Joaquim, pra atualizar a previsão do tempo por aqui.
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1: No Bom Dia 6:10, os Serranos.

0: Os serranos aqui no nosso Bom Dia, tá aí a história do Tordilho Negro. 6:14 agora, já o Ronaldo Coutinho atualiza por aqui a previsão do tempo com a gente nessa manhã de quinta-feira, nesse feriadinho, nesse ponto facultativo aí, hoje dia de Corpus Christi.
1: Dia de jogão. Toma aqui na peleia também.
0: Bora botar pressão.
1: Vem pra nós do Lago Verde Azul hoje. Valeu, Diogão, um abraço, bom feriadão, hein?
0: Alô, Povaredo lá do Timbão, Charles Aneia costurando por lá e ouvindo Bom Dia por aqui. Aqui na Bela Vista também estão garrado na costura, viu? Bom dia, Diogo, Eliosete Schmitz, Morverk aqui na Bela Vista. Bora costurar, manda elas um pras meninas da facção aí, da Eliosete. Feriado, só que não, viu? Alô, Eliosete, todas as meninas trabalhando aí na Bela Vista. Rádio Alto e Bom Som aqui do nosso Bom Dia. Alô, Luizinho, vai Corinthians. É, Povaredo aí do Fumo na Lida, garrado cedo, curtindo a programação da nossa sintonia por aqui. Valeu, Luizinho, povo aí de Aurora, curtindo a programação do nosso Bom Dia. Bom dia, Diogão, é o Chay, tia Márcia aqui de Petrolândia, manda alusão pra filha, pra Gislaine, a Gislaine de aniversário hoje, a ela saúde, felicidade, estudo e melhor pra você, filha. Parabéns aí pelo seu aniversário hoje. Alô, Chay, alô, Márcia, parabéns aí pra Gislaine, aniversariante de hoje. Bora aí, os aniversariantes desta quinta-feira. Aproveitar o dia, comemorar bastante, agradecer, que você seja feliz, tudo de melhor na sua vida, muita saúde, hein? Para você celebrar muitos e muitos anos de vida. Parabéns aí para os aniversariantes de hoje.
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0: Tá na hora do nosso homem do tempo, Ronaldo Coutinho, atualizar as informações por aqui. Manhã desta quinta-feira, deste feriado, hoje dia 4 de junho. Pra programar aí, feriadinho, pra quem vai emendar, volta só lá na segunda-feira. Pra programar nossa sexta, o final de semana também, deixar tudo organizadinho direitinho. Ronaldo Coutinho, bom dia.
4: Bom dia. É, o dia começa fresquinho, entre 10 e 12 graus na região. À tarde, provavelmente, não passa.

0: gosta muito dos 18, quando nublado, alguma chuva, período de melhora, aquele tempo indefinido, é o dia mais chatinho da semana. Amanhã também teremos tempo entre nublado, períodos de sol, mas diminui a condição de chuva. E a temperatura permanece, no geral, num patamar mais ameno na região. A tendência de tempo bom no sábado e domingo, friozinho de manhã, esquenta de tarde. E se tiver alguma chuva no domingo à noite, olhe lá. O mais provável é segunda com a entrada da frente fria. Aqui na Serra ainda deu negativo. Em Painel deu 1 décimo negativo, em São Joaquim 2 décimos positivos. Também está na faixa de 0 ali em Le Bon Régis, no meio oeste. Da Climatea, Ronaldo Coutinho.
1: Tá aí o nosso homem do tempo, valeu Ronaldo Coutinho, que retorna aqui no nosso Bom Dia, durante a nossa programação também, as informações diretaço aí de São Joaquim.

0: 6:19 por aqui, 6:19. Bom dia, Diogo. Feriadou, mas nós não feriadamos, né? Abraços, Nildo de Souza, aqui no Pet Marcenaria e Pata e Madeira no Cerro Negro. Alô, Nildo, aquele abraço, bora que bora trabalhar. Dinheiro não vem sozinho, não. Tamo junto, meu querido, pra todo o povo na lida, trabalhando garrado cedo aí no nosso bom dia. Bom dia, sintonia.
1: Mano, bom dia. Aqui bom é o Camilo, Chapadão Lajado.
0: Fala, Camilo.
1: Pra minha esposa, pra todos os meus familiares. É, os temos buraco aí pra baixo, tem que ficar bonito, né, na BR-470. Mas, ó, pelo tanto dinheiro que eles pegam, meu Deus do céu, era pra estar melhor, né? Porque se cair no buraco daquele, vai bater lá no Japão. Bom dia, João Sérgio e todos os meus amigos que andam por aí.
0: Ah, bom, então, cabelo velho. Abraço pra Cecília, pra toda a família lá em Chapadão do Lajado. Essa é uma verdade, cabelo velho, essa é a verdade. Pelo tanto que é arrecadado, né? Olha, tinha que ser um tapetezinho, mas um tapetezinho assim daqueles, viu? As estradas aí por esse Brasilzão afora. 6:20 é o nosso bom dia com o doutor do agronegócio, Paulinho Mocelin.
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1: Nota de falecimento. Os familiares de Celso Varmerin comunicam o seu falecimento ocorrido nesta quarta-feira aos 88 anos de idade. O corpo está sendo velado no salão da Igreja Católica de Santo Antônio Aurora, onde haverá nesta quinta-feira, às 9 horas da manhã, a realização da celebração dos funerais, seguindo logo após para sepultamento no cemitério católico local. A funerária Santa Cruz comunicou o falecimento de Celso Varmerin. A família enlutada, nossas condolências.
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6: E com o nosso Bom Dia desta quinta-feira, abraços, recados, alôs aqui no rádio. Bom dia, Diogo, tamo por aqui tomando aquele chimarrão, viu? Um abraço pra Janete e pro Chico, ouvindo a sintonia lá no Rio Batalha. Alô, Janete, alô, Chico. Pra quem tá acelerando na máquina de costura aí, bom dia, Diogo, bora trabalhar. A Vanessa Pedro aqui de Ilha Grande Becker, feriado e nós tá como? E nós tá como? Trabalhando e curtindo a programação da sintonia. Valeu, Vanessa, abraço pra você aí em Ilha Grande.

Olha, é acelerando na máquina de costura. Quem tá acelerando no tratorzão agora aí na carona curtindo com a gente? Alô, meu querido Daniel Alves. É, tá no tratorzão aí. Bora pra ali, um abraço pro Daniel. Alô, Andréia, mandou um registro pra gente aí. A Andréia mandou assim: ô, Diogo, olha lá. O Daniel em busca da sorte. Diz quem sarta cedo tem sorte, né? E nada, meu querido. É a sorte do feriado. É pular cedo e ir pra lenda aí, que hoje também é dia. Alô, Daniel, alô, Andréia. Bora pra mais uma quinta-feira aí, cedo, povoarido garrado, curtindo o nosso bom dia por aqui. 6:29 agora, 6:29. Zezé de Camargo e Luciano, boa sexta-feira, bom dia, sintonia.

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3: 6:39 aqui no nosso Bom Dia. João Sérgio já traz informações de polícia por aqui. 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
3: Tá falado, valeu, Fabiano, aquele abraço, bom dia, bom trabalho pra toda a equipe aí da Panificadora Belingue.
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3: Vem com o nosso bom dia, com o dia a dia de fazenda. 6:41, Grupo Matias.

0: que modão não tem prazo de validade, isso não tem não, hein? Modão é sempre modão. Edson e Hudson, no nosso Bom Dia dessa quinta.
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0: Esse é o nosso bom dia. Henrique Renner no seu rádio, para quem está no aplicativo, para quem está no Alexa, para quem está conectado com a gente. É a sintonia 45 anos. Você tá querendo o quê, João Sérgio? Quer falar? Notícia de polícia? Aguenta um pouquinho então que já é tudo, meu querido. Agora é Henrique Renner no rádio, 9 para as 7.

Sertanejão, Rick Renner aqui no nosso Bom Dia nessa quinta-feira. 6:53, tem abraços, tem recados, tem alôs aqui no rádio. Oi, Diogo, bom dia. Aqui é a Santolina Schaefer da Silva de Embuia. Tá eu e o seu Assemilho, ligadinhos, curtindo a sintonia, tomando aquele chimarrão. Manda alôzão pra dona Isolde Bogo. Bom dia pra todos aí, valeu, dona Santolina. Alô, Isolde, aquele abraço pra você também, bom dia. Oi, Diogo, aqui é a Cíntia Camila, do bairro Vila Nova, tamo na costura.

0: Aqui, viu? A gente nasceu linda, mãe, não, rica, então tem que trabalhar no feriado. Valeu, Cíntia, bom trabalho por aí. É, acelerando, acelerando, colocando pressão na máquina de costura aí e ouvindo a nossa programação. Bom dia, Cintoria, os pais Lourdes e Osni Schlickman, mandando pro filho, pro Ronaldo Schlickman de aniversário hoje, desejamos a ele tudo de bom, amamos muito ele. Alô, Ronaldo, aquele abraço, parabéns aí pro Ronaldo Schlickman, alôzão de toda a família. O Varildo aí curtindo a nossa programação por aqui. Boa quinta-feira, bom dia.
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0: 6:55 agora, faltando 5 minutos para as 7. Neste amanhecer de quinta-feira, João Sérgio. Aí a véspera do feriado, ponto facultativo, as ocorrências de destaque em toda a nossa região. Conta pra gente agora, amigo.
3: Conto, querido. Deixa comigo as informações de segurança pública nesta quinta-feira por conta de está fechado. É amanhã, reabre normalmente para atender você ali em frente o cachorro quente Tio Dé. É, o grupo Gran Vale, esse não. Esse hoje abre normalmente, é amanhã, sexta-feira também, mas sábado fecha tudo, porque vão comemorar o aniversário de Aurora. 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Ali em Santa Teresa, Aurora, precisou, a moçada está lá à sua disposição. 3533-1612 é o telefone lá do Grupo Gran Vale. O João Vitor Klauman e toda a equipe aguardando por você. Abre daqui a pouquinho. 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
3: 6:56 e um avião de pequeno porte precisou fazer um pouso de emergência na manhã de ontem em uma área rural de Presidente Nereu, aqui no Alto Vale. A aeronave havia saído de Palhoça, na Grande Florianópolis, e seguia com destino a Papanduva, no norte do estado. Segundo informações repassadas no local, o piloto de 25 anos estava sozinho no avião quando percebeu uma pane no motor e precisou realizar uma manobra de segurança. O Corpo de Bombeiros Militar, Polícia Militar, foram acionados no local por volta de 11 horas da manhã. O piloto sofreu ferimentos leves, mas optou por não ser encaminhado ao hospital para avaliação médica. As circunstâncias da pane deverão ser apuradas pelos órgãos competentes. Vou falar uma coisa, como dizia minha avó, pensa no motorista abando esse avião, né? Poderia ter sido uma tragédia, mas pousou, conseguiu.
0: O avião lá no meio do pasto, lá que não é retinho, né? Não é aquele tapete, aquelas ondulações que tem assim, olha.
3: E poucas avarias, pelo que a gente pôde ver pelas imagens no avião, né? Mas o homem é bolabolé. Não se discute isso. E um homem de 56 anos, ele foi preso pela Polícia Militar ontem por tráfico de drogas e por ter um mandado de prisão ativo pelo mesmo crime. A ocorrência foi registrada às 16 horas após trabalho da Agência de Inteligência do 13º Batalhão de Polícia Militar de Rio do Sul. Segundo a PM, o homem era procurado pela Justiça e teria se transferido de Itajaí para o interior de Lontras, na localidade de Ribeirão Pinheiro, com o objetivo de não ser localizado. Ainda conforme a Polícia Militar, havia denúncias de que o suspeito passou a atuar no tráfico de drogas aqui no Alto Vale, abastecendo pequenos traficantes de Lontras e de municípios vizinhos. ele também faria viagens frequentes a Itajaí para buscar entorpecentes. Durante o monitoramento,

0: O automóvel de suspeito foi abordado na localidade de Riachuelo. Ele estava acompanhado da companheira e, segundo a PM, admitiu que sabia do mandado de prisão em aberto. Na residência do casal, os policiais encontraram materiais associados ao tráfico, como balança de precisão, celulares e drogas. Ao todo, foram apreendidos 541 gramas de cocaína. No veículo e na casa também foram encontradas gaiolas com pássaros silvestres. Os animais foram encaminhados à Polícia Ambiental para os procedimentos cabíveis. O homem foi detido por tráfico de drogas e pelo mandado de prisão ativo expedido pela primeira vara criminal da comarca de Itajaí. Ele foi depois encaminhado ao presídio regional. E um homem de 42 anos, ele foi detido pela Guarda Municipal de Rio do Sul na madrugada de hoje, após uma sequência de ocorrências registradas entre o bairro Cantagalo e a Avenida Ivo Silveira. Pensa no homem para fazer lambança. Por volta de 3:30 da manhã, a Guarda Municipal foi acionada para atender uma ocorrência de perturbação em um estabelecimento comercial localizado às margens da BR-470, no Cantagalo. No local, um homem que estaria possivelmente alcoolizado estaria incomodando trabalhadores e clientes. Ele foi orientado pelos guardas e deixou o estabelecimento. Pouco depois, durante policiamento pela Avenida Ivo Silveira, a guarnição abordou uma motocicleta e constatou que o condutor era o mesmo homem que estava incomodando na ocorrência anterior. Em consulta, os guardas verificaram que ele estava com a CNH suspensa e a motocicleta estava com licenciamento anual atrasado. O teste do bafômetro foi recusado pelo condutor. Diante da situação, foram feitas as autuações cabíveis e a motocicleta foi removida ao pátio da empresa do guincho conveniado. Cerca de uma hora depois, a central de operações recebeu informações de que um homem havia danificado o portão do pátio onde ficam os veículos apreendidos com o objetivo de acessar o local. E adivinha quem era? A boca de encrenca de novo fazendo confusão. Dessa vez não deu outra. Ele recebeu voz de prisão e foi levado para a delegacia. E a Polícia Civil cumpriu 4 mandados de busca e apreensão na manhã de ontem em uma investigação sobre um crime de roubo registrado no dia 9 de maio nos bairros Vila Nova e Lagoa Vermelha, em Tuporanga. Na época, dois homens armados invadiram uma casa, furtaram celulares e agrediram o proprietário. A ação foi coordenada pela Delegacia de Investigação Criminal, a DIC de Tuporanga, com apoio de unidades da Delegacia Regional de Polícia de Tuporanga e da Polícia Militar. Ao todo, 3 mandados foram cumpridos em Tuporanga e 1 em Petrolândia. Durante as diligências, os policiais apreenderam materiais e objetos que podem auxiliar no avanço da investigação e no esclarecimento dos fatos. Nenhum dos investigados foi preso durante o cumprimento das ordens judiciais. Segundo a Polícia Civil, as investigações continuam com a análise dos materiais apreendidos. Após a conclusão dos trabalhos, os relatórios serão encaminhados ao Poder Judiciário e ao Ministério Público para as providências cabíveis. Olha, meu querido Diogo, por enquanto, estes foram os fatos que chamaram a atenção até o presente momento. Qualquer outra informação, nós, como já estamos por aqui, voltamos dentro do Bom Dia.
1: Tá aí o nosso repórter Sintonia João Sérgio ao vivo aqui no estúdio nesta manhã de quinta-feira, neste feriado, 7:03 agora, atualizando as informações aí de segurança pública. O João volta ainda hoje no nosso Café com o João e a qualquer momento também aqui na nossa programação.

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1: 7:04 aqui no nosso Bom Dia Agora 7:04. Seguinte, ganhadores dos rodízios de sopa hoje lá no CT de Onas. Eu já encaminhei mensagem para cada um aqui pessoalmente, né? Pessoalmente não, aqui pelo WhatsApp, né? Mas vou contar também por aqui para você que participou com a gente, mandou mensagem aí. Ganhadores dos rodízios hoje lá do CT de Onas: Shirley Hengel, Eliana Starowski Egger, o Valmor Schaefer, o Jair Salésio Melo, Claudinei Lopes, Aloysio Becker, a Roseli Terezinha Luktenberg Pickler e a Joyce da Silva Erart. Vão hoje lá para os Citerionas, né? Saborear aquelas sopas gostosas, os acompanhamentos aí, né? Jogar aquele minguinho, tudo por conta aqui do nosso Bom Dia.
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1: 7:05 por aqui, os 7:05. 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
1: Esse é o nosso Bom Dia 77.

0: Grupo Portal Gaúcho, aqui no nosso Bom Dia. Portal Gaúcho lá dos tempos aí que o Cristiano Ferreira, que o Xiloquedo, né? Era o vocalista aí do Portal. Esse é o Tardo Zap Zap. Quer mandar um zap pra nós aqui? 9192-0947 9192-0947 pra você participar aqui do nosso Bom Dia.
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10: No Bom Dia 7:17.
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1: No Bom Dia 719.
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1: Tá na hora do nosso repórter da Sintonia, Jonas Alves, trazer informações direto de Bom Retiro. As informações aí de Alfredo Wagner, de Bom Retiro. Jonas, bom feriado pra você, amigo. Bom dia.
3: Bom dia pra você, Diogo. Bom dia aos ouvintes do Bom Dia Sintonia desta quinta-feira. Hoje, feriado nacional de Corpus Christi. Tenhamos todos um ótimo e abençoado dia também. Neste momento, em Bom Retiro, 11 graus, tempo nublado nesta manhã. Chegando com informações importantes aqui no Bom Dia Sintonia. E começamos por Bom Retiro. E atenção, você que transita pela Serra da Gabiroba, redobre a atenção, tá? A partir de hoje, 4 de junho, a prefeitura emitiu uma nota e um comunicado alertando que a via está passando por trabalhos de manutenção na pista. A recomendação oficial neste momento é que os motoristas evitem o tráfego no local para garantir a segurança de todos e permitir que as equipes trabalhem na pista. Se puder, pegue uma rota alternativa, né? Para não ficar talvez esperando, né? Aquele trânsito pare e siga na Serra da Gabiroba. Então, se passar, tá passando, né? Mas tem que ter um pouco de calma, mas até a prefeitura, né? Informou e que é importante talvez achar outras rotas alternativas e não passar por ali também na Serra da Gabiroba. Ainda não tem também uma data para acabar essas melhorias, mas vão começar hoje, então, 4 de junho. E Alfredo Wagner também, destaque por lá, que ontem aconteceu na Câmara de Alfredo Wagner uma sessão extraordinária, aonde aprovou o projeto de reposição salarial dos servidores públicos municipais. Foram votados e aprovados o projeto de lei número 15 do Executivo e o projeto de lei número 3 do Legislativo, ambos para aumento e reajuste do salário dos servidores de 5,42%. Era uma pauta muito cobrada pelo Sindicato dos Servidores Públicos lá de Alfredo Wagner, que inclusive organizou uma forte mobilização com a categoria sempre, né, lotando as dependências da Câmara nas últimas sessões, até para pressionar também pela votação. O prefeito acatou o pedido também e a matéria foi para o plenário ontem em regime extraordinário e foi aprovado pelos vereadores do município de Alfredo Wagner. Diogo, para você e para os ouvintes, uma ótima quinta-feira. Com informações para o Bom Dia Sintonia, Jonas Alves.
1: Olha, Jonas, nosso repórter da Sintonia, trazendo as notícias aí nesta quinta-feira por aqui.
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1: 7 horas e 22 minutos, já tem previsão do tempo com Ronaldo Coutinho.

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0: nota de falecimento. Os familiares de Celso Varmelin comunicam o seu falecimento ocorrido nesta quarta-feira aos 88 anos de idade. O corpo está sendo velado no salão da Igreja Católica de Santo Antônio Aurora, onde haverá nesta quinta-feira às 9 horas da manhã a realização da celebração dos funerais, seguindo logo após para sepultamento no cemitério católico local. A funerária Santa Cruz comunicou o falecimento de Celso Varmelin. A família enlutada, nossas condolências.
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0: No bom dia, 7h30.
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0: 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Ronaldo Coutinho, previsão aí pra quinta-feira, pra sexta, pra quem vai emendar o feriado, pra quem vai estar trabalhando, pra programar o final de semana também. Conta pra gente, Ronaldo, previsão na região da Cebola, bom dia.
7: Bom dia. É, o dia começa fresquinho, entre 10 e 12 graus na região. À tarde, provavelmente, não passa muito dos 18. Nublado, alguma chuva, período de melhora. É aquele tempo indefinido, é o dia mais chatinho da semana. Amanhã também, entre nublado, período de sol, mas diminui a condição de chuva. E a temperatura permanece, no geral, num patamar mais ameno na região. Tendência de tempo bom no sábado e domingo, friozinho de manhã, esquenta de tarde. E se tiver alguma chuva no domingo à noite, olhe lá. O mais provável é segunda com a entrada da frente fria. Da Climatea, Ronaldo Coutinho.
0: Tá aí o nosso homem do tempo, Ronaldo Coutinho, atualizando as informações por aqui.
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0: 7h33, Rio Negro e Solimões.

0: Rio Negro e o São Limões, aqui do nosso Bom Dia na Sola da Bota. Tô rindo que eu estou vendo imagens, João Sérgio, mandaram imagens aqui. Ô, Valendo, que já tá fazendo um torresminho, uma hora dessa, lá na Nova Alemanha, em Buia. Ô, Diogo, mais um porquinho foi pra banha aqui, viu? Um abraço pro André Kantovic, o Buju da Prefeitura, também o Dolírio, o Luiz Kantovic, o Lindomar Choma, que tamo aqui na lida do torresmo. Mas não tava com muita vontade de sair do chiqueiro não, bichinho, né? Eu acho que ele já estava prevendo, que ele viu ali que tinha muita gente em volta daquela porteirinha ali do chiqueiro ali. E aí, quando ele viu aqueles homens todos ali preparados, com a cordinha, eu até achei que o bichinho tinha fugido. Não, mas não, foi na corrida lá. Eita, o povo tá lá fazendo um torresminho já. Abraço pros amigos lá de Nova Alemanha, em Buia, pro André Kantovic, pro Buju da Prefeitura, o Dolírio, o Luiz e também pro Lindomar. Ei, povo lindo aí na lida, nessa manhã de quinta-feira, curtindo o nosso Bom Dia. Ei, cada um aqui no rádio. Bom dia, Diogo, a Serlene e também o Valdori, aqui da Fazenda Boa Vista. Manda parabéns, felicidades aí para a Ednei Vermelin de aniversário hoje e também para Nair Scheit, também de aniversário hoje. Parabéns, felicidades aí para os aniversariantes desta quinta. A Marlete Reitz, lá de Alfredo Wagner, tá mandando pra Nora, a Chay, que está de aniversário hoje. Parabéns, felicidades. Bom dia, sintonia. Oi, Diogo, a Cláudia, a Vavassori e o Aldomir Mora aqui na Gabira, tomando aquele chimarrão, curtindo a programação do nosso Bom Dia Nesse Feriado. Mandando aí pro Valdecir, mais conhecido por Voadeira, que tá sempre ligado também, curtindo a programação da sintonia. Alô, Voadeira, aquele abraço.
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0: 7:40 no nosso Bom Dia, os quatro Galdérios. Já já tem café com o João.

os quatro Galdérios aqui no nosso Bom Dia. Um beijo embaixo do chapéu. 7:43 agora. Abraços, recados, alôs aqui no rádio. Bom dia, Povaredo, mandando mensagem pra gente nessa quinta, nesse feriadinho aí, esse ponto facultativo. Bom dia, Diogo, a Silvia Aparecida Creuche, aqui de Alfredo Wagner, manda um feliz aniversário pra filha, pra Laiane Isabelle Creuche. A Laiane completando 19 anos hoje, dizer que amo ela demais, toda a felicidade do mundo aí, pra Laiane Isabelle Creuche, aniversariante, mamãe Silvia, lá de Alfredo Wagner, mandou o um recado por aqui. Bom dia pra Rosilene Chitsivis do Rio Areia. Diogo, manda um alôzão pra Giovana Hortmann, que está de aniversário hoje. Alô, Giovana, felicidades pra você. A Rosilene mandando também pra vizinha, pra Edith Hortmann Hank. A Edith também tá de aniversário hoje. Aquele abraço, felicidades. Alôzão aqui também é para os aniversariantes de hoje, da Sirlene e o Valdori, lá da Fazenda Boa Vista, mandando parabéns para o Ednei Vermolin, o Ednei que tá de aniversário hoje, e pra Nair Scheidt, a Nair também tá de aniversário.

0: felicidades. Bom dia pra Sabrina de Ilha Grande em Ituporanga. Parabéns aí pra madrinha, a Nair Scheidt, lá da Fazenda Boa Vista. A Nair tá de aniversário, completando mais um ano de vida. Felicidades. Jogão também na lida, viu? Um abraço para a galera da pintura. Pinturas Heights na peleia, curtindo com a gente. Bora, povaredo aí. Quintou. Feriado que nada. Valeu, Ademir. Gurizada aí da Pinturas Heights na lida. Bom trabalho, boa quinta-feira. Jogo aqui, Adelita Garcia, do Nossa Senhora de Fátima. Manda elas vão pro esposo, o Pedro Pereira. E pra mim que tô costurando, viu? Curtindo o rádio em alto e bom som. Bom feriado pra todos. Valeu, Adelita. Tá na costura por aí. Bom dia, Diogo. Aqui é o Fubá, marido da Vera, aqui em Petrolândia. Manda um feliz aniversário pra ela. A Vera tá de aniversário hoje, lá do bar da Vera e do Fubá, lá em Petrolândia, curtindo a sintonia. Mas hoje deve estar fechado, então. Não tem atendimento lá pra nós comer uns bolinhos, assim, não? No 0800 pra comemorar, né, João?
1: Acho que hoje o bolinho é de graça pra comemorar.
0: Hoje é de graça.
1: Todo mundo pode ir lá.
0: É?
1: É. Qualquer coisa, se tiver fechado, vai lá, chama a Vera. Em casa.
0: Parabéns aí pra Vera lá em Petrolândia de aniversário hoje. Alô, Fubá, aquele abraço. Diogo, manda um alôzão pro amigo, pro Ismael Pedreiro, também pro amigo o João Carlos. Abraço pra todos aí curtindo a sintonia, aqui em Otacílio Costa, na escuta, viu? Sintonia mais tocada de Santa Catarina, eita nós. Abraço Marionei Almeida, Marionei lá em Otacílio Costa, curtindo o nosso bom dia por aqui.
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0: 7:48 aqui no nosso Bom Dia. 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
2: Diogo, bom dia, bom dia, bom dia. 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
0: 7:49 nesta quinta-feira, 4 de junho, neste feriado de Corpus Christi. João Sérgio, nosso café de hoje.
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E olha, tudo que você pensar, imaginar com relação às eleições deste ano, aqui em Santa Catarina e nacional, não dá para bater o martelo, não dá para assegurar nada, nem questão de coligações. Digo isso porque o ex-governador de Santa Catarina, Jorge Bornhausen, ele segue com forte poder de influência na política nacional. Partiu dele, por exemplo, a ideia de que o presidente nacional do PSD, Gilberto Kassab, seja o vice de Ronaldo Caiado do PSD. Seria o quê? Uma chapa pura para disputar a eleição presidencial. A conversa ocorreu em São Paulo e também contou com a participação do ex-senador do Piauí, Heráclito Fortes. Kassab chegou a se manifestar dizendo que a palavra final deve ser de Caiado, antes de qualquer definição sobre uma possível chapa puro sangue. Como presidente militante do PSD, ele disse que se coloca à disposição para ouvir e acatar qualquer decisão coletiva, sabendo de antemão que ela será, né, para o que for melhor em termos de projeto para o futuro. Isso ele falando aí sobre a proposta de Bornhausen. Bornhausen que já meteu água no chope lá na caminhada do ex-prefeito de Chapecó, João Rodrigues, né, para a disputa do governo do estado. Fez uma lambança sem tamanho e depois teve que recuar. Aqui no estado, tanto a pré-campanha do governador Jorginho Melo do PL, quanto a do ex-prefeito de Chapecó, João Rodrigues, do PSD, eles estão de olhos bem abertos para conversas entre pré-candidatos a presidente. Caiado e Romeu Zema do Novo, que poderão culminar com uma aliança nacional, está tudo bem encaminhado. Porém, a ideia de Bornhausen, que parece ter sido bem recebida por Kassab, poderá ter o poder de impedir essa aproximação entre os partidos, o que é visto com bons olhos, por exemplo, pelo ex-prefeito de Joinville, o Adriano Silva do Novo, que é pré-candidato a vice-governador na chapa de Jorginho Melo. Uma das maiores lideranças do Novo no país, se destaca o Adriano Silva. Ele se manifestou dizendo que é totalmente contra uma aliança do Novo com o PSD, porque lascaria a situação dele aqui em Santa Catarina. Ele é do Novo, tá com o Jorginho. João Rodrigues é do PSD. Já pensou Novo e PSD formarem coligação nacional e de repente ter que reeditar aqui no estado de Santa Catarina? Tem fontes ligadas ao Novo que diz que se porventura isso vir a acontecer, o Adriano desiste de ser candidato a vice na chapa de Jorginho, porque é melhor desistir do que estar no palanque com o PSD. E vou falar uma coisa. O Novo já estava bem próximo do

0: PL com o Flávio. Depois daquela situação toda de gravação, de banco master, de voo caro, a aproximação está bem mais próxima de Caiado e Zema do que o Zema com o Flávio, com o PL. Tem muita coisa para girar ainda. Amanhã nós vamos receber aqui no café, ao vivo com a gente no estúdio, o deputado federal, o Jorge Guetem, do Republicanos. Ele vem ao Alto Vale, vem aqui a Ituporanga e estará com a gente no café. Ele que liberou aí 2 milhões de reais de emenda para fazer uma ligação mais segura lá na BR-470 em Rio do Sul. A obra deve sair do papel. Tomara, né? Se fala muito, ele diz que será o maior fiscal. Ele tem muita coisa para poder explicar para o eleitorado dele aqui no Alto Vale do Itajaí. Ele se elegeu na onda Bolsonaro e depois a impressão que se tem é que chutou o balde. Por outro lado, ele, a convite do atual governador Jorginho Melo, migrou pro Republicano, onde é o deputado federal do Republicano, e o irmão de Jorginho Melo é o presidente da sigla aqui no estado de Santa Catarina. É coisas da política, né? Farinha pouca, meu pirão primeiro. 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Amanhã tem café.
1: Tá aí, João Sérgio Wilson, o nosso café nas manhãs aqui da Sintonia, no nosso Bom Dia.
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1: 7:57. Vamos até o centro de Ituporanga. É hoje dia de Corpus Christi e a tradição da confecção dos tapetes aí, com a celebração, com a procissão. E a nossa repórter Berta Tiozen está no centro de Ituporanga. Tem informações pra gente por aqui. Berta, bom feriado pra você. Você dois, bom dia.
4: Bom dia, Diogo e ouvintes. Pois é, hoje é dia de Corpus Christi e a gente está aqui na frente da Igreja Matriz, né, aqui em Ituporanga, onde o pessoal já está fazendo os tapetes para que o padre passe, para que aconteça aquela celebração bonita, né, de todo o Corpus Christi. Eu estou aqui com a Maria Helena, que é coordenadora do Grupo da Renovação Carismática aqui de Ituporanga. Agora o pessoal já está no café, é isso, Maria? Bom dia.
5: É isso. Estamos aqui, nos acordamos cedinho, estamos com os preparativos para esse dia tão especial de Corpus Christi, desde segunda, terça, quarta, colhendo flores, colhendo plantinhas verdes, olhando os tapetes, olhando a decoração, para estarmos aqui na presença de Jesus, porque é a única vez que Jesus sai para passear nas ruas de Ituporanga. Então, já quero aproveitar e convidar todos que estão nas suas casas para virem na missa às 9 horas e participarem da procissão do tapete, para recebermos e acolhermos Jesus que passeia na cidade.
4: Pois é, é tudo muito bonito. A gente vê que vocês fazem realmente com capricho, né? É sempre a Renovação Carismática que faz esse primeiro trecho ou é feito um rodízio?
5: Sim. Há muitos anos é a tradição desse trecho aqui da frente do corredor, aqui do jardim, a Renovação Carismática Católica, todos os anos, e a sua equipe faz esse trecho com muito amor e com muito carinho.
4: Até para quem ainda não conhece, o que que é esse grupo da renovação?
5: O Grupo da Renovação Carismática Católica, ele é um grupo que tem por identidade o batismo no Espírito Santo. O nosso grupo se reúne todas as quartas-feiras aqui na Igreja Matriz às 19:30 da noite. Nesse encontro tem pregação, louvor, perdão e no final...

0: A gente impõe as mãos pedindo sobre cada pessoa que está ali um batismo no Espírito Santo.
1: Tem tudo a ver com o Corpus Christi também, né?
0: Sim, tem tudo a ver com Jesus, com a Santa Ceia, com Corpus Christi, com o Espírito Santo.
1: Olha só, então uma boa celebração para vocês, parabéns, está muito bonito mesmo. E aqui, então, pega essa quadra aqui, Maria.
2: A passagem?
0: Sim, a passagem desce aqui na igreja, passa aqui na rua Presidente Nereu, pega a rua Emílio Altenburg e sobe no hospital e depois desce nessa rua aqui do hospital da igreja e sobe para a igreja novamente, daí tem a missa, a celebração e depois tem adoração.
1: Olha só, gente, fica o convite. É a partir das 9 da manhã, isso?
0: 9 horas.
1: Das 9 horas da manhã, isso. O pessoal pode chegar, porque vai estar lindo demais também essa procissão, esse momento de fé que acontece por aqui. E agora o pessoal tá aproveitando um cafezinho, já estão fazendo aí os últimos preparativos, porque o pessoal pegou cedo e hoje vai ser, então, o dia de Corpus Christi aqui na Matriz de Ituporanga.
3: Aí, Berta Tiozinho com a gente, trazendo as informações direto do centro de Ituporanga. Também você confere aí as imagens de como está sendo confeccionados os tapetes aqui no centro da cidade, lá nas redes sociais da Sintonia, lá no Instagram, @SintoniaFMOficial.
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3: Tem mais informações ao longo da programação nesta quinta-feira, dia 4 de junho. Adriano Coelho tá chegando por aí já com o nosso Manhã da 94 também, para te fazer companhia. Amanhã, cedinho, a partir daí, 5 horas da manhã, sexta-feira, a gente volta com você aqui nas ondas do rádio para fechar o nosso bom dia aqui. Abraço, o Fubá mandou lá de Petrolândia, disse que hoje não é bolinho não, viu, João? Hoje vai ter costela lá, vai ter costela para comemorar o aniversário da Vera lá em Petrolândia. Alô, Chevette, tá lá saboreando o seu chimarrão, tomando o seu mate, curtindo o nosso bom dia por aqui. Aí, o Isabel, também o Miguel Rinkel lá de Chapadão do Lajado, mandando parabéns aí para o Gabriel Klazen de aniversário hoje, o Gabriel aniversariante da quinta, também pra neta a Letícia Klazen, também a Letícia tá de aniversário hoje, completando mais um ano de vida, parabéns, tudo de melhor da vovó, da Isabel Rinkel lá em Chapadão do Lajado, carinho pra toda a família lá, curtindo a programação do Bom Dia com a Gente. A Gisele Maran lá do Alto Garrafão em Buia, pra amiga Nair Scheit lá da Fazenda Boa Vista, a Nair que tá de aniversário hoje, felicidades pra ela. Bom dia, Diogo, o Vilmar Merta e aqui da Lembrança e Vidal Ramos, partiu Nova Trento aí, visitar lá o Santuário de Santa Paulina, nesse dia santo, pedir as bênçãos, a proteção. Alô, Vilmar, vai na proteção e aquele abraço, curtindo o nosso bom dia por aqui. Boa quinta-feira pra você, bom feriado, bom dia, sintonia.

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4: Chegando no rádio. Alô, quinta-feira, facultativo dia hoje para o trabalho para muitos. Hoje, 4 de junho de 2026. Manhã de alegria, felicidade, música e informação. Está no ar o Manhã da 94. Bom dia, bom trabalho para você que tá no trabalho, bom dia, bom descanso. Pode vir, Cleide. Você vem buscar o celular, a Cleide já quer organizar o telefone, tá aqui, tá trabalhando. Bom dia, João Sérgio, você veio também hoje, né, meu querido? Tem muita notícia ou o pessoal tá mais comportadinho aí?
5: Não, tem.
4: Sempre tem, né? Tem. Sempre dá rolo. Meu Deus do céu.
5: Vou plagiar aqui para todo mundo.

0: Eu entendi, vou plagiado aqui.
1: Não, eu vou plagiar aqui pra todo mundo o que o meu sobrinho disse aqui.
0: O que que teu sobrinho disse?
1: Queria ser pobre só um dia.
0: Só um dia? Ele é muito rico?
1: Não, porque todo dia tá cansativo. Tá me matando.
0: Bom dia pro João, bom trabalho. Bom dia pra toda a equipe Sintonia. Apostos nesta manhã de quinta. E bom dia em nome de toda a equipe aqui do rádio, pra você do outro lado do rádio, no interior, na cidade, nos bairros, trabalhando hoje, porque muita gente vai pro trabalho, para você descansando também, porque não, para quem tem essa oportunidade, pode. Às vezes virá um 4x3, não é só 5x2, 6x1. A gente só lembrava do 4x4 quando era carro, hoje já mudou tudo. Para onde você está indo ouvindo rádio? Nosso desejo para você.
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0: Bom dia.
2: Bom dia.
0: Falei tanto que acabou até a trilha, já teve que entrar o bom dia antes. Eu nem dei o bom dia pra quem tá no interior ou na cidade também, pessoal do campo. Abraço, viu? Manhã da 94, bem musical hoje também, com as informações, atualizando o que acontece em Tuporanga e em toda a região. Bora lá? Bom dia! Toca aquela! Panda, Mariana Fagundes, João Neto, Frederico, tudo junto, reunido e começando aqui no Manhã da 94.

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1: Toca aquela! Legal, o som no rádio. Teve Panda. Deixa eu ver quem tudo aqui, rapaz, bastante gente. João Neto e Frederico, eles, a música com Mariana Fagundes e Panda, toca aquela. Segundo Ronaldo Coutinho nos informa nesta manhã, previsão do tempo atualizada para hoje, começa fresquinho, né? Aí, em alguns pontos até 10, 12 graus, à tarde não passa dos 18, depois deve ficar nublado e com chance de chuva, períodos de melhora, mas aquele tempo indefinido, viu? Dia mais chatinho assim, segundo a previsão do Ronaldo. Amanhã também teremos

0: Tempo entre nublado e períodos de sol, mas também tem condição de chuva diminuindo um pouquinho em relação a hoje. É, a temperatura permanece num patamar assim bem ameno na região, semelhante ao dia de hoje. A tendência é de chuva no sábado e no domingo, friozinho de manhã esquentando à tarde, segundo Ronaldo Coutinho nos traz previsão no rádio. 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
0: Bom dia pra você. Temperatura nesse momento 14 graus em Ituporanga, 8:13.
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1: Vamos lá, destaque no portal de notícias da Sintonia. 4 investigados por roubo passam por busca e apreensão. Tá na manchete do sintonia.fm.br. Primeira variedade híbrida de cebola da história da Epagri é desenvolvida em Ituporanga. Tá na manchete também do sintonia.fm.br. Na imprensa estadual, o NSC, inadimplência no aluguel em Santa Catarina cresce pelo segundo mês. Crise, né?

0: Também é destaque hoje no Globo.com, Jairinho é condenado a quase 44 anos de prisão pela morte de Henri. Caso do garoto, né? É, também é manchete nacional hoje, o caso Henri no R7. Borel, é o caso do Henri Borel. Jairinho pega quase 44 anos de prisão e Monique 1 ano e 4 meses. Pós-julgamento. São os destaques principais que repercutem nesta manhã. De quinta-feira, 4 de junho. 8 horas mais 20 minutos. Daqui a pouquinho, João Sérgio, as manchetes policiais.
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1: Conta, João Sérgio, pra gente que será notícia daqui a pouquinho às 9, nesta quinta-feira, 4 de junho, nos Fatos Policiais. Bom dia.
2: Muito bom dia pra você, Adriano. Bom dia a todos que nos acompanham. Uma ótima quinta-feira pra todos nós. Homem é detido após perturbação, infrações de trânsito, dano em pátio de guincho, pensa numa sarna. 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Homem é abordado após despedir socos em vitrines e perturbar mulheres. Polícia Civil cumpre mandados em investigação sobre roubo em Ituporanga. 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
1: Isto mesmo. O presidente Nereu. Obrigado, meu querido João Sérgio.
2: Já, já. Informações aqui.
1: Você vai trazer tudo que aconteceu nas últimas tudo horas para gente. Dos fatos policiais, não?
2: Inclusive
1: da sociedade.
2: Uma batida de carro numa caçamba parada.
1: Meu Deus.
2: Caçambão.
1: Daqui a pouquinho eu quero ouvir. 8h32, abre o aí, ó. João Sérgio, volta às 9, atualizando pra gente. Fatos policiais desta quinta.

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1: 8:38.
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1: Nota de falecimento. A família de Lauro Bordeaux comunicam o seu falecimento ocorrido nesta quarta-feira aos 80 anos de idade. O corpo está sendo velado na Igreja Cristo Jesus, na Avenida Jorge Lacerda, no centro de Vidal Ramos, de onde sairá o féretro nesta quinta-feira às 15 horas, com a despedida dos funerais seguindo logo após para sepultamento no cemitério municipal de Vidal Ramos. A funerária vidalense comunicou com pesar o falecimento de Lauro Bordeaux. A família enlutada, nossas condolências.
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2: É agora a hora de ouvir João Sérgio atualizando fatos policiais no rádio. 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

0: 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Fatos policiais com direito a pão de milho, João Sérgio. O pão de milho é outra coisa, mas é boa, né?
1: É bom.
0: Trouxeram pão de milho pra gente aqui, pro João Sérgio levar um pra casa também. Ô, bênção, veio lá de Petrolândia.
1: Jairo, Rincaus, já tá na arena lá. Obrigado.
0: Poxa, coisa boa.
1: Tá garantido o almoço, pão de milho com ovinho frito.
0: Asa. Bora. Vai preparar, tu sai mais cedo que eu, porque tu vai fazer os fatos, tá liberado, eu meio-dia deixo chego lá.
1: Bacana.
0: Oh, coisa boa. Trocando a chavezinha, João Sérgio, quando tu vem é pra trazer informação de polícia. Conta tudo pra gente que aconteceu nas últimas horas aí no setor de segurança então. Tá contigo pros fatos de hoje.
1: Conto tudo, não escondo nada. 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
1: É isso aí. 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
1: 9:04. E o assunto de ontem foi um avião de pequeno porte que precisou fazer um pouso de emergência em uma área rural de Presidente Nereu, aqui no Alto Vale. A aeronave havia saído de Palhoça, na Grande Florianópolis, e seguia com destino a Papanduva, no norte de Santa Catarina. Segundo informações, o piloto, de 25 anos, estava sozinho no avião quando percebeu uma pane no motor e precisou realizar uma manobra de segurança. O Corpo de Bombeiros Militar, Polícia Militar, foram acionados e estiveram no local por volta de 11 da manhã. O piloto sofreu ferimentos leves, tanto é que optou

0: e não ser encaminhado ao hospital. As circunstâncias da pane deverão ser apuradas pelos órgãos competentes. O homem é bom na boleia. E um homem de 56 anos foi preso pela Polícia Militar na tarde de ontem em Londres por tráfico de drogas e por ter um mandado de prisão ativo pelo mesmo crime. A ocorrência foi registrada por volta de 16h após trabalho da Agência de Inteligência do 13º Batalhão de Rio do Sul. Segundo a PM, o homem era procurado pela justiça e teria se transferido de Itajaí para o interior de Londres, na localidade de Ribeirão Pinheiro, com o objetivo de não ser localizado. Ainda conforme a PM, havia denúncias de que o suspeito passou a atuar no tráfico de drogas no Alto Vale, abastecendo pequenos traficantes de Londres e de municípios vizinhos. Ele também faria viagens frequentes a Itajaí para buscar entorpecentes. Durante o monitoramento, o automóvel do suspeito foi abordado na localidade de Riachuelo. Ele estava acompanhado da companheira e, segundo a PM, admitiu que sabia do mandado de prisão em aberto. Na residência do casal, os policiais encontraram materiais associados ao tráfico, como balança de precisão, celulares e drogas. Ao todo, foram apreendidos 541 gramas de cocaína. No veículo e na casa também foram encontradas gaiolas com pássaros silvestres. Os animais foram encaminhados à polícia ambiental para os procedimentos cabíveis. O homem foi detido por tráfico de drogas e pelo mandado de prisão ativo expedido pela primeira vara criminal da comarca de Itajaí. E um homem foi preso pela Polícia Militar na tarde de ontem em Salete, na área central. A ocorrência foi por volta de 17h durante o cumprimento de um mandado de prisão expedido pelo Poder Judiciário pelo crime de furto. Após a abordagem, o homem foi informado sobre a decisão judicial, recebeu voz de prisão e foi conduzido ao presídio regional em Rio do Sul. 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
0: 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Pensa num cidadão para arrumar confusão. Um homem de 42 anos foi detido pela Guarda Municipal de Rio do Sul na madrugada de hoje, após

0: registrados uma sequência de ocorrências registradas entre o bairro Cantagalo e a Avenida Ivo Silveira. Foi por volta de 6:30 da madrugada de hoje, quando a guarda municipal foi acionada para atender uma ocorrência de perturbação em um estabelecimento comercial localizado às margens da BR-470 no Cantagalo. No local, um homem que estaria possivelmente embriagado estaria incomodando trabalhadores e clientes. Ele foi orientado pelos guardas e deixou o estabelecimento. Pouco tempo depois, durante policiamento pela Avenida Ivo Silveira, a guarnição abordou a motocicleta e constatou que o condutor era o mesmo homem atendido lá naquela ocorrência anterior. Em consulta, os guardas verificaram que ele estava com a CNH suspensa e que a motocicleta estava com licenciamento anual atrasado. O teste do bafômetro foi oferecido, mas ele recusou. Diante da situação, foram feitas as autuações cabíveis e a motocicleta foi removida ao pátio da empresa de guincho conveniada. Cerca de uma hora depois, a central de operações recebeu informação de que havia um homem danificando o portão do pátio onde ficam os veículos apreendidos com o objetivo de acessar o local. A guarnição foi até lá no pátio do guincho e adivinha quem é que estava lá fazendo confusão? O mesmo homem. Aí, meu filho, ele recebeu voz de prisão e foi conduzido para a delegacia, porque senão o pessoal ia ter que voltar em outras ocorrências ainda durante a madrugada de hoje. Que coisa, né? E na manhã desta quarta-feira, após denúncia informando que o masculino estaria em aparente surto, despedindo socos em vidros de estabelecimentos comerciais e proferindo ofensas contra mulheres que transitavam pela via pública, a guarda municipal se deslocou até o local para averiguação. Ao perceber a aproximação da equipe, o indivíduo empreendeu fuga, sendo posteriormente localizado e abordado. Realizada consulta aos sistemas competentes, constatou-se que não haviam pendências judiciais ou mandados em seu desfavor. Foram realizados contatos com comerciantes e populares que presenciaram os fatos, contudo nenhum deles manifestou interesse de representar contra o abordado ou registrar a ocorrência. Diante da ausência de interesse das partes em formalizar a denúncia e não sendo constatada situação que justificasse outras medidas legais, o indivíduo foi orientado, liberado, sendo o atendimento encerrado sem alterações. E a Polícia Civil cumpriu 4 mandados de busca e apreensão na manhã desta quarta-feira em uma investigação sobre um crime de roubo registrado no dia 9 de maio no bairro Vila Nova, ali em Lagoa Vermelha, em Ituporanga. Na época dos fatos, 2 homens armados invadiram uma casa e furtaram celulares e agrediram o proprietário. A ação foi coordenada pela Delegacia de Investigação Criminal, a DIC de Ituporanga, com apoio das unidades da Delegacia Regional de Polícia de Ituporanga e Polícia Militar. Ao todo, 3 mandados foram cumpridos em Ituporanga e 1 em Petrolândia. Durante as diligências, os policiais apreenderam materiais e objetos que podem auxiliar no avanço da investigação e no esclarecimento dos fatos. Nenhum dos investigados foi preso durante o cumprimento das ordens judiciais. Segundo a Polícia Civil, as investigações continuam com a análise dos materiais apreendidos. Após a conclusão dos trabalhos, os relatórios serão encaminhados ao Poder Judiciário e ao Ministério Público para as providências cabíveis. Meu querido Adriano Coelho, nós tivemos hoje pela manhã uma colisão na rua Uba Verote, um caçambão que estava estacionado, parado lá, um motorista acabou colidindo neste caçambão, na traseira deste caçambão, e a Polícia Militar esteve no local para fazer os procedimentos cabíveis, meu querido Adriano Coelho.
1: Obrigado, João. Às 9:14, só para também dizer, durante a madrugada acabou o julgamento do caso do menino Henri, né? Lá do Rio de Janeiro, o Tribunal de Júri do Rio de Janeiro condenou o doutor Zairim, como é conhecido, acho que ele era político também no Rio de Janeiro, vereador, alguma coisa assim, e ele foi condenado pela morte do filho, 43 anos e 9 meses do enteado e 20 dias de reclusão. Então, 43 anos, 9 meses, 20 dias de reclusão, além dos 20 dias de multa. Já o que chamou a atenção nesse julgamento, João, foi uma espécie de perdão sofrido pela Monique Medeiros, que é a mãe, e que no primeiro momento ela chegou a

0: ser presa, estava respondendo também e poderia ser condenada, mas a justiça a Monique, ela foi condenada por omissão quanto à tortura sofrida pelo filho. Isso é condenação de 1 ano e 4 meses de prisão, mas como já cumpriu essa pena, ela recebeu já o alvará de soltura e foi em liberdade para casa. Ele, o Jairinho, preso, ela em liberdade a partir de agora do julgamento que aconteceu ontem e impactou e chamou muita atenção no Brasil inteiro, né? Um dos casos que repercutiu em 2021, mas agora foi julgado.
1: Muito bem.
0: Obrigado, João, pelas informações. Amanhã, você volta a qualquer momento, se for necessário.
1: Se tiver algum fato novo aí, a gente retorna dentro do Manhã da 94, desta quinta-feira. Bom feriado para todo mundo aí.
0: Valeu. Facultativo hoje, né?
1: Ponto facultativo.
0: Isso. Obrigado, João.
1: O servidor público amanhã também.
0: Amanhã também. Valeu. Obrigado, João. Para quem nos acompanhou, obrigado pela audiência. As notícias da polícia aqui no rádio.
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Mandando bom dia pras meninas da Mileva Estopas. Abração pra Milena Valquíria e a Lorena na nossa companhia. Bom dia pras meninas da Gestão Contabilidade, também trabalhando feriado. Oi, Carol, Suelen, Heloísa, aquele abraço. Abraço, meu amigo e compadre Maicon Batista, tá na Terraplanagem Clássico, a máquina ligada em bom volume no som também, ouvindo a gente. Bom dia, Adriano, Irene de Rio Bonito, para a irmã Serlene Wagner, hoje completando idade nova, toda a felicidade do mundo. E para vocês, jornalistas e locutores da Rádio Sintonia, um abraço, tudo de bom, obrigado, Irene. Bom dia, Regiane Ribeiro, mandando música para o irmão Ricardo Ribeiro. Ô, Ricardo, tá de aniversário hoje. Acho que o Ricardo mora em Floripa, né? Mas manda mensagem sempre pra gente aqui. Vai com muito carinho, homenagem para ele. Parabéns, felicidades à família que a gente gosta muito aqui no rádio. Tudo de bom! 9:17.

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2: Nota de falecimento. A família de Lauro Bordon comunicam o seu falecimento ocorrido nesta quarta-feira aos 80 anos de idade. O corpo está sendo velado na Igreja Cristo Jesus, na Avenida Jorge Lacerda, no centro de Vidal Ramos, de onde sairá o féretro nesta quinta-feira às 15 horas, com despedida dos funerais, seguindo logo após para o sepultamento no cemitério municipal de Vidal Ramos. A funerária vidalense comunicou com pesar o falecimento de Lauro Bordot. A família enlutada, as nossas condolências.
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3: 9:56.
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0: obra de revitalização a partir da próxima terça-feira, dia 9. A intervenção será realizada pela Casan e tem investimento previsto de R$ 354 mil. A obra será feita nos decantadores, estruturas responsáveis pela separação dos resíduos presentes na água durante o processo de tratamento. Segundo a companhia, a melhoria busca garantir a continuidade do serviço, prevenir problemas estruturais e preparar a estação para demandas futuras. Durante o período dos trabalhos, entre os dias 9 e 23 de junho, será necessário revezar o funcionamento dos decantadores. Com isso, o fornecimento de água será reduzido, podendo afetar a pressão principalmente em locais mais altos e distantes. O repórter Sintonia volta às 11 horas da manhã. Acompanhe mais notícias em sintonia.fm.br e também nossas redes sociais.
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1: 10:07.
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2: Sintonia. 10 horas 12 minutos, nota de falecimento. A família de Lauro Bordeaux comunica o seu falecimento ocorrido nesta quarta-feira aos 80 anos de idade. O corpo está sendo velado na Igreja Cristo Rei, na Avenida Jorge Lacerda, no centro de Vidal Ramos, de onde sairá o féretro hoje, às 15 horas, com a despedida dos funerais, seguindo logo após para sepultamento no cemitério municipal de Vidal Ramos. A funerária vidalense comunicou com pesar o falecimento de Lauro Bordeaux. A família enlutada, das nossas condolências.
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2: Pra mandar bom dia! Mariléia Creus, Demoras Alfredo Wagner, para os filhos Matheus e Matias, maridão Mauro, para os pais seu Otalívio e dona Olívia, os irmãos, sobrinhos, cunhados, compadres, né? Para os tios, sogros Adelir e Marlise também, bom dia para todo mundo ouvindo aí, um abraço, valeu Mariléia Creus, lá em Demoras Alfredo Wagner. Bom dia, manda música para minha mãe, Elaine Mai, é do Macuco, 20 Salto. Música para ela, Gritos de Liberdade, do Grupo Rodeio, um abraço. Bom dia, Adriano, ô Thiago. Tá preparando o almoço. 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Vai trabalhar o Tiagão hoje, abraço. 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Rosó, Tiagão, tá aí o recado. Bom trabalho, bom dia. Bom dia, mãezão de bogo, pro filho Ricardo Ribeiro. Ricardo de aniversário hoje. Toda a felicidade do mundo, parabéns pra ele. E um bom dia pra minha amiga Isolde Bogo. Bom dia, Arno Online. Mandando música pra família, pros amigos, pra toda a equipe da Sintonia. Natalina do Amaral também tá mandando música para o sobrinho Benício Capistrano. O Benício tá fazendo um aninho de vida hoje. Parabéns, Benício! Bora curtir o P do Pecado. Às 10h14, uma ótima manhã, um ótimo feriado, bom descanso para quem tá no descanso. Agora tem gente como o Tiagão trabalhando hoje. Bom trabalho também, bora!

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1: 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Bora curtir música? Já tá rodando aí, anota aí Paula Fernandes, já já a gente tem alô no rádio.

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dia pra quem tá em sintonia com a gente. Bom dia, saindo uma tainha no rancho do tio Júnior, mas olha que benção. Viu a imagem? Tá bonita, bichinha aí. Oh, maravilha. Bom dia, Diego Hack, vim de Salto Leoberto Leal. Abração pro Diego Hack, pra Julie Santos, meus amigos. Tudo de bom. Ei, moçada, gente boa. Eu encontrei eles vez por outra aqui no CT, né? Bom dia, Adelaide Martendal, Rio Antinhas, costurando, ouvindo rádio também, bom feriado, bom dia. Bom dia, Norma Mello, o avô, I love you, parabenizando aqui o neto, Benício, que completa o primeiro aninho de vida, felicidades, parabéns, Benício! Bom dia, mandar um bom dia para minha mãe, Dona Isolde Bogo, para o meu irmão Ricardo, do filho Ricardo, agradecendo a família pelas homenagens aí, tiraram o tempo para mandar um feliz aniversário. Ricardo, tá, acho que é em Floripa, né, Ricardo? Um abraço, tudo de bom aí, a Isolde já te mandou, sim, mensagem, a Amanda também, abraço pro Ricardo, tá de aniversário, tá nos acompanhando aí neste dia especial. Abraço para ele, muitas felicidades. 10:35!

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1: Ô, bênção. Bom dia aos pais Virgilino e Lita. Parabenizando aqui a Giovana Horstmann. Hoje ela tá de aniversário. Parabéns. Bom dia. Atelier New Decor. Costurando lá no Girassol. Anilzete Souza. Abraço. Bom trabalho. Bom dia. Alô, Atelier New Decor. Gisele Marian. Bom dia pra amiga Nair Scheit de Fazenda Boa Vista de aniversário hoje. Parabéns. Felicidades. Muitos anos de vida! Seus olhos, ou só nos olhos. Jorge Matheus! Depois tem Leonardo, faltam 15 para as 11. Bom dia, boa quinta.

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1: A Prefeitura de Ituporanga está concluindo nesta semana a pavimentação com lajotas da rua Antônio Sebold, no bairro Boa Vista. Além disso, deve iniciar nesta semana a pavimentação de outras três vias: Rua Ulrich Miller, trecho 3, Rua Rio do Oeste e Servidão Bernardo Stipp. Segundo o prefeito em exercício, Leandro Mai, as obras fazem parte de um planejamento para melhorar a mobilidade, garantir mais segurança, valorizar os imóveis e atender demandas antigas da população. A Secretaria de Planejamento e Urbanismo informa que o cronograma prioriza ruas com maior necessidade de melhorias e que atendem um número significativo de famílias. Logo mais ao meio-dia, você vai acompanhar o Jornal da Sintonia com as principais notícias da nossa região. Fique ligado.
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Abraço aqui, bom dia pro povo de Atlanta ouvindo a rádio. Ô, Atlanta, o pessoal em, manda uma música pro pessoal em Mato França, deixa eu ver aqui o nome do lugar, aqui em Nova Monte Verde, Mato Grosso, faz um calor aqui, 33 graus, tem o pessoal de Atlanta pra lá, rapaz, estão passeando, visitando, abraço, tudo de bom aí, e tá quentão aí, né? Rapaz, que diferença, dá uns 15 graus de diferença de temperatura daqui pra lá. Bom dia, Rosilene Chitsives do Rio Areias, mandando para Giovana Horstmann, aniversariante hoje, felicidades. E para minha vizinha Edith Horstmann Hank, também de aniversário, felicidades para elas. Jackson e Fernando Bart, Antônio e César Steinhauser, abraço para eles. Não sei se é eles, ou Cleiton, só me dizer, eles que estão lá no Mato Grosso, lá em Monte Verde, Mato Grosso, ouvindo rádio. Não sei, mas é que vem embaixo a mensagem. Se for eles, abraço. Se não for, um abraço para eles também, do mesmo jeito. 11 horas 5 minutos. Ai,

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1: 11:24.
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Bom dia! Feriadão e nós no feriadão trabalhando, é isso? Nada. Bora fazer caminhada pet, porque dinheiro a rádio não sorteia. Valeu. Osnildo de Souza ouvindo no pet Marcenaria Pata e Madeira no Cerro Negro. Tudo de bom! Oi! Adriano, anunciei aí na saída da Cooper Campos, tem um buraco muito grande, perigoso, viu? Pode dar tragédia. É, na Bela Vista isso, né? Ser na Bela Vista, que liga Poranga em Buia. Ok, mensagem que chegou aqui pro rádio, vou encaminhar aqui, inclusive, para o governo do estado, né? Que é o responsável pela rodovia. A gente vai fazer o encaminhamento aqui. Bom dia, Nilson Sebold, Indaia Petrolândia, ligadinho, tomando chimarrãozinho, tudo de bom. Bom dia, Roselene Soto e Vila Nova, pro Emanuel de aniversário hoje. Pra ele, feliz aniversário e saúde, tudo de bom. Vou pegar. Chega.

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2: Bom dia, quase hora de ir pro CT, já pode? Daqui a pouquinho, 23 pro meio-dia.
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1: O CPC de Queimados em Alfredo Wagner chamou e o evento foi um sucesso. E quem fala sobre essa parceria é Douglas de Melo, coordenador do CPC daquela localidade.
11: Essa comunidade de vocês é muito forte, vocês não podem ficar de fora dessa parceria. A parceria com a Rádio Sintonia aí, com certeza faz toda a diferença. E realmente contribuiu muito com a nossa festa, né? E você que tá ouvindo a gente aí, com certeza, se quiser levar a sintonia pra sua comunidade, vai habilitar ainda mais o seu evento, né?
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13: Sintonia mandando bom dia para a Andriele. Deixa eu ver quem mais mandou mensagem. A esposa Nelise, a filha Isadora, para o Cláudio Honor, que tá de aniversário hoje. Nós te amamos. Ô, oh, bênção. Bom dia, Valmir da Rosa. Obrigado pela companhia também. Bom dia, Wagner Batista, lá de Chapadão do Lajeado. Bom dia para quem tá em sintonia com a gente. Obrigado a todos pelo carinho, companhia e audiência. Tô indo, mas amanhã eu volto a partir das 8 da manhã, se Deus quiser. Uma boa quinta-feira para você. A programação segue no rádio já com o Jornal ao Vivo aqui.
1: Adriano Coelho.
13: Marcação. Marco Brasil Filho. João Bosco e Vinícius fechando o programa de hoje. Tchau, tchau.

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3: Boa tarde, meio-dia, um minuto, temperatura na casa dos 18 graus em Ituporanga.
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3: A edição de hoje é uma produção do Departamento de Jornalismo da Rádio Sintonia. Nos trabalhos técnicos, Eronildo de Oliveira, e a apresentação é de Berta Tizen. Hoje é quinta-feira, feriado de Corpus Christi, 4 de junho de 2026. E você confere agora as manchetes do Jornal da Sintonia. A Arquidiocese de Brasília consagra 5 virgens. Deputado Mário Mota propõe isenção de IPVA para motoristas de aplicativo em Santa Catarina. Câmara de Alfredo Wagner aprova reajuste para servidores em sessão extraordinária. Controlar demais.

0: respiração pode atrapalhar corredores. Nossa série especial sobre corridas traz informações sobre isso. Ituporanga avança na criação de novo conselho de turismo com participação de entidades. Base do SAMU de Ituporanga deve ser entregue até o fim de junho. Velocidade média de caminhões em Santa Catarina não passa dos 32 km por hora, é o que afirma Odair Tramontim. Corpus Christi é celebrado nesta quinta-feira com tradição de fé e reflexão. Alfredo Wagner prevê concreto usinado em mais de 20 pontos do interior. Petrolândia investe mais de R$500 mil em um novo ônibus para o transporte escolar. E também tem caderno de esportes, cotação agrícola, previsão do tempo e também o nosso Ronda Policial com os destaques. Polícia Civil cumpre mandados em investigação sobre roubo em Ituporanga. E homem com mandado de prisão é preso pela PM por tráfico de drogas. 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
0: Meio-dia 4.
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0: Olha só, 5 mulheres foram consagradas segundo a Ordem das Virgens no dia 31 de maio, durante a solenidade da Santíssima Trindade na Catedral de Brasília. A missa foi celebrada pelo arcebispo de Brasília, o cardeal Paulo César Costa, e concelebrada pelo bispo Dom Vicente Tavares, que também é bispo referencial do Ordo Virgínio, que é a Ordem das Virgens em latim, na Arquidiocese. Com essa nova consagração, Brasília passa a ter 14 virgens consagradas. Na celebração, Amanda dos Santos, Carla Lorena Pereira, Cássia de Lourdes Araújo, Tânia Maria de Macedo e Zilda de Almeida professaram publicamente a entrega total de suas vidas a Deus e, segundo o cânon 106 do Código de Direito Canônico, se desposam misticamente com Cristo, Filho de Deus, e se dedicam ao serviço da Igreja. As virgens consagradas remontam ao início do cristianismo, a exemplo de santas como Luzia, Inês, Águeda e Filomena. A característica dessa vocação é a inserção das consagradas na igreja particular e, portanto, em um determinado contexto cultural e social. A consagração as reserva para Deus sem separá-las do ambiente em que vivem e no qual são chamadas a dar o próprio testemunho. A instrução diz que as virgens consagradas podem viver sozinhas, em família, com outras consagradas ou em outras situações favoráveis à expressão da sua vocação e à realização do seu projeto de vida concreto. Meio-dia 5.
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0: O deputado estadual Mário Mota, do PSD, protocolou na Assembleia Legislativa um projeto de lei que altera uma regra vigente desde 1988 para conceder a isenção do imposto sobre a propriedade de veículos automotores, o IPVA, para motoristas de aplicativo classificados como microempreendedor individual. O texto prevê a isenção para um veículo por proprietário, desde que o motorista esteja cadastrado há pelo menos 6 meses em uma plataforma de transporte por aplicativo, utilize o veículo como instrumento de trabalho nessa atividade e cumpra algumas outras exigências previstas em regulamento, como um número mínimo de viagens. A proposta se aplica apenas a veículos terrestres, automotores, de 2 ou mais rodas e de fabricação nacional. De acordo com o parlamentar, a medida reconhece a importância do transporte por aplicativo como fonte de renda para os MEIs. E o texto também menciona que o benefício segue o princípio da capacidade contributiva e observa as regras da Lei de Responsabilidade Fiscal ao limitar a isenção a casos específicos. Um novo programa permite negociação de dívidas fiscais com o Estado de Santa Catarina. É o Transação Tributária, um programa Transação Tributária para renegociar débitos com o Estado, recuperar créditos e reduzir o número de processos judiciais. Da Rede de Notícias Acaerte, Vanessa Carini.
3: O governo de Santa Catarina lançou nesta terça-feira um programa que permite a renegociação de dívidas tributárias com o Estado. A medida busca recuperar recursos, facilitar a regularização fiscal dos contribuintes e reduzir a quantidade de processos na Justiça. Durante o lançamento, o governador Jorginho Melo destacou que o Estado possui bilhões de reais em créditos a receber e que a nova ferramenta cria alternativas para recuperar estes recursos.
4: É um programa aonde a gente visa recuperar créditos do governo de Santa Catarina. Nós temos 32 bilhões de dívidas que são parte ajuizadas e partes ainda na área administrativa. O que é que nós estamos fazendo? Nós estamos, aprovamos uma lei na Assembleia permitindo, nós vamos assinar o decreto aqui, permitindo que a gente possa fazer essa transação tributária, para que a gente recupere grande parte desse dinheiro e também alivie os tribunais de demandas repetidas muitas vezes.
3: Segundo o governador Jorginho Melo, a iniciativa também deve ampliar a capacidade de investimentos do Estado em áreas consideradas prioritárias.
4: Então isso tudo vai ajudar a fazer obras estruturantes. Graças a Deus nós já passamos o governo a limpo, o Estado a limpo em todas as áreas. Agora nós temos que continuar manutenção de estrada, novos projetos, enfim, novos hospitais, enfim, para melhorar a qualidade de vida das pessoas. Essa é a grande preocupação.
3: A adesão será feita de forma digital e contempla débitos como ICMS e IPVA, conforme explica o Procurador-Geral do Estado, Marcelo Mendes.
5: Então, todos os contribuintes que têm alguma dívida tributária, por exemplo, ICMS, de ITCMD ou IPVA, poderão, a partir de hoje, por meio de um portal que vai estar disponível no site da Procuradoria-Geral do Estado, aderir à transação tributária, que é uma espécie de negociação, onde o Estado oferece condições maleáveis que variam de até 145 parcelas mensais com descontos em juros, multas, para o devedor poder regularizar a situação e colocar o seu CPF ou CNPJ em dia.
3: Caso haja descumprimento do contrato, os benefícios concedidos podem ser cancelados e a cobrança retomada integralmente.
5: Durante esse processo digital, nós poderemos fazer todo o acompanhamento. Caso o contribuinte não cumpra um dos requisitos, a dívida retorna ao valor original, com todos os encargos e multas originalmente previsto, para voltar àquela cobrança antes feita, de forma judicial. Então, uma vez rescindida a transação judicial, retoma-se os juros e as multas para cobrança do valor total contra o contribuinte.
3: De Florianópolis para a Rede de Notícias Acaerte, Vanessa Carini.
0: A Controladoria Geral do Estado aplica multas de 3,4 milhões de reais contra empresas envolvidas no caso dos respiradores. Os sancionados têm 10 dias para apresentar recurso ou um mês para efetuar os pagamentos. Cadu Reis é quem traz os detalhes.
6: A Controladoria Geral do Estado concluiu novos processos administrativos relacionados com a compra de 200 respiradores pulmonares efetuada pelo governo de Santa Catarina em 2020, cujos equipamentos jamais foram entregues. Três empresas foram sancionadas por participação em atos considerados lesivos à administração pública, que investiu 33 milhões de reais na aquisição em meio à pandemia de Covid-19. Foram aplicadas multas administrativas que totalizam mais de 3.400.000 reais. O controlador geral do estado, Freiberg Rubem do Nascimento, explica.
7: A principal delas já foi penalizada, multada. Agora, nosso foco são três empresas que se viram de intermediárias. Apesar de a disponibilidade que nós tivemos, dando ampla defesa, ouvindo em detalhe o que foi apresentado, elas não nos apresentaram documentos comprobatórios das intenções. Ou seja, tudo foi realmente maquiado. Houve um complô, um trabalho em grupo para lesar o estado de Santa Catarina no momento em que o catarinense mais precisava. Quanto custou a vida dessa pessoa que morreu por falta desses respiradores? Tivemos vidas ceifadas por pura corrupção, por puro olho grande, para poder ser locupletado num momento de fragilidade.
6: Parte dos recursos pagos na compra frustrada dos respiradores

0: foi recuperada judicialmente pelo estado e uma das empresas envolvidas já havia sido sancionada pela Controladoria Geral com multa superior a R$ 6.400.000. O controlador-geral do estado, Freiberg Rubem do Nascimento, explica os objetivos do órgão com estas ações.
1: Esse trabalho que nós fizemos, ele tem um caráter educativo, é lógico, vamos multar para que isso não venha a acontecer mais, mas principalmente educar essas empresas que têm gestores de má fé que queiram lesar o bem público. Então esse é o nosso objetivo e nós vamos buscar sempre a responsabilização de toda e qualquer empresa que venha prejudicar o estado como um todo, né? Nós, como controle interno do estado, temos total apoio do governador Jorge Melo e o nosso grande objetivo é prevenir para que isso não aconteça mais, fazer jus àqueles catarinenses que perderam a vida por não ter recebido aqueles respiradores a tempo, aliás, não receberam até agora, e fazer com que todo o erário seja repatriado, seja trazido de volta para o estado, para os cofres públicos, com multas e penalidades pesadas, para que realmente isso não aconteça mais, porque marcou a história de Santa Catarina.
0: As empresas sancionadas serão oficialmente notificadas das decisões. A partir do recebimento das informações, os responsáveis têm prazo de 10 dias para apresentação de recurso administrativo ou de 1 mês para efetuar o pagamento das multas aplicadas. De Florianópolis, da Rede de Notícias Acaerte, Cadu Reis.
2: Meio-dia 13, já aqui no Jornal da Sintonia você acompanha. Câmara de Alfredo Wagner aprova reajuste para servidores em sessão extraordinária. Ituporanga avança na criação do novo Conselho de Turismo com participação de entidades. E base do SAMU da capital da cebola deve ser entregue até o final de junho.

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1: 12:14.
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1: 12:15.
2: O destaque agora é Ituporanga e as cidades do Alto Vale.
1: Bom, você sabia que controlar demais a respiração pode atrapalhar aqueles que estão correndo, corredores de rua? Pois é, o assessor de corrida de rua explica que não existe uma forma única de respirar durante a corrida e alerta que tentar controlar demais o movimento pode prejudicar o desempenho. É o que traz pra gente a repórter Vanessa Montebeller.
3: A respiração durante a corrida costuma gerar muitas dúvidas, tanto entre atletas iniciantes como em pessoas que estão começando a praticar atividade física. No entanto, segundo o assessor de corrida de rua, Jefferson Ferrari, não existe uma forma correta ou errada de respirar. De acordo com ele, a respiração deve acontecer de maneira natural e sem a necessidade de que o corredor tente sincronizar o ar com o ritmo das paradas.
4: Que não existe uma forma correta de respirar. O que parece que está acontecendo nos dias atuais é que alguns treinadores estão querendo criar um problema para daí depois eles acabar vendendo a solução para as pessoas. Mas a respiração na corrida, ela tem que acontecer de forma natural. Então não existe o jeito certo e o jeito errado de respirar. E isso também nem deve ser uma preocupação para quem corre, porque a gente já tem que se preocupar muito com o movimento de braço, perna, tudo mais, e a gente ficar, enquanto está cansado, ainda ficar prestando atenção na respiração, isso acaba prejudicando muito o nosso desempenho. Então a respiração, ela tem que ser algo que se encaixa de forma natural. Isso vai acontecer com os treinos, tá? E quanto mais oxigênio tu conseguir captar, melhor. Então tu vai respirar pelo nariz, pela boca, e isso tudo acontece de forma natural, tá?
3: Jefferson explica também que a respiração curta e acelerada pode ser um sinal de mau condicionamento físico. Neste caso, o problema não está necessariamente na forma de respirar, mas na dificuldade do corpo em manter o esforço durante a atividade.
4: Porque

0: o oxigênio ele chega no pulmão e ele não tem tempo suficiente para fazer a troca gasosa, ou seja, o nosso pulmão ele não consegue captar o oxigênio e eliminar o CO2. E ao contrário do que muita gente pensa, a gente cansa, a gente fica ofegante, não é porque a gente não consegue captar oxigênio, é porque a gente não consegue eliminar o CO2, que é o gás carbônico.
1: Outro ponto comum e também destacado pelo assessor de corrida de rua entre corredores é a dor lateral durante os treinos. Ele explica que ainda não há um consenso científico sobre a origem dessa dor. Mesmo assim, ela costuma aparecer quando a pessoa é submetida a uma intensidade maior do que está preparada para suportar. Neste caso, a orientação é simples: reduzir o ritmo.
0: Então, dificilmente essa dor vai aparecer para um atleta muito experiente. Geralmente são para atletas iniciantes, onde o condicionamento físico do atleta não é dos melhores, então ele se esforça um pouquinho e essa dor aparece. E muita gente fala de, ah, a dor apareceu porque tu tá respirando de forma errada. E eu quero lembrar mais uma vez que a respiração é algo natural, ela tem que acontecer de forma natural. E a única forma de fazer essa dor passar é diminuindo a intensidade. Então, se você está fazendo um treino de tiro e começou a sentir essa dor, a partir do momento que você faz um trote leve, a dor tende a ir embora. Então, essa é a única maneira de fazer a dor passar, é diminuindo o ritmo. Tu está sentindo a dor é porque teu ritmo está muito forte, mais forte do que aquilo que tu está preparado para desempenhar.
1: A ansiedade também pode interferir no rendimento. Isso acontece porque o coração já fica mais acelerado antes mesmo da atividade física. Durante a corrida, esse esforço aumenta, o que pode comprometer o desempenho. Apesar disso, Jefferson afirma que não é preciso esperar pelas condições perfeitas para começar a correr. Para ele, o mais importante é iniciar de forma gradativa, alternando a caminhada e a corrida, sempre respeitando o limite do corpo.
0: Quando a gente corre, o coração acelera também, e como ele já estava acelerado por causa da ansiedade, ele consegue mandar menos oxigênio, porque ele vai estar trabalhando sobrecarregado. Então, chega menos oxigênio no músculo e o nosso rendimento tende a cair.
1: A recomendação para quem deseja evoluir com mais segurança é buscar orientação profissional, principalmente no início da prática ou em treinos de maior intensidade. Além disso, qualquer sintoma persistente ou desconforto fora do comum deve ser avaliado por um profissional de saúde.
0: Eu diria para os nossos ouvintes começarem hoje mesmo na corrida, com as condições que eles têm hoje, e não esperar as condições perfeitas, porque as condições perfeitas nunca vão acontecer. E criou muito essa ideia de que para a gente correr a gente precisa ter um relógio GPS, um tênis de placa, a gente precisa ter suplementação, precisa ter um óculos baixa pace, mas a gente não precisa nada disso, a gente precisa simplesmente de um par de tênis, aquele que você já tem em casa, e da vontade de correr, porque correr é algo natural do ser humano. O ser humano já corre há milhões de anos. Então não fique criando empecilhos para você iniciar na corrida. Simplesmente pegue aquilo que você tem e comece. Comece de forma gradativa, correndo um pouco, caminhando um pouco, e saiba que cansar faz parte do processo. E se você quiser melhorar o seu desempenho, iniciar na corrida com orientação, procure o time do Jeff.
1: Com informações para a Rádio Sintonia, repórter Vanessa Montiel.
2: A Câmara de Vereadores de Alfredo Wagner realizou uma sessão extraordinária para votar projetos relacionados aos servidores públicos. Entre as propostas aprovadas está o reajuste salarial para os funcionários do município e também para os servidores do Legislativo. Ouça com Jonas Alves.
3: E a Câmara de Vereadores de Alfredo Wagner realizou uma sessão extraordinária nesta quarta-feira, dia 3 de junho, para votar dois projetos de lei relacionados aos reajustes dos servidores públicos. Um deles tratou dos servidores do município e o outro também da questão da servidora da Câmara, com um aumento de 5,42%. Quem nos explica é o presidente da casa, a vereadora Dilson Mariotti.
4: Ah, foi votado o projeto 15/2026 sobre o aumento dos servidores aí, né? Onde uma luta que nós brigamos, fomos lá conversar com o prefeito e nós da bancada do prefeito ali, fomos lá conversar com ele até que chegamos num acordo e esse aumento. Não foi fácil, todo mundo brigou, mas conseguimos. A nossa bancada teve em peso lá, os nossos vereadores lá.
3: Segundo o presidente, o reajuste foi discutido com o executivo e teve apoio dos vereadores. Ele afirmou que a medida busca auxiliar os servidores diante das despesas do dia a dia.
4: Eu toda a vida briguei pelos servidores. Então, o que ele recebe é muito pouco. Então, vai pagar um aluguel, água e luz e a internet, sobra o quê? Não sobra nada. Então, isso não é muita coisa também para eles. Mas para eles é bastante, né? Mas contava pouco ali, era muito pouco.
3: Outro projeto também votado na sessão extraordinária tratou do reajuste da servidora da própria Câmara de Vereadores. Conforme Adilson, a reposição também acompanha a necessidade de manter o poder de compra dos trabalhadores.
4: Tivemos o projeto 3/2026 dos servidores aqui da casa, né, também. Também tivemos esse aumento. Então, também é obrigado por esses aumentos, a gente briga, né, porque todo mundo precisa, né? Dinheiro não é fácil, né? Então esses aumentos não é aquele absurdo, né? Então eu acho que estava certo nesses aumentos.
3: A gente conversou com Adilson Mariotti, presidente da Câmara de Vereadores do município de Alfredo Wagner, com informações para Sintonia, Jonas Alves.
2: De turismo, a Secretaria de Turismo e Eventos aqui de Ituporanga realizou uma importante reunião com o setor turístico do município. A proposta prevê a criação de 14 cadeiras de um novo conselho. O objetivo é que projetos relacionados ao turismo, infraestrutura, sinalização turística, eventos e desenvolvimento econômico sejam debatidos de forma conjunta com entidades e poder público antes da tomada de decisões. Confira com Gia Carlos.
5: A Secretaria de Turismo e Eventos de Ituporanga realizou na noite de terça-feira uma reunião com entidades, empresários e representantes ligados ao setor turístico do município. O encontro aconteceu na Câmara de Vereadores e teve como objetivo discutir a construção de um novo modelo para o Conselho Municipal de Turismo, como destaca o secretário da pasta, Paulo Roberto Ribeiro.
6: É, realmente foi um dia muito importante para nós, né? Justamente para a secretaria, posso dizer que foi quase uma audiência pública, né? Uma reunião pública. Esteve presente muitas pessoas ligadas ao ramo turístico da cidade, muitos empresários, empreendedores, né? Donos de restaurante, de padaria, da parte hoteleira, né? Dos cafés coloniais aqui da cidade, do turismo rural, do turismo religioso, das entidades como o CDL, da CI. Nós tivemos ali a participação também da Associação de Ituporanga, né? Dos artesãos, da própria igreja. Então, para nós, né? Eu digo hoje como gestor público, né? Fiquei muito feliz.
5: A proposta é ampliar a participação da sociedade nas decisões ligadas ao desenvolvimento turístico e econômico do município.
6: Todas as entidades, resumindo, já nós estamos com 14 entidades. E cada entidade está trabalhando o turismo dentro das suas características. Então, onde foi a apresentação de todas essas entidades, né? Foi os projetos que estão acontecendo e os futuros projetos. E a prefeitura, ela vai ser então o pai e a mãe, né? Que vai auxiliar articulando todas essas entidades. Ela não vai mais deixar em braço das asas, mas agora ela vai começar, filhos começam a andar com as suas próprias pernas.
5: Paulo explicou ainda que nos últimos anos, Ituporanga passou por um processo de estruturação da política pública de turismo. Entre as ações citadas estão o plano municipal, o inventário turístico, o pré-diagnóstico, a catalogação de atrativos e o apoio à criação de associações ligadas ao setor.
6: Desde 2020, né, quando nós assumimos aí a administração junto com o senhor Gervásio, que a gente começou essa construção da estruturação política, governança da Secretaria do Turismo, nós estruturamos toda a Secretaria do Turismo, que era a fundação, depois foi extinta, foi criada a secretaria. Nós temos que seguir hoje uma orientação. Então, em Ituporanga, hoje a gente quer trazer sempre o melhor, fazer o melhor. Então, não adianta daqui a pouco um empresário investir 10, 15 milhões e não ter o apoio também do órgão público, né, da administração. Então, hoje, a questão de governança, Ituporanga está sendo exemplo, né, exemplo nível de Santa Catarina.
5: Atualmente, Ituporanga conta com atrativos ligados ao turismo religioso, de fé, rural e de eventos. O secretário citou que o município já possui um produto turístico estruturado e agora busca ampliar a divulgação em feiras e encontros fora da cidade.
6: E hoje, como nós já temos 56 atrativos turísticos na cidade, nós já temos um produto pronto, que é o turismo religioso, de fé e o rural. Nós precisamos vender isso. essa proposta. E agora a secretaria está investindo nas feiras, né? Tivemos agora em Curitiba, em Balneário, em Lages, né? Com visitas técnicas. Então tu tem que levar Ituporanga para o Brasil saber quem é Ituporanga. Então tudo isso está sendo feito, né?
5: Durante o encontro também foi apresentada a proposta de reformulação do Conselho Municipal de Turismo. A ideia é que o novo conselho tenha participação equilibrada entre poder público e sociedade civil, com cadeiras para entidades representativas.

0: Representativas do município.
1: Hoje nós temos um contor antigo, né? Que os membros são funcionários praticamente das secretarias da administração, né? Do sindicato rural e das pastas públicas. E o novo contor, a nossa nova proposta, é claro, né? Acompanhando a resolução também do Ministério do Turismo, tem que ser 50% de cadeiras civis e 50% de cadeiras também públicas, né? Então a nossa ideia, o próximo contor é para ter 14 cadeiras, né? Ou seja, vai ter uma cadeira para o CDL, uma cadeira para a CI, uma cadeira para as cooperativas, uma cadeira por meio de comunicação, uma cadeira aí para a Associação de Ituporanga, um Caminho do Louvor, né? Todas essas entidades criadas hoje vai ter uma cadeira. Então todas as decisões relacionadas ao turismo e ao desenvolvimento econômico, a gente traz a problematização para esse contour, lembrando que sempre a resposta final, a aval sempre vai ser o prefeito, né? Mas o contour vai ter todo, vai ser participativo e democrático, né? Ah, vai mudar o trânsito, né? Sinalização, placa de sinalização, projeto rua coberto, projeto do salto, mudanças de melhorias, traz a problematização para esse contour.
0: Para que o conselho seja formalizado, a secretaria deve encaminhar convite às entidades para indicação de representantes. Depois, o projeto será enviado à Câmara de Vereadores para a regulamentação.
1: Agora, a gente vai aprimorar, então, esses membros, né, acompanhando essa resolução, conforme pede o Ministério do Turismo, né, para ter isso legalmente, né, e brevemente a gente vai, então, encaminhar, então, um convite para cada entidade, para que cada entidade encaminhe dois membros, né, dois membros realmente que estejam envolvidos também com o turismo e com a preocupação com a cidade, com o desenvolvimento econômico, enfim, né, e aí nós vamos encaminhar esse projeto de lei para a Câmara de Vereadores, para aí sim, como decreto, né, colocar realmente como funcionalidade.
0: Para a sintonia, Jean Carlos.
2: As obras da base do SAMU de Ituporanga entraram na reta final. A estrutura teve um atraso na entrega e precisou passar por novo processo licitatório no início desse ano. De acordo com a secretária de saúde, Aline de Abreu Postais, a expectativa é que o prédio seja entregue até o fim deste mês de junho, com a devida acessibilidade e instalações em boas condições.
3: Então a gente está em fase final da base aqui do SAMU, né, no município. Então a gente está finalizando agora a parte de esgoto, né, e a parte de acessibilidade, de calçamento, que a gente vai iniciar agora nos próximos dias. Os materiais já estão ali em volta da unidade para a gente dar finalidade nessa obra tão importante. Acredito que nos próximos dias, acredito que esse mês ainda a gente já consiga tá inaugurando essa obra importante, que vai trazer uma comodidade, né, para os nossos funcionários, né, que ficam ali 24 horas à disposição para atender urgência e emergência.
2: E Odair Tramontin confirmou a pré-candidatura a deputado estadual pelo Partido Novo em uma entrevista ao Café com João. Ao longo da conversa, ele cita a infraestrutura como principal problema do estado e afirma que quer ser uma voz ativa para reduzir gargalos e agilizar obras.
4: Qual é a carência do Alto Vale? O que Odair Tramontin poderá contribuir pelo Alto Vale, pela região produtora de cebola, se chegar a ser deputado estadual?
5: O João, além daquelas demandas comuns, né, que sempre são mencionadas, mas eu acho que o calo maior é a infraestrutura. Não é admissível que para você ir de Ituporanga até Florianópolis, você precisa fazer um planejamento para andar pouco mais de 100 e poucos quilômetros. E hoje é assim, essa dura realidade. Eu achava que era absurdo, mas hoje dados informam que a velocidade média de um caminhão em Santa Catarina está em torno de 28 a 32 quilômetros por hora. Então significa dizer que é um retrocesso, porque isso encarece tudo, né?
4: Eu lembro quando a então presidente Dilma veio a Santa Catarina, disse que era questão de honra a duplicação da BR-470. Quantos anos fazem isso já?
5: Pois é, a Dilma foi empichada, já tivemos tantas coisas acontecendo, já se vão lá mais de 15 anos e ela não chegou a Indaial. Né? Nós estamos ali naquela embromação toda e, pasme, né? Não tem nem projeto, pelo menos até curitibanos, que é uma demanda mínima. Então significa dizer que nós estamos numa velocidade absolutamente inaceitável. Eu que sou natural do extremo oeste, nós temos a 282 com a mesma estrutura de 40 anos atrás, quando Chapecó tinha 70 mil habitantes. Hoje Chapecó já está com quase 300 mil habitantes, e não é só Chapecó que cresceu, todas as cidades, começa por Ituporanga, vai descendo tudo. Então você imagine, né, todo o nosso agronegócio, o estado de Santa Catarina, sobretudo o Oeste, maior produtor de proteína animal do mundo, né, e tem que andar numa pista simples. Então isso é uma coisa inaceitável, e os governos vêm, que reconheço, né, algumas coisas que o governador Jorginho tem feito, mas esse estrada boa aí só tem feito puxadinho, né? A gente não vê obras estruturantes. Então eu quero ser lá na Assembleia Legislativa uma voz que use a tribuna para ecoar esse sentimento, não só dos grandes produtores, dos grandes empreendedores, não, do pequeno também, porque um pedreiro que precisa se locomover, ele perde tempo, ele perde hora. Um carpinteiro, qualquer atividade econômica hoje está um caos, porque o custo do transporte, ele é muito, muito forte. Então essa questão portuária também, você vai ali para a região de Navegantes, tudo parado, de Blumenau para você ir para aqui o Alto Vale, que é um caos já há muito tempo, além de muita morte, né? Porque isso leva tudo junto. Mas de Blumenau para você ir até Balneário Camboriú, que é 60 quilômetros, precisa de um planejamento. Às vezes demora duas horas e meia. Então isso é inaceitável. Então, dentre todas as demandas que eu acho importante para um deputado ecoar lá na Assembleia Legislativa, infraestrutura me parece a mais urgente, a mais premente, e é nesse sentido que eu serei, seguramente, se eleito for, uma voz contundente nessa demanda.
2: Olha, a Igreja Católica celebra nesta quinta-feira, 4 de junho, a solenidade de Corpus Christi. É a data dedicada à presença de Jesus Cristo na Eucaristia. A celebração é uma das mais tradicionais do calendário religioso e costuma reunir fiéis em missas, procissões e na confecção dos tapetes coloridos pelas ruas. A tradição dos tapetes é mantida em diversas comunidades e representa uma forma pública de manifestação de fé. Eles são preparados com materiais como serragem, areia, flores, folhas, pó de café e outros elementos, formando desenhos religiosos e mensagens ligadas à espiritualidade cristã. Corpus Christi significa corpo de Cristo e é celebrado sempre em uma quinta-feira, em referência à Quinta-feira Santa, quando, segundo a tradição cristã, Jesus instituiu a Eucaristia durante a última ceia. Além do aspecto religioso, a data também é marcada por alterações no funcionamento dos serviços públicos, do comércio e das instituições aqui em muitos municípios. Em Ituporanga, os grupos que confeccionaram os tapetes começaram os trabalhos por volta das 4:30 da manhã. A missa, por sua vez, foi realizada às 9 horas, com a tradicional procissão passando pela rua principal, a rua Emílio Altenburg, em frente ao Hospital Bom Jesus e retornando à Matriz Santo Estevão. A gente volta a falar de Alfredo Wagner, porque a prefeitura segue com obras de concreto usinado em comunidades do interior. Mais de 20 pontos devem receber melhorias nos próximos dias, segundo o prefeito Gilmar Sani. A medida atende trechos que costumam registrar problemas em períodos de chuva. O município também trabalha em projetos de pontes, asfalto e obras públicas na área urbana. Confira no boletim informativo de Jonas Alves.
6: Chegando com o boletim informativo da Prefeitura de Alfredo Wagner. E a Prefeitura segue com obras de concreto usinado em pontos do interior do município. Segundo o prefeito Gilmar Sani, mais de 20 locais devem receber essa melhoria.
7: Nós viemos fazendo muitas obras no município de Alfredo Wagner, pontos concretos usinados. Agora, durante a semana, aí nós vamos fazer, dando ordem de serviço, estamos fazendo ali no seu Valdir Liseu, na Limeira. Ali no Zeca Kiss, também, naquelas duas subida, no Rio Adaga também, a São Vendelino ali antes da entrada do Barro Branco. Nós temos mais de 20 pontos de concreto usinado para fazer em todo o município. É uma obra que eu estou fazendo e graças a Deus o pessoal está muito contente, que é aqueles pontos críticos. Isso também é preparação, já a gente se preparando para o tempo de chuva que vai vir, porque são naqueles pontos críticos que incomodam o município, dá um encalhamento. Então a gente vem aplicando esse asfalto de concreto usinado, que está dando muito resultado, tem sido certeza que vai ajudar muito.
6: O prefeito também comentou projetos de pontes em comunidades do interior. Segundo ele, há estruturas previstas no Barro Preto, na Barrinha e no Saltinho, e esta última em parceria com o governo do estado e a Defesa Civil.
7: Sempre diga, a gente tem

0: Prevenir esses pontos ruins, crítico, né? Pessoal ir e vir, também com ponte, a gente tá com um projeto com ponte no Barro Preto, ponte na Barrinha, a ponte aqui no Saltinho, que nós vamos fazer junto com a parceria do Governo do Estado e a Defesa Civil, a gente tá trabalhando diretamente com o projeto, e tenho certeza que vão sair essas obras, tem mais ponte também cadastrada, a gente vem trabalhando, se preparando aí, porque são pontes de madeira e a gente precisa estar trocando elas, né?
1: Além das obras do interior, Gilmar Sani falou também sobre construções e melhorias na área urbana. Entre elas estão a nova prefeitura e o colégio municipal, além do novo posto de saúde do Pasto da Limeira e também da arena do Parque de Exposições.
0: As obras eu tenho que visitar diretamente, eu e o vice-fábio estamos visitando e estamos olhando para as empresas trabalhar e adiantar, né? Prefeitura, graças a Deus, está ficando pronta, devo de inaugurar agora, nesse 10 mês ainda. O colégio municipal também, então o posto de saúde está em andamento, vamos também inaugurar, já começou a arena no parque multiuso, o asfalto também, nós temos mais uma parte de asfalto que vai pegar o viaduto, vem até na ponte do Sapo, vamos fazer, já dei uma ordem de serviço, a empresa deve vir essa semana, também a Avenida Beira Rio toda também já vamos fazer e também já vamos encaminhar que o projeto ficou pronto, licitação do calçamento em frente à Prefeitura Municipal Nova. São várias obras que estão vindo, Jonas, estou muito contente e o que eu fico agoniado é que eu quero obras prontas, né? Daí o pessoal, tu cobra demais, não, mas a gente precisa, porque eu quero deixar essas obras tudo prontas, a gente sabe que o tempo passa rápido e a população espera da gente aí, mas graças a Deus está dando tudo certo.
1: A gente conversou com o prefeito do município de Alfredo Wagner, Gilmar Sani, com mais um boletim informativo aqui da capital das nascentes para a sintonia. Jonas Alves.
2: Petrolândia investe mais de R$500 mil em um novo ônibus para o transporte escolar. O veículo tem capacidade para 56 alunos e faz parte do pacote de renovação da frota municipal, que deve ultrapassar R$10 milhões até o fim deste ano. Confira com Diogo Maciel.
3: A administração municipal de Petrolândia segue com o compromisso de renovar a frota da prefeitura. Na segunda quinzena do mês de maio, chegaram ao município um micro-ônibus e dois veículos para a Secretaria de Saúde. E nesta semana, estacionou em frente à sede da prefeitura um moderno ônibus para o transporte dos estudantes do município. Conforme o prefeito de Petrolândia, Rodrigo de Souza, do MDB, desde o início da atual gestão, no começo do ano passado e até o final deste ano, os investimentos na renovação da frota municipal devem ultrapassar R$10 milhões. O prefeito Rodrigo celebra a compra do novo ônibus, que contou com um investimento de mais de R$500 mil da própria prefeitura de Petrolândia.
4: Com muita alegria a gente recebe mais um veículo para a prefeitura de Petrolândia. É um ônibus, né, de porte grande para 56 alunos, onde a gente fez um investimento aí de praticamente R$550 mil. Recurso próprio do nosso Fundeb, hein? A gente adquiriu ele em dezembro do ano passado e agora chegou na noite desta quarta-feira, já está lá na frente da prefeitura, onde na semana que vem a gente vai fazer todo o trabalho para emplacá-lo e de vistoria para colocar ele a rodar, né? Nos auxiliando no transporte escolar, né? A gente estava muito necessitado de um ônibus de um porte maior, né? Temos alguns micro-ônibus com menos lugares e algumas rotas estão ficando um pouquinho sobrecarregadas, então esse ônibus vai vir justamente para isso, para que essas rotas consigam ser bem atendidas. O ônibus é bem bacana, né? Uma carroceria boa, já vem até com entrada USB para os alunos aí conseguirem até carregar seus celulares dentro do próprio ônibus. Então a gente fica feliz, né? Mais uma aquisição, mais um trabalho que faz parte do nosso pacote de renovação de frota. Tem bastante coisa para vir ainda. Já foram investidos, né? E serão aplicados em frota no ano de 2025 e 2026. Mais de R$10 milhões, onde a gente tem aquisição de maquinário e veículos novos. Então a gente fica muito feliz em estar recebendo e Petrolândia com certeza merece um transporte escolar de qualidade e a gente trabalha sempre para isso.
3: Com informações para a Sintonia FM, Diogo Maciel.
2: Meio-dia e 41.
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2: Eronildo de Oliveira chega para falar sobre a Copa Aurora. A FMD de Aurora venceu de virada o time da Metaltec DME Ituporanga e tem muitas outras informações. Acompanhe. Boa tarde, Herô.
6: Boa tarde, ouvintes do Jornal.

Na sintonia, boa tarde, Berta Tizzi, uma ótima quinta-feira, feriado de Corpus Christi. Vamos falar de futebol aqui no Jornal da Sintonia. 48 seleções estarão jogando a Copa do Mundo daqui exatamente 7 dias, dia 11, semana que vem começa a Copa do

0: né? Não vieram de outros países e se naturalizaram brasileiro. Então a seleção brasileira é uma das que terão os jogadores, únicos jogadores do seu país. Já três países contam com jogadores que nasceram no Brasil. A seleção do Catar, a seleção de Portugal e a seleção do Paraguai terão brasileiros jogando, se naturalizados, catari, também portugueses e paraguaios. E ainda também a seleção brasileira ontem fez o treino e o Ancelotti já fez algumas mudanças, inclusive retornando, voltando os zagueiros titulares, o Gabriel Magalhães e também o Marquinhos. E as novidades foram Lucas Paquetá, para a felicidade da Stephanie, que é fã de Lucas Paquetá, e também o Igor Thiago foi na frente na vaga do Matheus Cunha. Hoje teremos mais duas sessões de treino, tivemos um hoje de manhã e outro hoje à tarde, às 18 horas, horário de Brasília, 17 horas, horário lá dos Estados Unidos. A seleção brasileira se preparando para estrear no dia 13 de junho contra Marrocos, 7 da noite, horário de Brasília. E ontem pela Copa Sul-Sudeste, primeira partida na Ressacada, o Avaí venceu a Chapecoense por 3-0. O jogo da volta será no próximo domingo, dia 7, lá na Arena Condá, Chapecoense e Avaí, 11 horas da manhã. No nosso esporte amador, teremos as finais do GESC micro-regional 15 e 17 anos na próxima segunda-feira, lá no Ginásio de Esporte Henrique Rolitz, a partir das 8:30 da manhã, teremos aí as semifinais e à tarde teremos as finais aí no futsal feminino e também futsal masculino do GESC, que está acontecendo aqui em Tuporanga, e as semifinais e finais serão na próxima segunda-feira. O voleibol já terminou ontem, na quarta-feira. E ainda também teremos rodada nesse final de semana da Liga Rio Sulense de Futebol na categoria veterano. Teremos aí o jogo que foi interrompido aí devido à contusão do nosso amigo o Cachimbo. Então, o jogo no próximo domingo lá na cidade de Itaió, a partir das 10 horas da manhã. Inclusive, o jogo reiniciando do zero aí, Continental, em Itaió, enfrentando a Arena MDME aqui de Ituporanga. Esse jogo lá na cidade de Itaió. E ainda também a Areme jogará no próximo sábado, lá no Parque da Cebola, às 3:30 da tarde. Areme e Avena, lá da cidade de Blumenau, estarão se enfrentando nesta competição da Liga Rio Sulense de Futebol. Teremos também o torneio de dominó sendo realizado lá no Centro de Eventos Carvalho, em Rio dos Cedros, Petrolândia. Começam às 1:30 da tarde até às 15 horas as inscrições, R$140 é o valor da inscrição à dupla. Fala com o seu Osmar através do 47992327821. Ótima premiação sábado, esse torneio de dominó em duplas. Ontem tivemos lá na cidade de Aurora, transmitindo mais uma rodada aí da competição da Copa Aurora de Futsal, o jogo entre categoria Sênior mais 40, jogão de bola, FMD Aurora de Virada 4, Metaltec DME de Tuporanga 3. Ainda antes tivemos a agorizada aqui de Tuporanga no Sub-15, Vidal Ramos 3, DME de Tuporanga 1. E ainda tivemos no Sub-17, DME de Tuporanga 5, Olaria de Pouso Redondo 1. Os jogos de ontem lá no ginásio Luiz Bertoli. Hoje os jogos começaram às 8:30 da manhã. Estarão fechando às 8:10, 8:20 da noite hoje, inclusive com o jogo entre a equipe da CME lá de Agronômica e a DME de Tuporanga no Sub-20. Hoje jogo completo então, e a sintonia a partir de segunda-feira, voltando que amanhã começam as festividades aí de aniversário de Aurora, amanhã sexta-feira, no sábado e também no domingo, inclusive com a presença da sintonia lá acompanhando essas festividades. Pro Jornal da Sintonia, Eronildo de Oliveira.
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3: Muito boa tarde para você, Berta, e a todos que acompanham o Jornal da Sintonia desta quinta-feira. Estou chegando com as informações de segurança pública e os fatos que chamaram a atenção nestas últimas horas no Alto Vale. Um homem de 56 anos foi preso pela Polícia Militar ontem à tarde em Londres por tráfico de drogas e por ter um mandado de prisão ativo pelo mesmo crime. A ocorrência foi registrada por volta das 4 horas da tarde após um

0: trabalho de investigação da Agência de Inteligência do 13º Batalhão de Polícia Militar de Rio do Sul. Este homem foi abordado pelos policiais quando retornava de Itajaí. Dentro do carro, nada de ilícito, mas na residência foram apreendidos 541 gramas de cocaína, além de pássaros silvestres. A mulher foi liberada, mas o homem tinha mandado de prisão, expedido pela primeira vara da comarca de Itajaí. Ele foi encaminhado ao presídio regional em Rio do Sul após os trâmites legais. E um homem foi preso pela Polícia Militar ontem à tarde na área central de Salete, aqui no Alto Vale. A ocorrência foi por volta de 5 da tarde, durante o cumprimento do mandado de prisão expedido pelo Poder Judiciário pelo crime de furto. Após os trâmites, ele foi encaminhado à delegacia. E um homem de 42 anos foi detido pela Guarda Municipal de Rio do Sul na madrugada de hoje, após uma sequência de ocorrências registradas entre o bairro Canoas e a Ivo Silveira. Por volta da 6 horas da madrugada de hoje, a Guarda Municipal foi até um estabelecimento comercial às margens da BR-470, porque lá esse homem estava perturbando as pessoas que trabalhavam e que estavam no local. Depois da orientação, ele acabou deixando o local. Mais tarde, a Guarda Municipal fez abordagem na Avenida Ivo Silveira de um motociclista, e era o mesmo que já havia sido abordado lá às margens da BR-470. Ele não tinha CNH e também a moto estava com licenciamento vencido. Foram aplicadas as multas cabíveis e a moto recolhida ao pátio do guincho. Cerca de 1 hora depois, a Central de Operações da Guarda Municipal recebeu informação de que um homem havia danificado o portão do pátio onde os veículos apreendidos ficam. Chegando no local, quem era? O mesmo homem que fez o furdunço lá na BR-470, na Ivo Silveira. Ele acabou daí sim recebendo voz de prisão e sendo conduzido à delegacia. Nós também tivemos ontem uma ação da Polícia Civil que cumpriu 4 mandados de busca e apreensão durante a manhã em uma investigação sobre um crime de roubo registrado no dia 9 de maio no bairro Vila Nova, aqui em Tuporanga. Na época dos fatos, 2 homens armados invadiram uma casa, furtaram celulares e agrediram o proprietário. A ação foi coordenada pela Delegacia de Investigação Criminal, a DIC de Tuporanga, com apoio de unidades da Delegacia Regional de Polícia de Tuporanga e Polícia Militar. Ao todo, 3 mandados foram cumpridos em Tuporanga e 1 em Petrolândia. Os objetos que foram recolhidos servirão como materiais para investigação por parte da Polícia Civil, que irá fazer o inquérito para depois encaminhar ao Poder Judiciário. É isso, Berta, com informações para o Jornal da Sintonia desta quinta-feira, João Sérgio.
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4: Bom, as informações da cotação agrícola são baseadas na pesquisa de mercado da Cravil e Epagricepa. Trazer aqui alguns dos produtos, lembrando que você pode conferir, né, essa cotação completa no sintonia.fm.br. Temos o arroz irrigado em casca, saca com 50 quilos, de R$52 a R$56. Trigo tipo 1, saca com 60 quilos, na casa dos R$60. O sorgo, saca com 60 quilos, na casa dos R$50. Milho seco, saca com 60 quilos, de R$56 a R$60. Tem a soja em grão também, a saca de R$117 a R$120. E temos informação aí do leite, a 2,35 em média, né? O litro. Leitão de 22 quilos.

0: R$ 11,68. Suíno vivo para produtores independentes, R$ 5 o quilo, e para produtores integrados, R$ 6,05 o quilo. Boi gordo de 300, variando aí na casa dos R$ 360 arroba, e a vaca gorda na casa dos R$ 340 arroba. Já a cebola segue de R$ 1,60 a R$ 2 o quilo.
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0: 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Vamos à Climaterra em São Joaquim, Ronaldo Coutinho. Já tivemos até sol hoje de manhã, sol, chuva, de tudo. Segue mais ou menos assim ou tem tendência para mudar? Conta pra gente, boa tarde.
3: Boa tarde. É, o tempo segue com nebulosidade, né? Condição de alguma chuva, garoa, período de melhora, um tempinho bem enjoado. Mantém o tempo bom no decorrer dessa sexta, entre nublado, período de sol, a chance de chuva é pequena e a temperatura permanece, no geral, bastante agradável. Sábado e domingo, mais para tempo bom, frio de manhã, pode ficar abaixo de 10 graus e agradável à tarde. Provavelmente segunda entra a frente fria, segunda tarde e noite ou terça, traz chuva e queda na temperatura. Da Climaterra, um bom feriado e até amanhã, Ronaldo Coutinho.
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0: Meio-dia 55. Termina aqui o Jornal da Sintonia. Na edição de hoje você ouviu: Câmara de Alfredo Wagner aprova reajuste para servidores em sessão extraordinária. Controlar demais a respiração pode atrapalhar corredores. E Tuporanga avança na criação do novo Conselho de Turismo com participação de entidades. Base do SAMU de Tuporanga deve ser entregue até o fim de junho. Velocidade média de caminhões em Santa Catarina não passa dos 32 km por hora, afirma Odair Tramontim. Corpus Christi é celebrado nesta quinta-feira com tradição de fé e reflexão. Alfredo Wagner prevê concreto usinado em mais de 20 pontos do interior. E ainda, Petrolândia investe mais de R$ 500 mil em novo ônibus para o transporte escolar. Todas as reportagens já estão no sintonia.fm.br e também são compartilhadas nas nossas redes sociais. Para você, uma boa tarde. Amanhã, sexta-feira, tem mais Jornal da Sintonia por aqui.
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Boa tarde, amigo ouvinte. O nosso Deus, que é Pai, Filho e Espírito Santo, é o único Deus verdadeiro e o único digno de todo louvor, de toda honra e de toda glória. Por isso queremos louvar o nosso Deus com este lindo hino, Louva ao Senhor Potentíssimo. Lembramos que hoje às 14 horas temos reunião de servas no Rio do Norte e às 19h30 temos estudo bíblico no Rio do Norte. Tenham todos uma boa tarde e fiquem com Deus.

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2: Muito bem, boa tarde, gente. Tudo certinho, boa tarde, Alto Vale e Tuporanga. Muito boa tarde, galera que curte a gente nesse feriado aí. A Berta deixou você bem informado, até agora, com o nosso Jornal da Sintonia. Tivemos o nosso Momentos com Deus e agora eu comando Sintonia ao vivo para você nesse feriado, então, Corpus Christi, 4 de junho de 2026. É uma quinta-feira, tempo nublado, fechado. Há pouco eu vim, cheguei na rádio aqui, até uma garoa fina, assim, aquela garoazinha quase imperceptível, né? Você ligar uma vez só o limpador de para-brisa, mas tá. É. Mas a gente olha, se parece que vai chover, mas se não chover tá bom também, né? Fazer o quê? É, feriado de quinta-feira não é aquele feriado que dá para muitos para emendar, então de repente o pessoal fica por casa mesmo. É, uns, quem consegue emendar vai pra praia, vai pro litoral, vai pro campo, vai dar uma pescada, sei lá, né? E você que vai ficar em casa aí, que tá nos ouvindo, obrigado pelo carinho, pela companhia, pela audiência.

0: Hoje a gente tem mais brindes, tem rodízio de sopas, tem balanceamento de geometria para você que participar comigo, tá bom? Nessa tarde, a gente tem também aqui os ingressos, dois ingressos para você curtir o Mega Baile lá no Cacique, no Cerro Negro, no próximo domingo, tá bom? Aí daqui a pouco você vai mandar para mim a tua mensagem, sempre o nome completo, de onde você está falando e o que você gostaria de ganhar. A nossa equipe, a maioria de folga hoje, né? Nós temos aí o Eronil de Oliveira no esporte, vai atualizar as informações daqui a pouco mais, em duas edições. A secretária Cleide, tá aí matando a pau hoje nesse feriado, trabalhando com a gente até às 18 horas. Você pode vir aqui retirar os vale-brindes, viu? Inclusive, quem ganhou de manhã ou ganhou durante a semana por os rodízios de sopas, até às 18 horas, porque começa às 18 horas hoje o rodízio lá no CT, tá? Então até às 18 horas, se antecipe e venha na rádio retirar aqui nesse feriado, tá bom? Que o Vale Brinde. Então a Cleide tá trabalhando aí. A nossa querida Ana Cristina Maciel.
1: Boa, Ana.
0: Na direção geral e a comunicação aqui do seu amigão.
2: Erlon Carlos.
0: E não esqueça, nascemos sem trazer nada, morremos sem levar nada. No intervalo entre a vida e a morte, brigamos por aquilo que não trouxemos e não levaremos. Pense nisso e viva mais, ame mais, perdoe, sempre agradeça também mais, né? E dentro do possível, seja mais feliz. Foque para as coisas boas, para as coisas positivas da sua vida. E se pintar alguma dificuldade, bate no peito, né? E dê a volta por cima. Eu sempre digo também, as dificuldades servem para a gente valorizar mais os bons momentos, para a gente aprender mais. Você seja realmente muito feliz nessa quinta-feira na tua vida aí, tá? Tem um tempinho? Participe, interaja com a gente, mande o teu recado para você, para tua família, para quem está nos ouvindo, seja no trabalho, muita gente trabalhando hoje também, no seu descanso, o nosso carinho e as nossas boas vibrações.

0: 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Ana Castela, Teodoro e Sampaio, 1:08, 1:08 na sintonia, hora de a gente rir de novo. Chegando aí a dupla tio e sobrinho com o repeteco da piada do dia.
1: Falou da Zirda, o marido dela tinha um boi e ele soltava nas beiras de estrada incomodar os vizinhos que ele não tinha tempo de plantar, ele pescava bastante e
2: tinha
1: caçava,
2: mais pasto,
1: né?
2: Na beira da estrada.
1: É, ele soltava nos pastos de beira da estrada e vivia nas roças dos outros. Um vizinho dele lá, acho que era o Leopoldo, se não me engano, até ele foi embora por causa dessa encrenca aí. Carnhou o boi, botou no freezer, parou de incomodar. E ele foi lá de casa em casa, pediu, não viram um boi pintado que andava por aí? Não, ninguém viu, ninguém viu. Chegou no Leopoldo, o senhor viu um boi? Não, aqui não apareceu. E um papagaio do Leopoldo em cima da cerquinha, tá no freezer. Pronto, já deu encrenca, chamou na lei, deu maior do rolo por causa daquele boi. E ele pegou aquele papagaio, despenou e quinchou lá em cima de um coberto. O papagaio tava lá aborrecido, passou um pintinho recém-nascido, sem pena quase. O papagaio olhou e disse, você também tá contou do boi?
3: Mas o Baltazar, esse dia que foi lá no armazém do Libanor, exagerou nos vinhos. E foi na janela, veio azedou os fígados e começou lá. Um cachorro viu aquilo lá, veio vindo e começou a comer.
2: Nossa!
3: Começou a comer. Ele deu uma olhada assim, ele disse macarrão, queijo, pastel e outras coisas eu comi. Mas não lembro de ter comido um cachorro.
4: Olha ele aí, ó.
0: É, eu sabia que o cara tinha vomitado em cima de um sapo. Pô, eu comi de tudo, mas sapo aí eu não lembro, cara. Tá bom. Hoje é quinta-feira, dia de TBT. Outro humorista pra contar a piada pertinho daí. É linda, mas é lisa. Leito e Romário, um.

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2: Muito bem, ouvimos às 13h21. Quanto custa? Murilo Rufi cantou pra gente aí quanto custa. É, você curtindo aqui o Comando Sintonia hoje, manda mensagem pra mim, tem sorteio. A partir de agora, você participa até às 16h, pra até às 18h você retirar o Vale Brinde aqui na sintonia com a Cleide, que tá com a gente aí nesse feriado, tá? Nós temos o balanceamento e uma geometria do Concorde Auto Center de Rio do Sul pra você. O ganhador pega o Vale Brinde aqui na rádio, tem uma semana para fazer isso, pega o Vale Brinde e vai retirar, ou vai mandar, vai em Rio do Sul para fazer o serviço lá, né? Leva o carro para fazer o serviço lá, tá bom? Nós temos também rodízios de sopa do CT de Onas para hoje, até às 16h você manda mensagem, logo depois a Cleide já faz o sorteio, a gente já divulga aqui para dar tempo de você retirar aqui até às 18h de hoje, tá? E também eu tenho dois ingressos pro Mega Baile do Cacique no Cerro Negro, que é domingo, com Novos Garotos, Garotos de Ouro e Banda GDO. Os nomes dos ganhadores vão estar na portaria. E é o seguinte, quem for, né? Se for mulher, até às 18h e 19h, não tem cobrança de ingresso, tá? Então, pra mulherada ficar ciente aí também, pode participar as mulheres, quem quiser chegar mais tarde, né? Aí tem que pagar. Mas até às 18h, entrada franca pra você que quiser, que é mulher, quiser chegar mais cedo lá nesse.

0: nesse mega baile, tá? Que é domingo no Cacique do Cerro Negro. Então, participe comigo pelo 91920947 no 3533-8310. Pode ser no fixo, você manda áudio, tá? Manda áudio se
1: mande
0: quiser,
1: áudio,
0: pode.
1: Mande áudio.
0: Mande áudio aí, diga de onde está falando e boa sorte. Turma do Pagode chegando, 1:23 com Saudade Tatuada, 1:23 agora, boa tarde.

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0: João Carlos.
1: Sou eu aí, 1:36. Bonita música de Roberta Miranda, Tempo ao Tempo, a gente ouviu aí. E é agora pra você, tá chegando as primeiras dos signos, vamos pras primeiras do horóscopo, pra essa tarde de feriado, né? Vamos lá. Horóscopo poderia chegando.
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2: Áries.
1: Isso aí, você de Áries, sacada inteligente, encontros inspiradores e sensação de uma virada de vida darão sabor ao seu dia. A conversa em grupo, indicação acertada ou uma ideia genial poderá resultar em uma nova versão de um antigo projeto, tá? Circule, aceite um convite aí de última hora, o dia poderá surpreender com propostas interessantes. Novidades no ar para você que é de Áries.
2: Touro.
1: Olá, Touro. Seguinte, conversa com uma amizade influente, proposta até de trabalho, contatos em redes ou indicação surgindo nada poderão abrir portas na sua carreira. Uma ideia ousada poderá encontrar terreno fértil hoje. Também mensagens carinhosas no ar para você que é de Touro.
2: Gêmeos.
1: Então, a apresentação fora do roteiro, convite para um evento poderá surgir no dia de hoje. Revele sua versatilidade e suba um patamar aí na sua vida. Você ganhará o reconhecimento de um grupo sólido. Conte também com amizades experientes e apoios poderosos. Olha, poder em alta.

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2: Câncer.
0: Câncer, conexão profissional sólida e um cenário positivo para o futuro próximo. Retome um plano de mudança ou troque uma ideia com um mentor sobre um antigo projeto. Vários planetas em seu signo trarão lindas oportunidades nessa fase. Finalize um ciclo e se fortaleça interiormente. Você de Câncer.
2: Leão.
0: E aí, Leão? Notícias de amigos de longe, amizades em outro ambiente, apoio financeiro inesperado, oportunidades no trabalho, movimentarão um dia que trará novidades imperdíveis e novas escolhas. A vida vai fluir na direção dos sonhos, siga a intuição. Os ventos soprarão a seu favor nessa fase, Leão.
2: Virgem.
0: Assuma seu poder, alavanque a carreira com novas conexões e projetos. Encontros hoje animarão o seu dia. Reúna amigos, resgate antigas amizades e se aventure em novas experiências. Retome um contato profissional que foi adiado ou avalie uma proposta com carinho. Olha, Virgem, mudanças, inovações e sucesso pela frente.
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0: Simbora com música, 1:39. Chegando aí, Tchê Loquendo, né? Com De Pai Pra Filho. 1:39.

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0: pegar.
1: Pode pegar, rapaziada, pode pegar. 1:52 agora, 1:52. 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Quero aqui mandar um abraço, mas muito, muito, muito especial pro querido Vânio Petri e a sua esposa, dona Rita, que receberam ontem à noite a mim e o Paulinho, né? Estivemos ontem lá fazendo uma matéria interessante com eles sobre as corridas. O Vânio corre por aí, já foi vereador, já assumiu como prefeito durante um período aí de cerca de 8 meses em Vidal Ramos, né? Foi vereador 2 vezes, presidente da Câmara, enfim. E dos tempos pra cá, dos anos pra cá, o homem começou a desembestar de correr por aí, rapaz. E tem conquistado troféus, medalhas, várias vezes subiu ao pódio. Só o detalhe é que ele corre descalço.

tem tênis nenhum. Muito interessante. E fomos ontem lá fazer uma matéria muito legal com ele, em breve estará aí nas nossas redes sociais, no YouTube da rádio, no nosso Facebook, e fomos brindados lá com um filé, com um pão de milho. A dona Rita preparou lá, fez um bolo, uma cuca caseira deliciosa, tava bom demais. Ganhei presente, trouxemos para casa cebola, repolho da horta. Cara, que local lindo, viu? Que propriedade maravilhosa que o Vânia Rita tem. Parabéns, tá? De coração aí, eu vinha comentando com o Paulinho. Poucas vezes havia assim um capricho tão grande, né? Tanta criatividade com as coisas antigas que ele tem. Então, de bom gosto mesmo, sabe? Imóveis rústicos, assim, coisa linda, linda, linda demais, tá? E a acolhida que ele nos deu lá foi fantástica, né? Recebemos dele da dona Rita. Então, Vânio, obrigado, meu querido. Bom, aí, no coração, dona Rita, obrigado. Obrigado por tudo aí. E vamos voltar uma hora lá para fazer uma outra matéria mais completa, né? Sobre outras coisas mais que ele tem por lá. Se Deus quiser, né? Um dia lá dá uma pescada, que vamos ter um açude lá que anda de jet ski dentro, rapaz. O cara não é fraco. Tem um caminhão velho lá. Um caminhão velho não, né? Um caminhão antigo, de 1958. Coisa linda, um laranjão lá, coisa linda demais, tá? Parabéns, então. Grande Vânio, Deus abençoe você e tua família aí, viu, querido? Obrigado de coração em nome meu, do Paulinho, a acolhida que você deu pra gente ontem aí, tá? Foi sensacional. Obrigado aí pelos presentes, irmão. Valeu. Vamos seguindo, porque daqui a pouco tem notícias aqui, temos repórter sintonia já, depois de Daniel cantar Eu Me Amarrei e Peão Apaixonado, é um pupurri que você ouve comigo aí, ó. 5 pras 2.

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0: O clichê, Joneto e Frederico na sintonia.
1: Erlon Carlos.
0: Tamo juntos, 2:11 nesse feriado, quinta-feira, 4 de junho de 2026. Boa tarde, os irmãos e a mãe Isolde, parabenizando e desejando muitas felicidades aí pro Ricardo, que está completando idade nova, parabéns. Sonir Rassi, Bela Vista, para Alice Coelho, Bela Vista, Benjamin, Brenda de Vidal Ramos, o Arnilto Rassi, Bela Vista, para todos aqui da rádio, obrigado, Sonir. Daniel Schmitz de Rio Antinhas, Petrolândia, participando do sorteio. Valmir da Rosa, de Três Barras, também mandou mensagem pro sorteio. Ellen Cristine Schaefer, de Águas Frias, Vidal Ramos, participando, boa tarde. Alô, Andressa Mês Rossmann, do Rio do Norte, também concorrendo aqui, o Bruno Pereira de Oliveira, quero participar do sorteio. Boa tarde, Rosângela Aparecida Schmidt, do Cerro Negro. Alô, meninas da Mileva Estopas, Valquíria, Milena e Lorena, na melhor companhia, estamos sempre ouvindo, obrigado, abraço para vocês, tudo de bom, bom feriado. Débora Dunque, lá de Campestre, Vidal Ramos, mandou mensagem também para participar do sorteio. Silvério Sebold, de Três Barras. Quem aqui mandou mensagem? Boa tarde, Nilda Bauer. Música pros familiares, pros amigos. Manda aí para todos aqui da Rádio Sintonia. Muito obrigado, Nilda, pelo carinho, sempre ligada com a gente.
2: Oi, Nilda. Oi, Nilda Bauer.
0: Nossa.
2: Ela tem
0: foto. Foto, hein, Nilda? 2:13, vá participando. Diga o que você gostaria de ganhar. A Cleide está atendendo, tá aí mandando ver nesse feriado com a gente aí também. Tá lembrando, até as 16h, tá? 16h e pouquinho a gente já vai divulgar os nomes aqui sem demora, para dar tempo de você retirar os vales. Principalmente as sopas, né? Muita gente ganhou aí de manhã, durante a semana, não veio buscar ainda. Até às 18h, vale, porque hoje começa o rodízio às 18h no CT, tá bom? Um cantinho.

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cidade pro campo, Tchegori. 2:28, agora 2:28. Nessa quinta-feira, 4 de junho de 2026, você que tá ligando o rádio agora, você pode ganhar um presente hoje aqui do Comando de Sintonia. Nós temos balanceamento de geometria do Concorde Auto Center de Rio do Sul, a gigante do preço baixo. O vale brinde você retira na rádio. Tem uma semana para fazer o serviço em Rio do Sul a partir de

0: hoje, né? Você retira o Vale Brinde amanhã, tem 7 dias para fazer isso e 7 dias para fazer o serviço lá em Rio do Sul. Hoje tem rodízio de sopas no CT, tá? Nós temos aqui 4 rodízios para sortear, 4 cartões, você precisa retirar na rádio hoje até no máximo às 18 horas, tá? A Cleide hoje tá aqui trabalhando, feriado, mas até às 18, não? Às 18 horas começa o rodízio de sopas no CT hoje antecipado em 1 hora. Então, você vem mais cedo, né? É feriado, tá de boa aí, não tá trabalhando, né? Se a gente venha mais cedo para retirar o Vale Brinde aqui na rádio, já vá pro CT, tá? E o ingresso, 2 ingressos pro Mega Baile do Cacique no Cerro Negro, domingo. Os nomes ficarão na portaria, você não precisa retirar o ingresso aqui na rádio, tá? Os nomes na portaria dos ganhadores, eu tenho 2 ingressos, o sorteio a gente faz também. As mensagens até às 4 da tarde valem pro sorteio. E agora é hora de a gente ouvir o Prates, né? Nesse feriado aí, 4 de junho, fala Prates.
1: Meus amigos, estamos vivendo num momento sobre a terra, mas falemos do nosso Brasil, absolutamente um momento inquietante, preocupante. Sou uma pessoa muito desavisada para não crer que nós estamos à beira de um precipício. Por várias e várias razões, a começar pelas decisões do próprio povo que tem a soberania na palma da mão. Mas, tornando o assunto mais leve, eu me lembro do Feng Shui. O Feng Shui é uma filosofia chinesa que visa a energizar o ambiente onde moramos. E esta energização positiva, é claro, ela visa a eliminar do nosso convívio objetos que nos lembrem de coisas nada agradáveis ou de bons momentos, mas coisas do passado e que ficaram muito no passado. Nos dão saudade hoje. Nós temos que limpar o ambiente. Esta limpeza do ambiente renova a energia do local onde moramos. Agora, a essência desta questão é a nossa cabeça. Pô, eu me lembro que há pessoas que trabalham em cemitérios como coveiros e as pessoas deitam e dormem à noite. São pessoas mentalmente saudáveis. Já nós aqui do lado de fora, a grande maioria, estamos andando na contramão de uma vida razoavelmente saudável. Por quê? Porque a nossa cabeça está envenenada por nós mesmos, por nossos princípios e pelas notícias que nos chegam. Nós desconsideramos a hipótese de mudar o Brasil, por exemplo, a partir do voto. Votando em pessoas honestas, ou pelo menos até agora comprovadamente honestas, mas pessoas sem um passado de tal sorte que comprometa essas pessoas, a grande maioria dos candidatos. O que anda por aí, o que está pedindo votos, na verdade mereciam cadeia. Tanto do ponto de vista moral, quanto do ponto de vista prático. Mas não, o povo fica naquela imbecilidade do, mas eu sou da esquerda, eu sou da direita, eu sou dele, eu sou dela. Não, nós temos que ser de nós mesmos na retidão de buscarmos continuadamente uma vida mais saudável, mais pacífica, mais produtiva. Depende só de nós. O Feng Shui dos chineses é um artifício que não altera a energia de onde moramos. O que nos altera é mudarmos o pensamento, assumirmos uma decisão, nos dispormos a partir para a prática até que cheguemos à vitória sem descansar. Agora, tudo mais é religiosidade dessas criadas, como todas as religiões, para enganar a torcida, produzir cada vez mais dizimistas e prepotentes safados que enriquecem com a ignorância do povo. Nós temos a chave da porta na palma da mão. Agora, vamos usar dessa chave? Mas evidentemente que não, vírgula, a grande maioria. Quem corre por seu gosto não deve se queixar de cansaço. É isso e até a próxima.
0: Falou Luiz Carlos Prates, ele volta amanhã com seu comentário, lembrando, Prates e os demais comentaristas, né? Da rádio, estão no nosso site para a hora que você quiser acessar no sintonia.fm.br. Alô, Pedro Pereira, do bairro Nossa Senhora de Fátima, mandou mensagem pro sorteio. Também boa tarde. Mandando música ao meu marido Célio, estamos completando 21 anos de casados hoje, quero participar do sorteio. Sou a Silvia Maria.

Maria Huguen, de Rio Velho, Angelina. Parabéns aí a vocês pelos 21 anos de casados, né? Deixa eu ver aqui, tem bodas. Como diz o fã, tem foto? Aqui tem. Tem bodas? Tem bodas. 21 anos, bodas de Zircão. 20 anos é a bodas de porcelana, né? Mais conhecida. 22 é bodas de louça, bodas de Zircão, 21 anos. Parabéns aí ao casal também. Nilson Sebo do Indaiá Petrolândia, ligado com a gente. O Danilo de Alfredo Wagner, Passo da Limeira. Estou em Alta Floresta, Mato Grosso. Mando para minha esposa Gisele, a filha Manuela, o filho Heitor. Um beijo para eles. Valeu, meu querido. Obrigado acompanhando a gente pelo aplicativo, lá em Floresta. A Olinda Maier Schwambach Petrolândia, quero participar do sorteio. Wilson Schwambach Petrolândia também. A Rosane Vaz do bairro Girassol também mandou mensagem aí pro sorteio. Suzete Schneider, Rio dos Bugres e Tuporanga, também participando. Vai mandando a tua mensagem até as 4, hein? Hoje é mais cedo, até as 4 da tarde, no máximo. Você manda aí a mensagem pro sorteio. Diga o que você gostaria de ganhar. Vamos de corpo e alma. Trauma, 2:35.

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0: Campari, Cleiton e Jefferson.
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0: 12h47 agora.
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0: 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Hoje tem o sorteio de uma geometria, um balanceamento completo no seu carro. Manda pra gente a mensagem até às 16h. Você participa, dá digo que você gostaria de ganhar. Tem rodízio de rodízios de sopa para hoje no CT e a gente tem ingressos também pro Cacique no Cerro Negro aí no domingo. 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Agora, bora pras últimas dos signos no horóscopo do dia.
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2: Libra.
0: Olha, Libra, elimine uma tarefa pendente, adote uma ferramenta que vai facilitar a sua produção. Viagem, melhora da saúde e reformulação da rotina vai trazer um grande alívio. Apoios aparecerão na hora certa. A carreira segue em fase forte, com reconhecimento e aumento de prestígio.
2: Escorpião.
0: O amor poderá surpreender hoje. Se estiver em busca de novas emoções, poderá se apaixonar até em

0: uma viagem, encontro inesperado ou conversa carinhosa com o par intensificará a vida íntima. Alguém que estava distante poderá retornar, Escorpião.
1: Sagitário.
0: Mudanças na maneira de pensar e se comunicar vão melhorar a relação com os filhos e parceiros profissionais. Troque confidências com a família e alguém da sua confiança. O dia vai trazer revelações importantes que darão mais leveza às relações, Sagitário.
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1: Capricórnio.
0: Olha, uma proposta profissional inesperada ou acordo familiar podem surgir. Transações imobiliárias terão um andamento positivo também. Encontre soluções originais para velhos problemas. Perdoe o passado e as palavras não ditas. Harmonia e confiança no casamento, Capricórnio.
1: Aquário.
0: Tome uma decisão corajosa sobre um plano de vida. O dia será de emoções fortes no amor. Aproveite para se posicionar em uma relação especial. Lua e Plutão em seu signo favorecem transformações na sua imagem e a sua maneira de se apresentar. Cuidado estético e hábitos saudáveis também entrarão no pacote de novas ações, Aquário.
1: Peixes.
0: Fechando aí com peixes, sonhos significativos, intuição apurada e necessidade de dar uma pausa marcarão o dia. Vale diminuir a sua agenda, desacelerar e ouvir a sua voz interior. Uma sacada importante poderá aparecer em um momento de relaxamento. Restaure suas energias com meditação, terapia ou conexão com a natureza e com a música. Peixes.
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0: Amanhã eu volto trazendo mais horóscopo na sua tarde, 2:51. Agora tem Jorge Mateus, O Mundo é Tão Pequeno.

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2: 2:57. Vamos trazer mais uma aqui na programação. Amor de Carnaval chega aí, Bruno Marrone. E na sequência, tem notícias.

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2: A Prefeitura de Vidal Ramos realiza nos dias 9 e 10 de junho a campanha de recolhimento de embalagens vazias de agrotóxicos. A ação será feita em diferentes comunidades do município, conforme cronograma definido pela administração municipal, por meio da Secretaria de Agricultura e da Secretaria de Meio Ambiente e Turismo, em parceria com a AABRE e a Casa do Agricultor Klasen. A orientação é para que os produtores entreguem as embalagens corretamente higienizadas, com a tríplice lavagem realizada e com as tampas separadas. No momento da entrega, também é necessário apresentar o CPF. 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
7: Agora 15 horas mais 7 minutos, já já tem aí versões da Sintonia com o Charles, mas antes deixa eu chamar a Cris aí com um recado muito importante para você da AG Odontologia, né? 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
7: 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Hora de versões da Sintonia, chegando aí Charles Bogo.
9: No começo dos anos 1990, a dupla sertaneja formada pelos irmãos Luiz José da Costa e Emival Eterno da Costa eram a sensação musical do Brasil.
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9: Leandro e Leonardo eram mais ou menos como o Rei Midas, tudo que tocavam virava ouro. Um de seus grandes sucessos, lançado no quinto álbum da dupla em 1991, foi Não Aprendi a Dizer Adeus.

0: Dentre as reinterpretações mais relevantes na música nacional de Não Aprendi a Dizer Adeus, estão as seguintes. Em 1998, Chitãozinho e Xororó cantaram para o álbum Tributo a Leandro, lançado em homenagem ao cantor falecido naquele ano.
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0: Marília Mendonça, Maiara e Maraísa também gravaram no projeto As Patroas e Não Aprendi a Dizer Adeus ficou gostosa de ouvir com vozes femininas.
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teve mais mulher regravando. Em 2022, Maiara Lauana Pereira e Vieira do Prado, ou simplesmente Lauana Prado, mandou ver na interpretação para seu álbum chamado Raiz, onde ela canta músicas sertanejas mais antigas.

0: versão original, você conhece? Não é a de Leandro e Leonardo. Ela foi gravada um ano antes da dupla, em 1990, pelo cantor nascido no município paranaense de Passos, Juliano César.
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0: diferentona, hein? Juliano César, ao longo de seus 33 anos de carreira, lançou 12 CDs e 3 DVDs.
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0: O cantor mineiro faleceu no dia 31 de dezembro de 2019, aos 58 anos, na cidade de Uniflor, no Paraná.

0: é com a dupla que fez essa linda canção se tornar conhecida nos quatro cantos do Brasil que a sintonia toca agora. Não Aprendi a Dizer Adeus, com Leandro e Leonardo.
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4: Bora aí, gente. 3h17, ele já está por aqui ao vivo para falar de esporte, Heronildo de Oliveira, com apoio sempre da Marmac, nós falamos. 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Feriado. É, expectativa aí, Nero, da Copa do Mundo, tá quase aí, e aí os campeonatos, a maioria, principalmente o Série A parado, enfim, a gente, tão cedo, nós não vamos ver os nossos clubes jogando aqui, né, Nero? Boa tarde.
5: Boa tarde, meu amigo Erlon Carlos, bom feriado pra nós aí.
4: É isso aí.
5: Agora eu acho que é 48 dias, nós vamos ficar sempre, porque era 50 até o dia que terminou a última rodada aí do Brasileirão, então nós vamos ficar aí só vendo, falar de Copa do Mundo, de a Série D, que tem o nosso representante aí, a galera então é que estará acompanhando. Mas hoje nessa primeira participação minha aí, o Erlon, até nós sempre mencionamos aí que nós diferente de muitas pessoas, nós somos bastante bairristas, né, Erlon? E a gente fica feliz, lisonjeado aí quando tem um destaque na nossa região, por exemplo, o Davi, que joga no Flamengo, o nosso amigo Gui Bach, que joga no Atlético Paranaense, e o Lucão, que tá jogando no Carlos Barbosa lá e terminou no último domingo a final aí da Copa da Libertadores de Futsal. E a gente pediu aí pro nosso amigo Lucão, até no dia do jogo, eu disse, ó, se tu sobrar uma folguinha e tu não tiver na ênfase, eu já confiante, como sou, sempre fui, né? Mandei um áudio pra ele e ainda disse, ô Lucão, eu sei que vocês vão ser campeão, mas futebol tu pode perder, pode ganhar, e de repente ficar em segundo lugar também é uma honra, porque estão jogando aí a Libertadores, mas eu tenho certeza que vocês vão ser campeão. E daí pedi pra ele, manda um áudio. E hoje de manhã, tava aqui preparando

0: do esporte pro meio-dia e também agora para nossa participação, e ele me manda um áudio e a gente vai reproduzir para ver a emoção que ele agora já sentou a poeira, né? Já vai pensar na Liga Nacional de Futsal que já tá começando, mas o Lucão tem uma história para contar pra gente aí, que além dele ser de New Jersey, Nova Alemanha, Embuia, é nosso amigo aí, amigo da galera aqui da sintonia, a gente fica feliz com isso e vamos ouvir o que ele mandou para nós aí, Erlon Carlos.
1: Fala, meus amigos da Rádio Sintonia, que é o Lucão, atleta de futsal do Carlos Barbosa e recém-campeão da Copa Libertadores. É muito legal estar vindo falar com vocês após esse título, né? Um título grandioso no nosso cenário e muito importante na carreira de cada um. Foi um jogo digno de uma final, né? Uma final brasileira da Libertadores, Magnus contra a CBF, onde nos pênaltis a gente saiu campeão. Recolocamos Carlos Barbosa como o maior campeão da Copa Libertadores, com 7 títulos. E hoje posso falar que eu tô na história de Carlos Barbosa, da CBF, com essa conquista, com essa 7ª estrela aí. Passar também para agradecer todo mundo que torceu, não só de Embuia, né, que eu sou de Embuia, mas da região toda, vi muita gente torcendo. Agradecer de coração a todos e vou fugir um pouquinho aqui do padrão também, para agradecer as pessoas que realmente merecem também, minha namorada que tá aqui comigo, passando que esses maus bocados da profissão, que não é fácil estar junto com um atleta também, né? Toda a minha família, meus avós, Pedro e Araci, o Mauro e a Alzira, meu irmão Arthur, mas em especial mesmo ao meu pai e minha mãe, a Dulce e o Moacir, ou Machucho, né, que muita gente conhece por aí, que, cara, esses sim merecem esse reconhecimento. Desde de pequeno, são agricultores, né, desde pequeno deixaram muitas vezes de trabalhar para me levar em escolinha, tanto da Embuia quanto Tuporanga, Aurora, Rio do Sul, para me levar nos jogos, sempre me acompanhando, torcendo por mim. E se hoje eu tô aqui, se hoje eu cheguei longe, conquistei um título tão importante, é porque eles me incentivaram, tiveram sempre comigo, pegaram no meu pé, que seu Machucho não é fácil também de lida, nunca passou a mão na minha cabeça. E com certeza foi muito por conta disso que eu tô aqui, né? Enfrentando essas batalhas e, graças a Deus, conquistando as minhas coisas aos poucos. Com humildade, que eu aprendi deles também, sem pisar em ninguém. Então, meu agradecimento especial mesmo a essas pessoas. E, de novo, todo mundo que torceu, muito obrigado. E agora vamos para aproveitar mais um pouquinho. Com esse título a gente conquistou uma vaga pro Intercontinental, que acontece em novembro em Pato Branco, que junta o campeão da Libertadores com os últimos dois campeões da Champions League e mais alguns times, mas enfim, aproveitar mais um pouquinho agora, que final de semana já tem a Liga, já tem a virada de chave e já tem que se provar de novo. Mas muito legal estar vindo conversar com vocês aqui após essa conquista tão importante. Um abraço a todos e mais uma vez obrigado pela oportunidade.
0: Esse é o nosso amigo, além de ser atleta profissional, e o Erlon conversamos aqui, ele jogava no Cascavel, do Paraná, foi contratado pelo Carlos Barbosa e agora entrou na história aí, a gente fica lisonjeado porque já foi festa de aniversário na casa dele, lá em Nova Alemanha, em Buia, o Jaicinha, a Cleque também são bem amigos dos pais, o Machucho e a Dulce, e o Arthur, sempre chamo de Rei Arthur, o irmãozinho dele aí, e o Machucho é gremista que nem tu, eu não sei se o Lucão seguiu, o pai dele é gremista também, e ele joga futsal aí, jogou inclusive um torneio de verão por Aurora, representando a Aurora, e a gente fica feliz aí de mencionar e ser amigo desse atleta que agora é campeão da Libertadores de futsal por Carlos Barbosa, que é o maior campeão, agora passou Jaraguá do Sul aí, que estavam empatados em títulos e agora chega o 7º título aí, agora que nem ele falou, Final de semana já começa continuidade aí da Liga Nacional de Futsal, Carlos Barbosa. E a gente depois volta para falar mais de

0: futebol aqui da nossa Copa Aurora, que hoje tá tendo jogos lá, e também amanhã sexta, amanhã sábado e domingo não terá devido à festa lá, inclusive a sintonia estará lá, trocaremos o esporte e pela informação a festa de aniversário de 62 anos da cidade de Aurora. Daqui a pouco nós voltamos, Erlon Carlos.
1: Tá bom, Erlon, obrigado aí, até mais. Às 3:24:30, abraço pro Magrão, que tá lá no litoral, tá lá, mandou umas fotos lá onde ele tá, não sei se é Balneário Camboriú, meia praia, onde é que ele tá, mas é...
2: Cara, é sol lá.
1: Sol, cara, de brigadeiro, céu de brigadeiro, bicho. Coisa linda, diz pra ele.
0: Coisa linda aqui, né?
1: Diz pra ele dar uma passeada por lá e filmar algumas coisas pra nós, aí, pra alegrar um pouco a nossa tarde. Aqui nós estamos, se lá é céu de brigadeiro, aqui é...
0: Chocolate.
1: É de chocolate, né? É por aí, né, Herói? Fazer o quê? Quem pode, pode. Vamos seguindo. Alguém tem que pagar a conta, né, Herói? Olá na roça. Ô, rapaz, nós estamos na roça, rapaz. Felipe Murilo.

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1: 3:28.
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0: está com a gente, 15 horas 30 minutos, 3:30, Goldcar, local certo aí para você trocar de carro. 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
0: 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Alô, Ermelindo Rocha, de Laurentino, tá ligado aí? Boa tarde e quero participar do sorteio. Temos um áudiozinho aqui.
2: Oi, boa tarde.
0: Boa tarde.
2: Eu queria participar do rodízio de sopas, tá bom? É a Maria Bilke da Bela Vista.
0: Abraço, Maria Bilke. Boa tarde para você. Luciano Rossmann, do Rio do Norte. Ronaldo César Rassi, Rio Saltinho, Chapadão do Lajeado. Juan Carlos de Souza, de São Domingos e Dal Ramos também. A Andressa Barti Pereira, do bairro Jardim América. Boa tarde, Erlon. Aqui é o Tadeu Coelho. Estou ligado na sintonia. Quero participar de sorteios, mandar abraço aí pro meu amigo o Wilson. Valeu, Wilson, né? Wilson. Um abração aí, querido. Obrigado. 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Camisa 10 e Dilcinho, quem mandou? 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

15h43, reforçando aí que você tem até as 4 para mandar a tua mensagem para você concorrer aí ao balanceamento e à geometria do Concorde Auto Center, aos rodízios de sopa de CT para hoje à noite. Começa às 18 horas lá o rodízio, mais cedo nesse feriado, viu? E tem ingresso pro Mega Baile no Cacique, no Cerro Negro, para domingo também. Os ganhadores dos rodízios e do balanceamento precisam retirar aqui o Vale Brinde na rádio até pro rodízio aí. Você ganhou em outros horários, né? Ganhou durante a semana até as 18 horas de hoje, tá? A Cleide vai ficar aqui no feriado até as 18 para te entregar aí, tá? E o balanceamento é uma semana para você retirar e fazer o serviço lá em Rio do Sul. E o ingresso pro Mega Baile no Cacique, no Cerro Negro, domingo, os nomes ficarão na portaria lá do Cacique. Quem tá curtindo aí programação, participando com a gente nesse feriado, Luana Schmitz de Petrolândia, o Caio Henrique, mandando um abraço pra vó Maria, que fez uma cuca de banana com nata, meu.

Que delícia, né? E cuca de vovó é tudo de bom, né? Né, Caio? Abraço aí pra vó Maria, Caio Henrique, se deliciando com uma cuca de banana com nata. Zenita Meis Schmitz, participando aí dos

parabenizar a minha filha Emily Moore, que está completando 9 aninhos hoje. Parabéns para ela, felicidades, né? Muitos anos de vida. Eu vou trazer a música e depois já tem aqui as características dos aniversariantes de hoje, tá? Depois de Imagina Eu com Eduardo Costa.

0: 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As características dos aniversariantes de hoje.
1: É isso aí, vamos então para as características. A pessoa que nasce no dia 4 de junho é extremamente inteligente e costuma ter um bom poder de comunicação. Sua agilidade mental a habilita aos trabalhos intelectuais, nos quais possa utilizar a sua criatividade e poder de imaginação. Tem propensão às atividades artísticas e pode destacar-se na música, pintura ou literatura. Seu temperamento é inquieto, enjoando fácil das coisas rotineiras e monótonas. Gosta de conhecer pessoas e lugares diferentes e, quando pode, costuma fazer viagens. E apesar da sua capacidade de comunicação, costuma ter crises de introspecção e recolhimento. Esses momentos, no entanto, não costumam durar muito e o mais comum é ela voltar logo ao seu estado de humor natural. No amor, é atenciosa e sedutora quando apaixonada, mas também bastante ciumenta e desconfiada, embora nem sempre admita essa fraqueza. Hoje, entre conhecidos, temos aqui o Alain Clark, cantor francês, 47 anos, Angelina Jolie, atriz, 51, Ângelo Antônio, ator, 62. Djonga, cantor, 32 anos, atriz Fernanda Paes Leme, também de aniversário.

Isis Regina, cantora gospel, Ítala Nandi, atriz, Jovair Arantes, político, e Júlia Vitória, cantora gospel, norte-americana, 24 anos. O Lucas Prato, 38 anos, jogador de futebol, não sei se ainda tá jogando, né? Nica Costa, ela surgiu aí, criança, cantando com 8, 9 anos, né? Foi um fenômeno. A Nica Costa está agora com 54 anos, completando hoje. O cantor Milton Guedes chega aos 63 anos. E o ex-árbitro de futebol, Oscar Godoy, 71 anos. A você, de aniversário, os parabéns aqui da família Sintonia. Aproveite bem o seu dia.

0: Parabéns, Zé. Eu tenho que ter canaliza de boneca, trocou a madrinha por uma caneca.
1: Vem aí, faca prateada com os bonacras agora. 9 minutos

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4: 15:57, já já as notícias por aqui, vamos antes com Zezé de Camargo e a participação de Fátima Leão na música pra

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1: Tudo bem, de volta aí às 4:12, já 4:12. Respeito aos caipira. Ouvimos Jads e Jadson aqui no programa. Respeito aos caipiras, meu caro Eronildo de Oliveira, voltando aí com as informações do esporte ao vivo aí nesse feriado de Corpus Christi, meu querido.
2: É verdade, mano.
1: Bueno, nós.
2: É nós.
3: Vamos falar, ontem tivemos um jogo aí, vai vencer a Chapecoense, nós até conversamos.
1: Pois é, rapaz,
3: aí,
1: chinelada, hein?
3: Fase 3-0 na primeira partida da final da Copa Sul, Sudeste.
1: Olha, tu vê o nível que tá a Chape tá na primeira, hein? O Avaí tá peleando na segunda.
3: Mas olha, peleando tá, feio, né?
1: É, quase se classificando pra terceira divisão. E dá uma chinelada de 3-0. Só mostra o quão tá fraco
3: o nosso futebol. No estado aqui.
1: É verdade.
3: Está péssimo, na verdade, né? 3-0 e domingo de manhã. Não é a música do Marcos e Belucci, mas é o retorno, a volta lá em Chapecó, e tem que dar 3-0 para levar para os pênaltis. Se der 2-0, o Avaí dá a volta de campeão com o dinheirinho na mão e a vaga na Copa do Brasil no ano que vem, em 2027. Então, quer dizer, aí você antes perguntou, nesse período de Copa do Mundo aí, a Série D tem a última rodada no final de semana, agora dia 6 e 7.
1: Do bom em pegar férias também, os jogadores?
3: Daí, já na outra fase começa, na outra semana já começa a fase eliminatória daí. Inclusive a definição ali, né? Para ver com a segunda fase da Série D. A Série C tem jogo também nesse final de semana. E a Série B. Não, a Série B tem jogo nesse final de semana, dia 6 e 7. E a Série C só na outra semana. Inclusive no dia que o Brasil joga lá, nos dias 13 e 14, ali teremos a 12ª rodada aí do Brasileirão da Série B. Mas depois vai voltando conforme o Brasil vai jogando aí as outras séries ali, que a maioria, o jogo do Brasil, o primeiro é às 7, no dia 13, 7 da noite aqui para nós, 6 horas da tarde lá nos Estados Unidos. O outro jogo é 9:30 da noite, dia 19 de junho, contra a seleção do Haiti. E a última partida da fase classificatória contra a Escócia no dia 24, às 7 da noite também. Então o pessoal já vai, a CBF, organizando aí os jogos que terão nessas, enquanto tá rolando a Copa do Mundo. E tá rolando a Copa hoje, ainda tem jogos, daqui a pouco aí às 4:20 tem a gurizada do Sub-17, teremos mais 3 jogos aí por 8:20, mais ou menos, a última partida de hoje, quinta-feira, porque como nós falamos anteriormente, amanhã não terá rodada devido à festividade de aniversário de Aurora, no sábado também, no domingo também não, só na segunda-feira que estará voltando. Ontem tivemos a rodada no Sub-15, Vidal Ramos 3, Ituporanga 1, Demied Ituporanga 1. No Sub-17, Demied Ituporanga 5, Olaria lá de Pouso Redondo 1. No Sênior mais 40, o jogo que nós transmitimos, pensa num jogão de bola. FMD Aurora 4, 3 para Metaltec Demied de Ituporanga. Joga, vencia por 2-0 a equipe da Metaltec e tomou a virada.

0: aí da FMD de Aurora, e tem um time massa ali, tá jogando na Sênior mais 40. Na categoria livre, SME Petrolândia 1-3 para o futsal, Puma Futsal Cerrito, venceu por 3-1 e ficou em primeiro no grupo, Petrolândia ficou em segundo e fechou a rodada no grupo D, Leoberto Leal 3-6 para o Amigos Futebol Clube lá da cidade de Aurora, e aqui a definição, o Bonforte ficou em primeiro lugar nessa chave aqui, e a galera aí vai, semana que vem já começa a fase quartas de final, e o pessoal aí então, já estaremos acompanhando na quinta e na sexta os jogos aí de quartas de final da 12ª Copa Aurora de Futsal. Lembrando então que hoje ainda tem rodada, tem mais uns jogos aí, tem um jogo agora às 4h20, outro às 5h20, 6h20 e 8h20, aproximadamente aí sub-20, fechar com o sub-20 aí a equipe de Ituporanga enfrentando a galera lá de Lontras. Então, desejar boa sorte pra rapaziada, e daí só volta na segunda-feira, já que tem festa de Aurora, e tendo festa, a sintonia, a rádio da festa vai estar lá amanhã, no sábado e também no domingo, acompanhando aí as festividades do 62º aniversário de Aurora, Lautbach. Amanhã nós estaremos aqui voltando. É sexta, mas não é segunda, é lugar de
1: pois
0: segunda.
1: É.
0: Hoje tá com cara,
1: claro,
0: de domingo, né?
1: É cara, sei lá,
0: tá
1: com cara.
0: Não, tá com cara de tudo, menos tudo, de domingo e feriado, né?
1: Menos de quinta-feira.
0: Certa resposta, né? É quinta-feira. Amanhã é sexta-feira, então, galera, tem gente que já trabalhou ontem e só volta segunda, né?
1: É verdade.
0: Que beleza.
1: Que bom, né?
0: Estudaram pra isso, né? Faz parte, né? Nós estamos aí, nós se divertimos, né?
1: Vamos
0: e amanhã aquele entreveiro.
1: Né? Bom entreveiro.
0: Presença, naquela música diz, ô mulher, eu quero ir, né, lá no entreveiro, lá no Erlo. Uhum. Ela disse, tu quer ir? Quero. Então nós vamos, estaremos lá degustando.
1: Até das 7h, 6h30, quem quiser ir mais cedo.
0: Bateu um ponto aí já.
1: Não, pode chegar mais cedo lá, dona Gita.
0: Não fala isso, que tem gente almoçando.
1: Não
0: exagera, né?
1: Vamos lá. Vamos.
0: Sabe que tem visita que leva ao pé da letra, né?
1: Não,
0: pode chegar cedo, né? O cara chega, tarde, né? Lá. Estaremos lá confraternizando e botando os pá. Vamos rir um monte.
1: Ah, se Deus quiser.
0: As figuras antológicas da sintonia estarão lá agitando. Lá.
1: É isso aí.
0: E amanhã estaremos aqui falando mais de esporte também, meu amigo Erlon Carlos, e na semana que vem o Brasil estreia, né? No dia 13, então a galera já tá naquela ânsia do Brasil estrear, hino nacional.
1: Imaginem que
0: vai se aproximando.
1: Se aproximando, né? Copa,
0: tipo, quinta
1: vai crescendo
0: que
1: vem, o interesse
0: já começa
1: também.
0: A Copa, o Brasil não joga na quinta, mas quinta que vem é México e África do Sul.
1: É, daqui uma semana.
0: Uma semana, bem certinho.
1: Primeiro jogo é México e África do Sul, abrindo a Copa.
0: 4 da tarde, eu acho que é 4 da tarde, a solenidade de abertura começa.
1: Antigamente o campeão abria, né?
0: Antigamente,
1: né? Não sei se na última foi assim, mas lembra sempre o campeão?
0: Sempre.
1: Né? Abria
0: a Copa.
1: A Copa, né?
0: E agora é África do Sul e México.
1: Isso. Acho que agora abre por chave, né?
0: Chave A.
1: Isso. Vai até chegar no final do alfabeto, que nunca vi tanta seleção.
0: 40 de seleção, né? As mulheres que não gostam de futebol, os maridos vão ter que comprar uma televisão diferenciada, porque tem isso.
1: Eu gosto, cara. Assim, pode ser qualquer jogo, cara, de verdade. Eu adoro a Copa.
0: Eu tava vendo ali agora,
1: mundo,
0: pra fechar minha participação aqui, a seleção de Curaçao, que é uma das novatas, a camisa da seleção deles, o segundo uniforme, foi a mais vendida. De todas, foi a que mais, o pessoal, assim, diferente a cor, e assim, o pessoal já... um título e já conquistaram.
1: Já conquistaram,
0: A seleção estreante em Copa do Mundo, e a galera já simpatizou, porque a gente sempre adota uma segunda seleção mais fraca para torcer. Teve já os times da África, geralmente. Em
1: 1990, o Brasil adotou Camarões.
0: Camarões,
1: tirou até a Colômbia.
0: Então, e agora a Curaçao, pelo que eu vi, assim, analisei, eu acho que vai ser a seleção que o pessoal vai adotar pra torcer ali, porque a galera, isso não tem compromisso, pra eles é uma festa, né?
1: Só
0: mas eles não vão perder, né?
1: Não,
0: eles não vão lá, não vai ter melzinho na chupeta, não, mas A galera sempre escolhe uma seleção mais fraca para torcer. Curaçao, a que mais vendeu a sua camisa. E o segundo uniforme ainda. Talvez eles nem utilizem, porque a cor da camisa deles é diferente das três seleções que jogarão. Então, eles não precisarão trocar o uniforme, né? Então, essa segunda camisa que foi a que mais vendeu, ela então já vai ficar exposta para os colecionadores.
1: Pois
0: aí,
1: é.
0: A
1: isso.
0: mais vendida, mas poderá nem ter sido utilizada.
1: Talvez nem vai estrear na Copa, né?

0: direto às Copas, oficialmente, né?
1: Se eles não passar da primeira fase, só fica na memória.
0: Tem grande chance.
1: Só para os colecionadores.
0: Tem disso, né? Amanhã nós voltamos, Erso. Bom trabalho para ti aí.
1: Obrigado, valeu, Eronildo, brigadão. E a gente traz comendo água aí, Munhoz e Mariano, já vai preparando um salgadinho, um refrigerante, né? Vamos ter uma overdose de jogos aí na Copa do Mundo, que é uma loucura. Pra quem gosta, é maravilha. Todo dia, 4:20, comendo

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0: e coração Gustavo Lima.
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0: 4:32. Entramos já na reta final do Comando Sintonia dessa quinta-feira, feriado nacional, 4 de junho de 2026. 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

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Vamos agora para os ganhadores aí. Você que mandou mensagem agradecendo a tua participação. E a gente antecipou até para que você tenha mais tempo, né? A Cleide já comunicou aí pelo WhatsApp os ganhadores. Eu só reforço aqui agora para divulgar a todos. E quem ganhou o rodízio de sopas, a gente sempre deixou claro, né? Fala que é para hoje, vale para hoje. E até às 18 horas para você retirar o Vale Brinde aqui na rádio. Começando com o balanceamento e a geometria. 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Quem vai fazer a geometria aí no 0800 tem uma semana para retirar o Vale Brinde aqui e ir a Rio do Sul levar o carro. É do bairro Nossa Senhora de Fátima, Pedro Pereira. Alô, Pedro Pereira, do bairro Nossa Senhora de Fátima. Então, parabéns aí. Rodízios de sopas no CT de Onas para hoje, dia 4. Tem

Legal, vale brinde aqui na rádio. Vamos lá, quem levou rodízio foi a Maria Bilke da Bela Vista. Alô, Maria, Maria Bilke da Bela Vista. Também Zenita Meschmix, Rio Antinhas, Petrolândia. Andressa Bart Pereira, bairro Jardim América, e Grace Kelly Delis de Petrolândia. E ingresso pro Mega Baile no Cacique no Cerro Negro. Os nomes ficarão na recepção do cacique lá, tá bom? Valmir da Rosa, de Três Barras, e Suzete Schneider, de Rio dos Bugres. Vamos curtir aí o Mega Baile do Cacique no Cerro Negro com Novos Garotos, Garotos de Ouro e Banda GDO. Amanhã tem mais sorteio no Comando Sintonia. 4:36, chuveirão, traia velha.

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0: bom aí, o pendrive de Modão, Rick Rangel e Marília Mendonça.
1: Erlon Carlos.
0: 4:43. 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
0: Valeu, ali ao ladinho do CT, né? 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
3: 9:05, abraço pro Valdemar Pereira lá de Imbuia, diz que lá tá chovendo agora, está na Imbuia e diz ela, tô aqui comendo um bolinho de milho verde na casa da sogra, a dona Tereza Brito, e eu aqui com inveja, né? Uma inveja branca, tô vendo um cafezinho com leite, um bolinho de milho delicioso aí, milho verde. Que bom aí, meu querido Valdemar. Bom proveito, viu? Come uns três por mim aí. Três não, três depois. Come uns cinco aí, tá? Hoje eu tô com fome. Tá bom, querido? Obrigado aí pela companhia, pela audiência. 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
3: 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Hora de piada. Hoje é TBT, hoje é um outro humorista. Tonho dos Couros chega aí.
5: Mas, rapaz, Jesus preocupado com essas coisas de droga aqui no Brasil, pediu os apóstolos dele que descesse aqui no Brasil e fosse em cada estado e recolhesse uma amostrazinha de droga, né? Que era pra ele fazer uma investigação pra ver se acabava com essas coisas de droga no Brasil, é? Aí eu só sei que quando votaram os apóstolos tudinho, aí o primeiro a bater na porta do céu foi João. Bateu lá na porta do céu, Jesus abriu e disse, João, o que tu me trouxe, João? Jesus, eu trouxe aqui uma cocaínazinha lá do Rio de Janeiro que Fernandinho Beiramar me deu, para o senhor dar uma olhadinha aí. Jesus disse, bote ali que nós vamos investigar. Aí chegou o segundo apóstolo, bateu na porta do céu. Quando Jesus abriu, era Mateus. Aí Jesus disse, Mateus, o que tu me trouxe, Mateus? Aí Mateus disse, Jesus, eu trouxe aqui um crack que está sendo muito usado lá em São Paulo. Aí Jesus disse, bote ali do lado que nós vamos investigar. Aí disse, beleza, Jesus. Com um pedaço, bateu na porta de novo que Jesus abriu, era Paulo. Eu disse, Paulo, o que tu me trouxe, Paulo? Jesus, eu trouxe aqui uma heroínazinha lá do Espírito Santo, que está sendo muito usada lá. Aí Jesus disse, bota ali do lado que nós vamos investigar. Aí com um pedaço, bateu na porta de novo, quando Jesus abriu, era Pedro. Aí Jesus disse, Pedro, o que tu me trouxe, Pedro? Pedro disse, Jesus, eu trouxe uma maconha aqui lá de Pernambuco, que é muito plantada lá. Jesus disse, bota aqui do lado, Pedro, que nós vamos investigar. Aí Pedro foi lá e botou, com um pedaço bateu na porta do céu de novo, quando Jesus abriu, era Judas. Aí Jesus disse, Judas, o que tu me trouxe, Judas? Judas disse, eu trouxe a polícia, levanta as mãos que vocês estão tudo presos.
6: Olha aí, ó.
3: O Judas aprontou mais não é. Eu trouxe foi a polícia, rapaz.
6: Olha aí, ó.
3: Muito boa. É sensacional. Tonho dos Couros é um fera. Seguinte, fera é quem tá chegando aí, o fera neném. Tá vindo aí na folga do João hoje, né? Feriado é um trabalho, rapaz. Né? É pobre. Então, o Jean Carlos vem aí

0: comunicação no encontro, antigo encontro Sintonia, o Estúdio S, né?
1: Tá,
0: é isso aí, Estúdio S, né, Jeanzinho? Então, bom trabalho pra ti, 2 horas de alegria, de música, né? De prêmios aí também, tem sorteio e tudo mais, fiquem na agradável companhia, então, do querido Jean Carlos, tá? Logo após a saideira aqui do programa, agradeço mais uma vez aí a tua companhia, obrigado você que ficou comigo nessa tarde de feriado, que vai continuar com a gente, aproveite aí o seu finalzinho de feriado, amanhã ao vivo, a partir da 1 aqui de novo, se Deus quiser, tá? Emílio e Eduardo é a saideira de hoje, com Veneno do Desejo. Fique com Deus, até a próxima, tchau.

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3: Olá, muito boa tarde para você ouvinte ligado na sintonia. Agora são 5:01 e está no ar mais um Estúdio S ao vivo para você nessa tarde de quinta-feira, hoje 4 de junho de 2026. Muito obrigado pela sua companhia e pela sua audiência. Hoje feriado nacional, dia de Corpus Christi, e nós estamos aqui ao vivo para você, te fazendo companhia até às 7 da noite no Estúdio S especial de hoje, com muita música boa para você ouvinte. Estamos aqui ao vivo, eu, Jean Carlos, até às 7 horas da noite com você, ouvinte. Você pode participar com a gente lá no 479-9192-0947. Manda o seu recado, manda o seu alô, o seu abraço, que a gente vai atendendo a sua participação por aqui. 5:02, aumenta o volume do rádio, porque tá começando o seu Estúdio S especial de hoje com João Bosco e Vinícius. Curtição, aumenta o volume do rádio, vem com tudo, vem com a sintonia.

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1: Agora 5:08. Muito obrigado pela sua companhia e pela sua audiência aqui no Estúdio S. Estamos ao vivo nessa tarde de quinta-feira, 4 de junho, feriado. Muito obrigado pela sua companhia e pela sua audiência. Você pode continuar participando com a gente lá no 479-9192-0947. Manda o seu recado por lá. Já eu atendo a sua participação. 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
3: Agora 5:16, você ouvinte participando com a gente no 479-9192-0947. Manda seu recadinho pra lá, manda lá o que você tá fazendo nessa tarde de feriado, hoje 4 de junho de 2026, quinta-feira. A Irene mandou seu recadinho aqui no rádio.
4: Boa tarde, amigo, querido e bonito, quero homenagear, oferecer uma música pra todos os amigos e amigas e para os meus familiares Rio Bonito, Vila Nova, Rio Novo, e para vocês todos da Rádio Sintonia. Beleza,
3: obrigado, Irene, pela participação, pelo abraço. Também quem tá com a gente aqui, ó, deixa eu mandar um abraço aqui também, o Nilson Sebold de Indaiá, Petrolândia, tá ligadinho na sintonia e mateando, coisa boa, abraço pra todo mundo aí que tá curtindo a sintonia e tomando aquele mate. Ouvindo comigo, Gustavo Lima, Fui Fiel.

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6: Na sua sintonia, agora 5 horas com 26 minutos. 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
1: Você está no seu Estúdio S 5:32, mandando abraços aqui para quem tá acompanhando o nosso programa com a gente. Abraço para Vilma Franzen. Boa tarde, estou ouvindo a Rádio Sintonia e quero dizer que você é um bom locutor. Obrigado. E também gosto de ouvir a risada junto com o João Sérgio. João que tá de folga hoje, tá de boa, aproveitando o feriadão em casa, tranquilo, coisa boa. Abraço para Vilma Franzen Pereira de Alto Santa Luísa, Vidal Ramos. Alô, Vidal Ramos! Aquele abraço para todo mundo que tá aí acompanhando a programação da Sintonia. A Regiane Ribeiro tá oferecendo a próxima música para o irmão, o Ricardo Ribeiro, que está de aniversário hoje. Parabéns! Muita saúde, muitas felicidades e muitos anos de vida. E hoje estamos na casa da mãe para comer polenta recheada. Coisa boa, hein, Regiane? Manda um convite aí para nós. Abraço, obrigado. Obrigado também ao Beto, que tá na programação com a gente também. A Zenice Schaefer da Rosa. Enfim, todo mundo que tá acompanhando a programação da Sintonia. Manda seu recadinho pra gente aqui também. 479-9192-0947. Até às 7 da noite, faz companhia aqui no Estúdio S da sua Sintonia. Agora tem Zezé de Camargo e Luciano. Sonho de amor. Aumenta o som do rádio e vem com tudo.

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2: 5:44, você ouvinte, participa com a gente no 479-9192-0947. Mandar abraço aqui, ó, também para o Jean Carlos Espíndola, que tá participando com a gente do bairro Girassol. Aquele abraço, obrigado pela companhia e pela audiência. A mãe Isolde Bogo oferece a próxima música pro filho Ricardo Ribeiro, de Florianópolis, que está de aniversário hoje. Parabéns, desejando aí muita saúde, felicidades e também paz no coração. O Tadeu Coelho também tá no sítio, ligadinho na sintonia. Aquele abraço, obrigado pela companhia e pela audiência. A Gisele Marian, de Alto Garrafão, em Buia, amo de coração, a melhor nossa sintonia, a melhor companhia, vocês são mil, moram no meu coração. Abraço também para Nair Scheidt, da Fazenda Boa Vista, que tá de aniversário hoje, parabéns, felicidades. É a Gisele que tá mandando aqui abraço pra amiga Anair Scheidt, da Fazenda Boa Vista. Aquele abraço. Obrigado pela companhia e pela audiência. Você, ouvinte, pode continuar participando com a gente lá na

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3: 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Agrosolo, a riqueza do agro começa com quem planta confiança. 5:53, Ronaldo Coutinho vai chegar agora com as informações da previsão do tempo. O dia hoje foi nublado, com períodos aí também de garoa. Será que esse tempo continua assim no final de semana, Ronaldo? Conta pra gente, boa tarde.
4: Boa tarde. O tempo segue com nebulosidade, né? Condição de alguma chuva, garoa, períodos de melhora, um tempinho bem enjoado. Mantém o tempo bom no decorrer dessa sexta, entre nublado, períodos de sol, a chance de chuva é pequena e a temperatura permanece, no geral, bastante agradável. Sábado e domingo, mais para tempo bom, frio de manhã, pode ficar abaixo de 10 graus e agradável à tarde. Provavelmente segunda entra a frente fria, segunda, tarde, noite ou terça, traz chuva e queda na temperatura. Da Climaterra, um bom feriado e até amanhã, Ronaldo Coutinho.
3: Bom feriado, Ronaldo, até amanhã. Obrigado pelas informações da previsão do tempo aqui no rádio. Lembrando também que você, ouvinte, pode acompanhar mais informações da previsão do tempo acessando o nosso site, o sintonia.fm.br. Agora 5:55. Muito obrigado pela sua companhia e pela sua audiência. Você em toda a grande região da Cebolha, Alto Vale, acompanhando o nosso Estúdio S especial desse feriadinho. Ótima tarde pra você. E a gente continua assim, ó, com muita música boa. Jean Giovanni, Amante Anônimo. Aumenta o som.

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3: 6:11, trazendo os principais B.O.s das últimas horas aqui no nosso Estúdio S. Lembrando que hoje é feriadão e também tivemos tranquilidade aí na região nas últimas horas. Temos um único destaque que na manhã de hoje a Guarda Municipal de Rio

0: foi informada de que uma adolescente de 13 anos de idade teria deixado a sua residência, não sendo mais localizada. No início da tarde, um guarda municipal que se encontrava fora do horário de serviço localizou a referida menina, caminhando pelo bairro Laranjeiras. Uma guarnição se deslocou em apoio até o local. De acordo com o relato da adolescente, esta teria pego carona na BR-470 e se deslocado até o referido endereço onde foi localizada. Um familiar foi comunicado e se fez presente no local. Segundo os relatórios aqui das polícias na região, a gente recebeu o relatório aqui da Polícia Militar de Iporanga, tranquilidade nas últimas horas também. A gente recebe aqui agora também o relatório de Rio do Sul, vamos ver. Olha, na manhã de hoje a guarnição foi acionada para atender uma ocorrência de furto em um restaurante localizado nas margens da BR-470 no bairro Navegantes, em Rio do Sul. No local foi conversado com a responsável pelo estabelecimento, a qual relatou que ao chegar ao restaurante pela manhã, constatou o furto de uma televisão de 42 polegadas e um aparelho celular. Verificou ainda que o portão lateral do estabelecimento havia sido arrombado. No quarto dos fundos, onde a grade da janela foi removida, a janela encontrava-se quebrada, o cômodo completamente revirado e diversos alimentos espalhados pelo chão. Posteriormente, funcionários de uma empresa vizinha informaram que o estabelecimento deles também foi alvo de furto durante a madrugada. A guarnição analisou as imagens do sistema de monitoramento, as quais foram anexadas ao presente boletim, sendo possível visualizar um homem com uma motoneta adentrando no restaurante e na outra empresa. Após, deixou a motoneta nas proximidades e foi a pé em direção à BR-470. Em consulta ao sistema, verificou-se que a motoneta possuía registro de furto na data do dia 1º de junho em Rio do Sul. Ela então foi removida ao pátio da delegacia da Polícia Civil, sendo lavrado o presente boletim para os procedimentos investigativos. Então, a Polícia Civil aí com certeza agora vai iniciar as investigações para apurar esse crime de furto e também esse encontro, né? Foi registrado esse furto e também o encontro aí dessa motoneta que havia sido furtada no dia 1º, na segunda-feira, lá em Rio do Sul. Lembrando que mais informações você ouvinte também confere lá no nosso site, no sintonia.rfm.br. E amanhã já cedinho, dentro do Bom Dia Sintonia, com João Sérgio já aqui na programação do seu rádio. 6h14. Ótima noite para você.
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0: E a gente segue ao vivo aqui no nosso Estúdio S até as 7 da noite com muita música boa pra você. Mande seu recado no 479-9192-0947. Sobe o som.

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0: Aqui na sintonia, 6 horas 25 minutos. 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

Mandar um abraço aqui também pra quem tá com a gente no WhatsApp. Abraço aqui, ó, pra todo mundo que tá acompanhando a programação da Sintonia. Gisele Maria, Tadeu Coelho, Zini Schiffer Machado. Você também pode mandar seu WhatsApp 479-9192-0947. Ouvindo comigo a rainha Marília Mendonça, Morango do Nordeste. Ótima noite pra você. Sobe o som.

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5: Na sintonia, 6:38. Ótima noite de quinta-feira pra você, feriado hoje. Pra você que tá descansando, bom descanso. Pra você que está aí trabalhando, bom trabalho pra você. Tamo junto até as 7 da noite ao vivo aqui na programação da sua sintonia. Fazer aquele convite especial pra você, ouvinte, participar com a gente no final de semana do aniversário de 62 anos de Aurora. A partir de amanhã já estaremos por lá. Amanhã tem Estúdio S especial ao vivo lá do centro de Aurora também. Já com o João Sérgio, vai estar por lá junto com Vanessa Montebeller, contando tudo sobre essa festa que começa já amanhã e segue até domingão. Olha, entre os destaques aí de shows, a gente vai ter destaque nacional, Banda VM, Michel Caio, Luciano Dias e Banda, Rony Con, Adriele Trio Sertanejo, Banda Coringa Cia Show, também Moda Véia, Samba Nobre, Trilha Sonora, Claudinho Cantor e também Flávio Dalci e Banda Ouro também, rapaziada. Olha só, muito, muito, muito legal pra programação aí que começa amanhã à noite, que também vai ter Escolha da Nova Realeza, também Tratoraço no sabadão com R$ 60 mil em premiações, são 22 valores de R$ 500, além de implementos agrícolas, cargas de calcário e também aí vai ter uma premiação bem especial para a comunidade, né? Com maior número de tratores. Bem interessante também essa programação. A tarde do sábado vai ter aí Tarde Dançante da Melhor Idade, vai ter aí Vanessa e Maurício já no sabadão também. O no domingão tem desfile cívico, esse ano vai ser à tarde, o desfile cívico a partir das 14h. Enfim, a Aurora te espera para o aniversário de 62 anos e a Sintonia FM é a rádio oficial, vai contar tudo pra você. Vem com a gente. E a gente continua aqui no Estúdio S com muita música boa. É Traia Véia, 6:40, boa noite.

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6: 6:53, Estúdio S ao vivo para você nessa noite de quinta-feira. Ó, vou ficando por aqui agradecendo o carinho da sua companhia e da sua audiência. Muito obrigado por você estar do outro lado do rádio. Quero mandar um abraço pro Valcionei de Oliveira, que vai estar de aniversário amanhã. Ô, Valcionei, abraço para você. Obrigado pela sua companhia e pela sua audiência. Ó, as próximas é para você, viu? Muito obrigado, gente. Amanhã estaremos ao vivo aqui no Estúdio S especial também, com muita música boa e, claro, a sua participação. Boa noite pra você, vem com tudo, vem com a sintonia, vem Carlos Moraes na sequência.

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0: 19:03, 7:03. Alô, você, muito boa noite, boa noite, boa noite, cidade, boa noite, interior, boa noite, região, boa noite, amigos e amigas. Estamos chegando com mais um programa Boa Noite Sintonia, nesta quinta-feira, 4 de junho de 2026, dia de Corpus Christi. Feriado, né? Feriado nacional. E nós estamos aí com o nosso Boa Noite Sintonia para levar muita música para vocês hoje direto. Hoje não tem jornada esportiva e hoje também não tem a Voz do Brasil. Então a gente vai direto até a meia-noite. São 5 horas aí que a gente vai estar com vocês no nosso Boa Noite Sintonia desta quinta-feira. Agradecendo então aí a sua companhia, a sua audiência. Você esteve com o Jean Carlos no Estúdio S até agora e a partir de agora é comigo.
1: Carlos Moraes.
0: Vamos juntos. Você pode participar aqui do nosso programa, mandar o seu recadinho. A gente vai junto com vocês então aí até a meia-noite com muita música, com muita alegria para você que está aí sempre curtindo o nosso programa Cidade, Interior, Região e toda parte onde alcança as ondas amigas da sintonia. Obrigado pela companhia, pela audiência.

Maravilha, gente, então vamos que vamos, né? Vou sortear um almoço e uma sopa hoje aí pra vocês, né? Um almoço lá do CT e um rodízio de sopa do CT, tá bom? Então é só você dar o seu recadinho aqui para participar, né? E também pode pedir a sua música. Vamos juntos aí até a meia-noite com o nosso Boa Noite Sintonia, agradecendo aí a companhia e a audiência de todos que estão aí ouvindo, curtindo a nossa programação. Obrigado mesmo pela sua companhia, obrigado pela audiência. Vamos iniciando a parte musical do programa de hoje. Trago para vocês o Ademar Silva, amigo velho.

Pau, Pão de Milongas e o Silêncio da Cuia. É a Rádio Sintonia 94.7 FM. Alô, sua boa noite, Sintonia, nesta quinta-feira, 4 de junho de 2026. Agradecendo aí a sua companhia, a sua audiência, você que tá ligadinho, curtindo o nosso programa aí, cidade, interior, região, onde quer que você esteja.

0: Obrigado pela sua companhia, obrigado pela audiência. Vamos atender a participação do ouvinte aqui. Boa noite, Carlos Moraes. É o Aurimar Schaefer, Águas Frias e Dal Ramos, oferecendo música aos amigos e familiares. Valeu, um abraço, meu amigo Aurimar. Tudo de bom aí, bom feriado. Obrigado pela companhia, obrigado pela audiência. Boa noite, sou o César Rodrigo Souza, que é concorrer ao almoço do CT. Valeu, um abraço, César Rodrigo. Tudo de bom, obrigado pela companhia, pela audiência. Boa noite, Carlos Moraes. Meu nome é Luciano Roberto Câmer, sou daqui do bairro Salto Grande. Gostaria de participar do sorteio dos almoços e da sopa do CT de Onas. Também a Suiane, né? A Suiane dos Santos, do bairro Seminário, também quer participar aí do sorteio do almoço, do CT da Sopa. Valeu, um abraço, obrigado pela companhia, obrigado pela audiência. Tem áudio por aqui, vamos ouvir o recado do ouvinte. Boa noite.
1: Boa noite, Sintonia. Boa noite, Carlos Moraes. Aqui é o Orli de Souza.
0: Meu amigo Orli.
1: Tá aí o fundo da grota com Eduardo Costa para todos os amigos que estão escutando a Sintonia.
0: Valeu.
1: Um forte abraço, meu irmão, e Deus abençoe.
0: Amém. Grande abraço, meu amigo Orli de Souza. Amigo velho, obrigado pela companhia, obrigado pela audiência lá na Estrada Nova. Aí curtindo a nossa programação. Muito obrigado pela companhia, meu amigo. Boa noite, Carlos Moraes, abraços, campeão, estou ligado. Quem é que mandou o recado aqui? O Ernesto Francisco, meu amigo Ernesto, grande Ernesto, o nosso amigo, o cantor aí do Chapadão, meu amigo Ernesto aí curtindo nossa programação, obrigado pela companhia, tudo de bom, meu amigo Ernesto. Vamos trazendo música aí pra vocês que estão curtindo a nossa programação. Ah, também a Terezinha. A Terezinha tá ligada conosco aí em Presidente Nereu. Um abraço, Terezinha. Obrigado pela companhia, obrigado pela audiência. Pede música e oferecendo pra alguém especial que não sai dos seus pensamentos. Aí de Presidente Nereu. Abraço, Terezinha. Obrigado pela companhia, pela audiência. Terceira dimensão. 99 e alguma coisa.

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0: dia aí, Tuporanga, meu amigo Ernesto, cantor do Chapada. A hora certa, minha gente, a hora certinha pra você que tá ligado, curtindo o nosso programa. 19h23 agora, 7:23. É a Rádio Sintonia 94.7 FM, nosso programa. É, boa noite, Sintonia, desta quinta-feira, 4 de junho de 2026. Vamos até a meia-noite com vocês aí, direto hoje, direto. E hoje não tem Voz do Brasil, também não teremos jornada esportiva. Então você pode mandar o seu recadinho, participar aqui. Vamos estar sorteando para vocês aí que estão curtindo o nosso programa. Temos aqui um almoço e também um rodízio de sopa em doce Tedionas. Meu amigo Arno Alain, boa noite, Arno. Vamos ouvir o recado aqui do meu amigo Arno Alain, sempre curtindo aí a nossa programação. Fala aí, Arno. Boa noite.
1: Boa noite, camaradas. Arno Alain aqui do Centrão. Ô, Carlos,

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1: Abraço, obrigado pela companhia, obrigado pela audiência. Um abraço também para pra comadre Eliane, pra Letícia Manuela, que estão dançando, ouvindo nosso programa e dançando aí, ligados aí lá no Taió. Abraço, compadre. O compadre Mário Sérgio também, né? Isto, Godoy, obrigado pela companhia de vocês aí em Taió. Tem mais gente aqui em Taió ouvindo. Vamos ouvir o recado aqui de mais um ouvinte lá de Taió. Boa noite.
2: Boa noite. Aqui de Taió.
1: Opa!
2: Gostava de ouvir uma música de Tony Matias. Pode ser qualquer uma deles. São todos boas.
1: Valeu.
2: Vocês são muito ouvintes aqui em Taió.
1: Que bom!
2: Um abraço. Até a próxima.
1: Valeu, esse é o Clemente Cardoso, lá de Taió. É, a gente tem muita audiência em Taió, né? Um abraço, pessoal de Taió aí. Todos que se ligam no nosso programa aí. Obrigado pela companhia, pela audiência. Deixa eu ver quem mais aqui mandando recado. Boa noite.
3: Boa noite, Carlos Moraes.
1: Boa noite.
3: Olinda Maier, Schwamba de Petrolândia.
1: Tudo bem, Olinda?
3: Quero ouvir a próxima música e mandar pro maridão que tá me ajudando aqui na costura.
1: Certo.
3: Também quero participar do sorteio do almoço e do rodízio de sopa.
1: Certo. Beleza, então, Olinda e o maridão aí na costura, ouvindo nossa programação, aproveitando o feriado, tá certo? Então, obrigado pela companhia. Quero participar do sorteio do rodízio de sopa, é a Marlene Preis Paz, Nossa Senhora de Fátima. Valeu, um abraço, Marlene. Marlete, melhor dizendo, é a Marlete Preis Paz, Nossa Senhora de Fátima. Valeu, Marlete. Um abraço e obrigado pela companhia. E a dona senhorinha também tá aí curtindo nossa programação aí na Vila Nova, na cabeceira da ponte, embaixo do pé de nozes, gostosas nozes da dona senhorinha, ela me arrumou um pouco esses dias aí, coisa mais boa, né, dona senhorinha? Boa noite.
4: Boa noite, Carlos Moraes. É a senhorinha da Vila Nova. Ofereço música pro Luiz, Barroso, pro Preto, pra dona Meura, lá do Rio Batalha.
1: Certo.
4: Pra minha amiga aqui do lado, a Dirma.
1: Abraço pra Dilma. Rica.
4: A música que eu peço é Gostei de Rio Grande, Moço Triste. Pra dona Creuza e pro primo da rádio, valeu?
1: Beleza, um abraço, dona senhorinha. Obrigado pela companhia, tudo de bom pra senhora aí, tá bom? Vamos ver quem mais aqui mandando recadinho. Boa noite, aqui é Eliel Reblen de Aurora. Gostei de participar do sorteio do almoço e também do rodízio de sopa do CT. Valeu, Eliel. Obrigado pela audiência. Mais uma participação aí, vamos trazendo música. Boa noite, Carlos Moraes. É o Vilmar Vaz, Águas Frias, Vidal Ramos. Um bom fim de semana para você, amigo. Um abraço, Carlos. Um abraço, meu amigo Vilmar.

tudo de bom. Tô obrigado pela companhia, tô obrigado pela audiência. Vamos trazendo mais música aí pra vocês que estão ligados, curtindo o nosso Boa Noite Sintonia, agradecendo sempre a sua companhia, a sua audiência, cidade interior e toda a região que aí estão ouvindo o programa. Tá chegando os atuais e o rosto desmaquiado. Vamos ouvir aqui na

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Vale Fundo da Grota. Ouvimos aqui com Eduardo Costa, aqui na sintonia 94.7 FM. É o nosso Boa Noite Sintonia. A hora certinha pra vocês agora são 19 horas e 38 minutos, 7:38. Agradecendo aí a sua companhia, a sua audiência, você que tá ligadinho, curtindo o nosso programa, cidade, interior, região, onde quer que você esteja aí, nosso carinho, nosso abraço. Obrigado pela sua companhia, obrigado pela sua audiência. Vamos juntos até a meia-noite. 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Maravilha, gente! 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Manda um abraço aqui pro meu amigo, o seu Érico Ludovic, nas Três Barras. Tá sempre curtindo nossa programação aí, um abraço, ele que tem um mel dos bão também pra venda lá, né? Ô, oh, coisa boa, um abraço, seu Érico, tudo de bom, obrigado pela audiência. Mandar um abraço aí pro meu amigo Arno, Arno Klazen, como é que tá, Arno, tudo certinho? Um abraço pro Pedalada, um abraço também pro Fata, né? O Luiz Suzena, meu amigo Volney, tudo certo? Meu amigo Lindomar, o Zé Baque, também o Eldemar, pessoal amigo aí, estão aí sempre curtindo nossa programação, obrigado pela audiência. Mandar um abraço também pro Wilson Franz e também a Zilda Franz aí no Rio Novo, estão sempre curtindo nosso programa também, obrigado pela companhia, pela audiência, um abraço pro Neri Pierre, também o Marcelo Eger, aí no Ribeirão Glauber, meu amigo, o Leão do Cajuru, também tá aí sempre curtindo nosso programa, abraço Leão. Meu amigo Samuel, Chapo, aí Leoberto Leal, meu amigo Eliseu Xavier Manoel, como é que tá aí, tudo tranquilo? Um abraço também pro quem mais aqui, o Leonir Kister, Xavier, também sempre ouvindo a nossa programação, um abraço pra Júlia Isabel, Luiz, também de Leoberto Leal, da Maria Eloá, sempre ouvindo nossa programação, um abraço pra vocês, um abraço também pro meu amigo Wesley, e o Flávio, estão aí sempre curtindo, eles trabalham na Johnny Materiais de Construções, quando sobrar mais uma carga daquelas de tábua, pode levar lá, sempre tem bom uso pra gente lá, tá bom? Tá bom, Wesley, o Flávio, um abraço também pro Victor Sebold, aí do Faxinal da Vila Nova, o Leonardo Henrique Sebol também sempre curtindo nossa programação, o Elton Bilke, um abraço Elton, e também o Adair Ferreira, né? O Nenê, um abraço pro meu amigo o Vilmar é do supermercado Rinkhaus, né? Estão aí sempre curtindo nossa programação, obrigado pela audiência, tudo de bom aí, tá bom, Vilmar, cuida das frutas lá no mercado Rinkhaus. Um abraço e obrigado pela audiência. Sempre diz que não perde um programa.

0: Nossa, aqui também, né? Então tá bom. Quem mais aqui? Um abraço pra Frida, né? Lá do o Salésio, né? Pessoal aí do Clube do Cavalo, um abraço, obrigado pela audiência, um abraço também lá pro seu Arcidino Farias, né? Quem mais aqui? A Ana Machado, Ronaldo da Silva, o André Andrade, o Lúcio Farias, como é que tá meu amigo Lúcio? Também a Silmara, a minha amiguinha Sabrina Vitória, um beijinho pra você, Sabrina, pra Andressa e Luísa Melo, pro Caçapa também, tá aí sempre ouvindo a nossa programação. Um abraço pro Adilson Rodrigues, a Elisiane Farias, Gabriel Farias, Valério, o Valério Hengel, nosso amigo Lelo, lá, o sem pai e sem fumo. Grande Lelo, abraço Valério. O Henrique Freitas também, um abraço. Esse pessoal aí sempre curtindo a nossa programação. Um abraço e obrigado pela audiência. Vamos trazendo mais música aqui. Atendendo mais algumas participações antes aqui, né? Lembrando que estamos sorteando para vocês aí um almoço e também um rodízio de sopa lá do CT. Deixa eu ver quem tá mandando recado aqui. Tem áudio, vamos ouvir aqui. Boa noite.
1: Boa noite, o Aaron Gardolin da Gabiroba.
0: Falaram!
1: Eu quero participar do sorteio da sopa e dos almoços.
0: Certo!
1: E escutar as músicas da sintonia, que eu escuto todo dia.
0: Maravilha, meu amigo Aaron Gardolin, grande abraço aí pro amigo, obrigado pela audiência. Boa noite, o Júnior Ronan Paulo, Rio Lajado, Chapadão Lajado, também quer participar aí do sorteio, um abraço, meu amigo, obrigado pela audiência. Meu nome é Marlene Rosa Freitas, moro no loteamento João Paulo Neto, quero participar do sorteio do almoço do CT, valeu, um abraço então, Marlene, muito obrigado pela sua companhia, pela audiência. Quem mais aqui? Boa noite, tudo certo? Toque, passar no rádio, para participar do rodízio, isto, muito bem. Um abraço, lembrando que ela quer saber que você tem que passar aqui na rádio. Quem ganha tem que passar aqui na rádio. Pra pegar autorização, tá bom? Pro rodízio, não pode ir direto lá. Uma vez era ir direto lá, mas daí pra não dar mais confusão, tem que passar aqui, leva autorização, que daí não tem erro, tá bom? Tá certo? Então, meu amigo Wilson, também tá aí curtindo o programa. Boa noite, Carlos Moraes. O Wilson Reis, moro no centro. Quero participar do sorteio, oferecendo música mais andança. Oferecendo para todos os amigos da Manture Concreto. Também para minha afilhada, a Milena. E para minha irmã, Mileva. Minha irmã da Mileva Estopas, né? Para minha irmã da Mileva Estopas. E também para minha sobrinha, a Lorena. Valeu, Wilson! Tudo de bom! Obrigado pela companhia, obrigado pela audiência. E nós vamos trazendo música aí para vocês que estão curtindo o nosso Boa Noite Sintonia. Sempre agradecendo a sua companhia, a sua audiência, cidade interior, toda a nossa região aí. Você que se liga conosco. Obrigado pela companhia, obrigado pela audiência. E vamos trazendo música agora, vamos nessa então. Quem tá chegando para cantar aqui no nosso Boa Noite Sintonia nesta noite. É feriado hoje, né? Hoje, quinta-feira, dia de Corpus Christi. Nós vamos trazendo então para vocês aqui a música com Os Farrapos, né? Os Farrapos cantando para nós a música Cada Macaco no Seu Galho. Vamos ouvir aqui na Sintonia 94.7 FM. Agradecendo a sua companhia e a sua audiência. 19:46.

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Saldanha interpretou para nós e a música Pilares. É a Rádio Sintonia 94.7 FM. É o nosso Boa Noite Sintonia, agradecendo a sua companhia, agradecendo a sua audiência. 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Muito bem, é Rádio Sintonia.

94.7 FM, o nosso Boa Noite Sintonia, muita música para vocês que estão aí curtindo nosso programa, cidade, interior, região. Mandar um abraço também para pessoal que tá aí ouvindo, curtindo o nosso programa. Um abraço pro Isélio na LG, também sempre curtindo o programa. Um abraço para Maria Amarante, a sogra do Grilo, é nosso amigo Grilo, do canal do Grilo aí, sempre curtindo o programa, né? O Laudelino Guedert, né? O Traguinho, aí tá seu Laudelino, tudo certo? Um abraço também, obrigado pela audiência. Quem mais aqui? Um abraço para a Dailda Martins, também a Madalena e o Hélio Martins, estão sempre curtindo nosso programa, obrigado pela companhia. E o meu amigo Id, né? Isto, o Idio Polaco Kantovic, né? É o Id Polaco, grande abraço aí pro amigo, obrigado pela audiência. Um abraço também pro Jaime, lá no Centro de Atividades Pastoral do Torresmo. Coisa boa, abraço Jaime. Abraço também pro Vandolino e também a Leonita Gutz, né? O Ambrósio, como é que tá seu Ambrósio Sens, né? É, a música dos 18 do Ambrósio foi feita pra esse Ambrósio aí, né? Esqueci. Então tá bom. O Osmar Senen também, um abraço. Lindomar Pernambucano, também aí ouvindo o programa. E isto também é Ivonei e o Pompilho também estão aí sempre curtindo o programa. Abraço, obrigado pela audiência. Um abraço pro Gaiteiro Bia, né? O Gaiteiro Bia aí, né? E também pra Dica, esposa do Bia, né? Estão sempre curtindo o programa. O Bia Gaiteiro, vereador aí da Petrolândia, também curte a nossa programação. Um abraço aí também pra ele e pra esposa aí, né? A Dica, obrigado pela audiência. Um abraço também pra Vanusa, pra Sara, pra Nicolas, né? E pro pessoal aí lá do bar do Daniel, do boteco do Daniel aí na Petrolândia, estão sempre curtindo a nossa programação. Um grande abraço, obrigado pela audiência. Um abraço pro Zequinha, Paraguai, o José Macedo, o Santolino, Walter, o Newton de Souza, o Neguinho, o Silvino Pop, e também o Ivo Machado e o Cid taxista. Um abraço aí pra vocês, obrigado pela audiência. Um abraço pro quem mais aqui, não aí sempre curtindo nossa programação. O meu amigo Erasmo, grande Erasmo, Erasmo é do estacionamento aí, em frente à loteria, tá sempre curtindo o programa também. Um abraço, Erasmo. Abraço pro Walter dos Santos, o Antônio, o Ciro Pintor, o Nilson Rolling, o Mauro do Pneus e também o Mauro da Toca do Coelho. Abraço aí pro Mauro e pra Anelise aí no bar Toca do Coelho. Também estão sempre curtindo nossa programação. Grande abraço e obrigado pela audiência. Abraço pro Adair Luktenberg, também o Leodiner e o Guilherme. Isto, meu amigo Nivaldo Leite, como é que tá aí nas três barras? Grande Nivaldo, Adair, o Leodinir, o Guilherme, obrigado pela audiência também aí, tá bom? Isto mesmo, deixa eu ver quem mais aqui tá aí ouvindo o programa. Um abraço pro Jânio Wesley e também a Isolete aí no Campo das Flores, estão ouvindo o programa também. Um abraço pro Edson, o Tchê Gaúcho, aí no sítio Gabiroba, também a Gisele Marian, tudo de bom pra vocês, obrigado pela audiência. O Décio Barbeiro, como é que tá aí do Apolo, também ouve a nossa programação. A dona Santina, também aí o seu Jerônimo Hengel, como é que tá aí seu Jerônimo, tudo certinho? Isto mesmo. Um abraço também, quem mais aqui, o Edemar Becker, o homem do chapéu de palha da Barra dos Rios dos Bugre, que tal? Abraço pro Cláudio Guedert, e essa turma aí, muita gente que ouve nossa programação.
Obrigado pela companhia, obrigado pela audiência. Vamos atender mais algumas participações e trazer mais música. Minha amiga Isolde Bogo também tá aí curtindo a programação. Tá parabenizando o filhão aí, né? O nosso amigo Ricardo aí na Floripa, aí curtindo a nossa programação, completando mais uma espiga de milho na lavoura da vida hoje. É Ricardo Ribeiro Silva, parabéns pelo seu aniversário. Muita sorte, saúde, felicidades e muitos.

anos de vida da mãe aí, a Isolde Bogo, todos os demais familiares e amigos aí, tá bom? Tá certo? Deixa eu ver quem mais aqui mandando recado. Tô aqui. Muito bem. Tem gente esperando aí pra pegar o Vale do Diz de Sopa, uma barbaridade. Vamos ver se tá esperando por aí ainda. Vamos trazer uma música, vamos ver se tá por aí. Mandou mensagem que tá aí. Você já não foi embora, né? Então tá bom. Vamos lá, vamos ver quem tá. Vamos trazer uma música então aí pra vocês que estão curtindo o nosso Boa Noite Sintonia. Sempre agradecendo aí a sua companhia, a sua audiência, e cidade, interior, região, onde quer que você esteja, nosso carinho, nosso abraço. E obrigado pela companhia, obrigado pela audiência. Tá chegando pra vocês ouvirem agora aqui na sequência música com os filhos do Rio Grande. Quem não dança? Segura a criança, vamos ouvir!

0: do Sistema CNA Senar.
1: Atenção, produtor! O Sistema CNA, FAESC, Senar, Sindicatos alerta que o Certificado de Cadastro de Imóvel Rural, o CCIR 2026, já está disponível para emissão no sistema do INCRA. O documento é obrigatório para comprovar a regularidade cadastral do imóvel rural. O prazo para o pagamento da taxa de serviços cadastrais segue até o dia 17 de junho. A emissão do CCIR é indispensável para operações como compra e venda de propriedades, arrendamento, atualização de matrícula em cartório, acesso a financiamentos e políticas públicas, entre outros benefícios. A emissão do documento pode ser feita no portal do INCRA. A FAESC informa que os sindicatos rurais estão preparados para orientar e auxiliar os produtores na consulta e emissão do CCIR. Os contatos dos sindicatos rurais podem ser consultados no site do Sistema FAESC.
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5: O programa Universidade Gratuita, que já beneficia mais de 67 mil estudantes, entra agora em uma nova e importante fase, a da contrapartida social. A partir de agora, os estudantes que se formaram começam a devolver o investimento do Estado em forma de prestação de serviços para a comunidade. Quem explica como funciona esse retorno é a presidente da ACAF, Márcia Sardá Espíndola.
6: É um recurso público que o Estado está investindo 1 bilhão e 200 milhões por ano, então nada mais justo que o aluno dê esse retorno também à comunidade. Já estamos com em torno de 4 mil estudantes que já se formaram e que foram bolsistas da Universidade Gratuita, que agora devem então prestar essa contrapartida. Cabe às universidades firmar os convênios. Cada instituição então da CAF que recebeu o recurso, né? Recebeu o estudante que tem o benefício da Universidade Gratuita, cabe a essas instituições firmar os convênios e fazer um plano de trabalho com essas instituições.
5: Para as entidades filantrópicas, hospitais e prefeituras que precisam de profissionais, o caminho é procurar a universidade comunitária da sua região para firmar o convênio. Atualmente, cerca de 4 mil estudantes já estão aptos para essa etapa. E para quem está estudando, o programa representa a realização de um sonho, como conta a acadêmica de Direito, Giovana Rezende.
7: O programa foi algo que me beneficiou fazer o curso que eu sempre sonhei, porque eu sempre quis fazer Direito desde o meu sexto aninho ali. Então, é muito gratificante ter essa oportunidade e também poder contribuir para minha comunidade depois. Eu acredito que quando eu for fazer a minha contrapartida vai ser bem mais tranquilo, porque eu já vou saber quem procurar assim que me formar, quais são os locais que eu vou poder estar atuando e também dentro da minha área, o que pode acabar me inserindo já no meu mercado de trabalho.
5: Os estudantes têm até 2 anos após a formatura para cumprir a carga horária de serviços, que varia entre 120 a 480 horas, sempre em benefício da população catarinense. O pioneirismo e o impacto social desse modelo foram destacados também pela Secretaria de Estado da Educação, como explica Luciane Cereta.
8: Ver agora os estudantes começando a retornar ao cenário de práticas, promovendo aí por meio da sua contribuição o apoio ao desenvolvimento social e econômico nas diferentes áreas do conhecimento é transformador, é realizador.
5: O circuito de orientações da ACAF segue percorrendo as universidades de todo o estado para preparar os alunos para esse grande momento de retorno à sociedade. O Educação no Ar volta na semana que vem. De Florianópolis, da Rede de Notícias ACAERT, Amarilis Pequeno.
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0: 11, 18 minutos, 20 com 18, Tony Matias. E a música Barquinha de Ouro. 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É o nosso Boa Noite Sintonia. São 20 horas e 18 minutos. 8 e 18. Até a meia-noite a gente vai com vocês aqui no nosso Boa Noite Sintonia, diretão hoje, sem intervalo de Voz do Brasil, sem jornada, hoje é direto, né? Até a meia-noite com vocês aqui no nosso Boa Noite Sintonia. Você que tá ligadinho, curtindo a nossa programação aí, obrigado. Obrigado pela sua companhia, obrigado pela sua audiência. É isso aí, vai mandando o seu recadinho, participando aqui do nosso programa. Vamos sortear para vocês aí um almoço e também um rodízio de sopa. Falando nisso, meu amigo Dionísio tá chegando aí para dar o seu recadinho. Fala aí, Dionísio, boa noite.
1: Boa noite, boa noite, boa noite, meu amigo Carlos Moraes, boa noite, amigos da Rádio Sintonia, quinta-feira. Carlos Moraes, já tá acontecendo aqui o nosso rodízio de sopas, né? 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
0: 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Depois aqui, pessoal, alguém veio aqui e acabou voltando porque não tinha ninguém para atender. E eu aqui no estúdio, às vezes, eu não tenho como ver se chega alguém aí, né? Só se a pessoa chegar e bater na janela aí, até eu atendo. Mas o certo mesmo é você retirar sempre aí as suas, os seus vales, né? 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Então tá. Então, só esse recadinho aí pra vocês que estão aí curtindo a programação, tá bom? Mas deu tudo certo com a pessoa, que daí eu mandei um áudio lá dizendo que eu conferi aqui e a pessoa tinha ganhado mesmo. Aí eu mandei um áudio e deu tudo certo, a pessoa tá lá saboreando a sopa já essas horas, né? Muito bem, vamos em frente aqui, boa noite, Carlos Moraes, é o Roberto do Goiabalo, Tacílio Costa, como é que tá, meu amigo Roberto? Toca aí pra nós uma música, A Mulher Que Eu Amo, oferecendo pra todos que estão ouvindo, especialmente pra minha mulher, a Rosiclé, e também pra vocês aí da rádio, obrigado por ser atendido, valeu, Roberto, grande abraço aí no Goiabalo, Tacílio Costa. E mais aqui um abraço pro meu amigo Ernesto, agradecendo aí a música, valeu, grande Ernesto, o cantor do Chapadão. Quem mais aqui, boa noite, tudo bem?

0: José Isilda Miranda, Rio Novo Agrolândia, gostaria de mandar uma música pro marido, né? O Ayrton Dias, o popular Zé Bento, o gaiteiro, mas que tal? Um abraço e bom fim de semana e bom final de noite. Valeu, um abraço, minha amiga Isilda Miranda, e um abraço também aí pro meu grande amigo Ayrton Dias, o popular Zé Bento, meu amigo gaiteiro aí, tudo de bom, obrigado pela companhia, obrigado pela audiência, tá bom? O Ademar que não tantas gordas e Dal Ramos também quer participar aí do sorteio, um abraço Ademar. O Marcelo Becker, estou ligado na sintonia, gostaria de participar do sorteio, valeu Marcelo, aquele abraço e obrigado pela audiência, boa noite Carlos Moraes, sou a Erika Terezinha Schussler do Centro de Ituporanga, quero participar do sorteio, valeu Erika, um abraço e tá participando. Vamos ver quem mais aqui mandando o seu recadinho. Tem áudio, vamos ouvir então. Boa noite.
1: Boa noite, Carlos Moraes.
0: Boa noite.
1: Aqui é José Mauri Rodi.
0: Como é que tá, José Mauri? Tudo certo, amigo?
1: Eu quero participar do sorteio da sopa ou do almoço, tanto faz.
0: Beleza.
1: E pedir que toque uma música para todos os meus amigos.
0: Aham.
1: E a música eu quero, se der em tua posição, os filhos do grande caminhoneiro.
0: Valeu, um abraço, meu amigo José Maurício, obrigado pela companhia, obrigado pela audiência, boa noite, Carlos Moraes, meu nome é Lucas Eduardo Verle, moro aqui no Lajeado Águas Negras, quero participar do sorteio, tá bom, tá participando, obrigado pela companhia. Deixa eu ver quem mais aqui, quero Lídia Popenga, bairro Salto Grande, também quer participar do sorteio do almoço e da sopa, o Valdir da Cunha também do bairro Salto Grande, também quer participar do sorteio dos almoços e da sopa, valeu, estão participando, um abraço e obrigado pela companhia, obrigado pela audiência, boa noite Carlos Moraes, tudo bem? Com você estou fazendo uma sopa de mocotó, mas que tal? Gostaria de participar do sorteio do almoço, é o Teobaldo Rank, aí do bairro Santo Antônio, tá com visita lá, tá com o Zezo Promoções, também o amigo Neri, Bel e a comadre, hein? Estão aí ouvindo nossa programação e saboreando uma sopa de mocotó que é bom demais da conta. Abraço, Teobaldo. Tudo de bom aí, obrigado pela companhia, obrigado pela audiência. Deixa eu ver quem mais aqui, mandando recado, mais uma participação, aqui é o Wilson Schwambach da Petrolândia, quero participar do sorteio do CT de Onas, valeu, tá participando, obrigado pela companhia. Vamos ver, muito bem, deixa eu ver quem mais aqui mandando recado, boa noite, quero participar do sorteio, Cleitiane Schmitz, é isso? Cleitiane Schmitz da Boa Vista, valeu Cleitiane, obrigado pela companhia, obrigado pela audiência, vamos trazendo música aí para vocês que estão aí ouvindo a nossa programação, a cidade interior e toda a região aí que estão ouvindo, obrigado pela companhia, obrigado pela audiência, vamos trazendo música para vocês que estão aí curtindo o nosso programa que é Boa noite, sintonia. Tá chegando João Mineiro e Marciano. Agora são 20 horas e 26 minutos.

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0: Muito bem, minha gente, a Rádio Sintonia 94.7 FM, ouvimos aí o shot do caminhoneiro Círio jogando com Gildinho. Agradecendo aí a sua companhia, a sua audiência, cidade interior, toda a nossa querida região. 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Muito bem, muito bem, muito bem. Meu amigo Raul, como é que está por aí, seu Raul Forlan Pereira? Tá aí curtindo a nossa programação? Não perde um programa, né? Esse estava com visita, e as visitas saíram, ele já foi lá, ligou rádio para escutar nosso programa toda noite. Ele fica aí até umas horas, às vezes até meia-noite, né, seu Raul? Dependendo do sono, né? Quando o sono pega, ele vai mais cedo, senão ele fica até meia-noite curtindo o programa aí. Este, Raul, um abraço também pro nosso amigo Sombra, né? Isto, que é o Sombra aí, o filho do Raul, né? O Sérgio Pereira. Então tá bom, um abraço aí pra vocês e o seu Raul mandando música pra todos que estão aí curtindo o programa, dizendo que no sábado aí ele tá vindo pra Toca do Quê jogar um bingo, né? Vamos lá também, se Deus der certo, vamos jogar um bingo lá no sábado também lá na Toca do Quê, vamos lá comer uma tábua de carne lá, né? Isso mesmo, então tá certo. Vamos ver quem mais aqui é participando aqui do nosso Boa Noite Sintonia. Recadinho aqui do Juarez. Fala aí, Juarez.
1: Boa noite, sou Juarez Bel, chapadão legado, manda uma música aí pra nós e quer ganhar esse sorteio.
0: Beleza, Juarez, tá participando também do sorteio. Quem mais aqui? Cleitiane Schmitz também tá participando, já tinha atendido, um abraço, obrigado pela audiência, boa noite, aqui é a Catiane Aparecida Carvalho, Rio Antinhas, Petrolândia, também quero participar do sorteio.

Valeu, Catiane. Obrigado pela companhia. Deixa eu ver quem mais aqui. Boa noite. Manda um abraço pro pessoal do Horas Rancho Alto Vale. É isso, pessoal do Horas Rancho Alto Vale, de Alfredo Wagner. O Borba, Sicredi e Renato. Música Fundo da Grota. Tá certo, um abraço pessoal, já saiu hoje o Fundo da Grota, mas um abraço pessoal aí que tá aí curtindo o programa em Alfredo Wagner, pessoal do Horas Rancho Alto Vale, né? É isto? É o que tá escrito aqui, então tá certo, um abraço e obrigado pela companhia, obrigado pela audiência. Quem mais aqui? Oi, boa noite, meu nome é Áurea Maria de Aurora, gostaria de participar do sorteio do almoço e do rodízio de sopas, valeu Áurea Maria, tudo de bom, obrigado pela companhia. Deixa eu ver quem mais aqui, boa noite, sou a Celita Lichtensfeld Krause, moro no Rio Antinhas, quero participar do sorteio do almoço e também do rodízio de sopas, valeu, tá participando, obrigado pela companhia, boa noite, compadre Carlos Moraes, boa noite, compadre Mário Sérgio de Godói de Taió, pedindo a música Gritos de Liberdade, oferecendo para todos que estão ligados na sintonia. Valeu, um abraço. Então, meu amigo Mário Sérgio de Godói, compadre, obrigado pela companhia, obrigado pela audiência. Boa noite, doutor. Odilei dos Santos, Lajeado Baixo, Guabiruba, Santa Catarina. Hoje estou em Alfredo Wagner, na Lomba Alta, na casa da floresta, curtindo o feriadão, vivendo a paz no sítio. Oh, coisa boa, né, meu amigo Odirley dos Santos, grande Odirley. Um abraço aí, obrigado pela companhia, obrigado pela audiência. Tá aí no Lajeado, ele é do Lajeado Baixos, Guabiruba, mas hoje está em Alfredo Wagner, na Lomba Alta, na Casa da Floresta, curtindo o feriadão, vivendo a paz do sítio. Isso é coisa bem boa demais da conta, né, Odilei? Um abraço, meu amigo. Obrigado pela audiência, obrigado pela companhia. Tudo de bom aí. Boa noite, Carlos Moraes. Sou Ivone Ribeiro Muniz, da Serra dos Alves. Quero participar do sorteio, oferecendo música para a música Mulher do Baile, para toda a minha família. E graças a Deus, tô bem melhor, mas que coisa boa, dona Ivone. Isso é bom demais, né? Que bom que a senhora tá bem, né? Que foto linda com toda a família ali, né? Tá ali, ó, o esposo, nosso amigo Livino, e deve ser os filhos aí, noras e tal, né? Uma foto muito linda de perfil aí. Grande abraço, dona Ivone, que bom que a senhora tá bem, né? Isso aqui é a saúde, a gente tendo saúde e o resto a gente sempre dá um jeitinho. Boa noite, Carlos Moraes, é o Rudy aqui de Atalanta, manda um modão pra nós, o teu programa é top. Obrigado, bom trabalho, valeu, um abraço, Rudy. O Rudy de Atalanta tá aí curtindo a nossa programação, obrigado pela companhia, obrigado pela audiência e tudo é bom, tá bom, Rudy? E agora mais umas que depois vão trazer música pra vocês. Quero participar do sorteio do rodízio de sopas, é o Luciano Horsman, Rio do Norte. Valeu, Luciano! Um abraço também, obrigado pela audiência. Tá chegando a dupla Coração do Brasil. É eles, Tonico e Tinoco. Cabelo de Tranco.

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Gritos de Liberdade. Foi a música que nós ouvimos aqui no nosso Boa Noite Sintonia, Grupo Rodeio. Pra vocês que estão aí curtindo nossa programação, obrigado pela sua companhia, obrigado pela audiência. É o nosso Boa Noite Sintonia. Vamos até a meia-noite aí com vocês, né? Direto hoje. Vamos ver quem mais tá mandando recadinho, participando aqui do nosso programa. Vamos ver quem tá mandando recadinho aqui. Quero participar do sorteio, rodízio de sopas, Andressa Mes Horsman, Rio do Norte. Um abraço, Andressa. Muito obrigado pela sua companhia. Boa noite, quero participar do sorteio. Dalvino Alessio Schroeder, da dona Luzia Atalanta. Valeu, um abraço, Dalvino. Obrigado também pela companhia e tudo de bom. Boa noite, quero participar do sorteio. A Nádia de la Justina Schroeder, da dona Luísa Atalanta. Um abraço, Nádia. Obrigado também pela companhia, obrigado pela audiência. Vamos ver quem mais aqui mandando recadinho. Vamos ver. Boa noite, sou Sedone Assi Nascimento de Imbuia. Tamo ligadinho na rádio, queremos parabenizar o filho e também a minha nora, que estão completando 10 anos de uma feliz união. Agostinho e Ana Paula, aqui de Imbuia. Valeu, um abraço então pra vocês, muito obrigado pela companhia, parabéns pelos 10 anos. Deixa eu ver quem mais aqui. Boa noite, tudo bem? Toca pra nós música Morena Misteriosa do Céu e Cantos. É a Marciele e Paula. Quintou, verdade. Um abraço então, obrigado pela audiência, pra vocês aí, estão aí curtindo a nossa programação. Obrigado pela companhia, a Marciele e a Paula. Um abraço pra vocês aí, meninas, tudo de bom, obrigado pela companhia. Deixa eu ver quem mais aqui. Boa noite, Carlos Moraes, gostaria de mandar um alô pra toda minha família, tá bom?

0: que é que mandou aqui? A Lenita, valeu Lenita, um abraço então pra toda a família aí, então aí curtindo nossa programação. Quero participar do sorteio do almoço, Antônio Joel Silva, Alto 3 Barras. Valeu Antônio Joel, obrigado pela companhia também. Vamos ver quem mais aqui. Recadinho, boa noite.
1: Boa noite, Carlos Moraes, aqui é o Silvio Matendal do Rio Penimbó, queria participar do sorteio da sopa.
0: Valeu, Silvio.
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0: 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Deixa eu ver quem mais aqui mandando recado. Estamos te ouvindo. Um abraço, Rosinete Constante. É, aí a vizinha Rosinete, também aí o Juan Carlos e a Júlia. Um abração para vocês aí. Obrigado pela companhia e tudo de bom. É, vamos ver quem mais aqui. Boa noite, Lucinei Constante Alto 3 Barras, também quer participar do sorteio do almoço. Valeu, Lucinei. Obrigado também pela companhia, obrigado pela audiência. Boa noite, Carlos Moraes. Aqui é a sua nova ouvinte, a Rosiclé, a esposa do Roberto do Goiabalo, Tacílio Costa. Gostaria de ouvir uma música, o Shot do Amor, Os Filhos do Rio Grande, oferecendo para todos que estão ouvindo, especialmente pro esposo Roberto e para vocês aí da rádio ligados. Se eu for entendido, agradeço vocês. Valeu, um abraço então, a Rosiclé. É, a Rosiclé e também o Roberto estão curtindo nossa programação lá no Goiabal, em Otacílio Costa. Um abraço aí pra vocês. Obrigado pela companhia, obrigado pela audiência e tudo de bom. E agora vamos trazendo mais música aí pra vocês. Estão aí ligadinhos, curtindo o nosso programa, Cidade Interior e toda a nossa querida região. Nós vamos trazendo então pra vocês aí, né? É, a próxima música que nós vamos ouvir aqui é com o... onde é que tá aqui? O Mocinho Aventureiro, Oswaldir e Carlos Magrão, aqui na sintonia, 9 horas da noite pontualmente.